Richard Marx aqui na sua Espacial FM, Setfield. Nossa, a música é linda, hein? Olha, quem curtiu demais essa música foi a Marli Pereira, que tá lá no São José. Falou que deu um grau, hein? Ela deu um grau aí no som para curtir melhor essa música. Um abraço, viu? Obrigado, viu, Marli? Pela sua companhia, sua participação também aqui no Conexão. Coisa boa. Ela falou assim, esse programa é bacana. Que bom, viu? Bacana são os ouvintes, né, que nos ouvem. Um abração aí para todos vocês. Obrigado, viu, gente, pela audiência. Obrigado pela companhia. Aqui você está sempre em primeiríssimo lugar. Espacial. Olha para você que pediu Rafa Torres e a vida, hein? A vida é um rio, né? Nós estamos no mesmo barco. Boa noite para você.

0: mesmos.
1: Não seremos os mesmos jamais se a gente falar menos, né? E agir mais. Acho que tá precisando, né, gente? Pessoal, agir mais e falar menos, não é isso? Um abraço. Olha, a Marli Pereira falou que deu um grau aí no som, porque a música, quando toca no rádio, a emoção é diferente, né? Falou que ouvir música você ouve em qualquer lugar, né, gente? Mas quando é no rádio, tem outra emoção, né? Abraço, viu? A Marli tá lá curtindo a gente, um abraço pra você, obrigado aí pela sua companhia. E também a sua filha, né? A sua filha tá com a gente, a Emily Vitória, ligadinhas aqui no Conexão. Opa, alô Emily Vitória, boa noite também pra você. Obrigado, viu, pela sua audiência também. Obrigado pela sua companhia aqui no Conexão. Obrigado, viu? Obrigado aí pela conexão de vocês. Coisa boa, né? Que nós estamos juntos sempre. Sônia Silveira do São José, um abraço. Beatriz Rodrigues do São Francisco. Nossa, quantas participações. O Flávio lá do Dom Bosco. Alô, Flávio, boa noite.
2: Fala, Carlos Leite.
1: Tudo bem?
2: Boa noite.
1: Boa noite.
2: É o Flávio Dom Bosco.
1: Tudo bem, Flávio? Dom Bosco.
2: Manda pra nós aí, Gustavo Lima, inventor dos amores.
1: Inventor dos amores. Tá bom. Abraço pra você, viu, Flávio do Dom Bosco. Quer ouvir Inventor dos Amores? E o Marcelão? Marcelão tá com a gente, a Nair também. Alô, boa noite, gente.
3: Ô, meu amigo, toda noite, Carlos Leite. Cheguei atrasado, mas cheguei.
1: Chegou, que coisa boa.
3: Queria mandar um abraço pra Nair, que tá meio doente hoje, Carlos Leite, que ela tá com uma dor demais no braço. Pra Valentina e pra todo outro menino do Recanto. Mandei pra mim no modo de rancho, Eduardo Costa, imagina eu.
1: Imagina eu.
3: Marcelão do Recanto, Lagoa, Carlos Leite. Boa noite, tchau, obrigado.
1: Eu que agradeço a participação.
4: Boa noite, Carlos Leite.
1: Ô, Nair.
4: Gostaria de oferecer uma música pra Marcelo Valentim, toda turminha do Recanto. Manda pra mim aí,
1: Qual?
4: Luan Santana, Chuva de Arroz.
1: Chuva de Arroz?
4: Passei a oferecer essa aqui sempre.
1: É aqui sempre. Ah, Nair, hoje o Marcelão falou que não tá muito bem. Boa e breve recuperação pra você, viu, Nair? Coisa boa, né, que você tá participando aí com a gente. Obrigado, viu, pela sua companhia. Olha também o Antônio Carlos, tá com a gente, lá do bairro Santo Antônio. A Maria de Lourdes, lá do bairro JK. Marilene, lá em Divinópolis. Abraço, obrigado, viu, gente, pela companhia de vocês. Marcilene Cássia também tá com a gente. Alô, Marcilene Cássia, muito boa noite. Agora com Luan Santana. É o Olho Marrom. Boa noite pra você.
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0: Menina do Olho Marrom, Bombom, Luan Santana, aqui no seu Conexão. 9h15 agora, daqui a pouquinho, às 10 horas, tem Moda de Rancho, Espacial FM, a mais ouvida, você em primeiríssimo lugar. Mais um intervalo rapidinho, já voltamos com muito mais pra você. Sai daí não, hein?
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3: Agora 9:17, Espacial FM, sucesso é aqui. Olha, um abraço pra você, viu, onde quer que você esteja. Obrigado aí pela sua companhia.
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3: 9:21.
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0: Espacial FM, a mais ouvida, o sucesso é aqui. Você que está chegando agora, sintonizando agora, seja muito bem-vindo, né? Seja muito bem-vinda aqui no seu Conexão, seu programa de todas as noites aqui pela sua Espacial FM. Juntos, eu, Carlos Leite, você e o Conexão até às 11. Às 10 horas, tem Moda de Rancho. Às 11 horas, tem clássicos da MPB para você. E o Marcos, hein? Marcos Vinícius de Itaúna. Vai estar de férias, né? Ele vai para Natal, vai lá pro Morro do Careca, não vai?
1: Opa. Agosto eu vou para Natal.
0: Ah, é agosto, vai para Natal?
1: Agosto eu vou para Natal.
0: Sim.
1: Tô no Morro do Careca e na Praia de Ponta Negra. Agosto eu vou para Natal.
0: Ah, então agosto ele vai para Natal, vai no Morro do Careca, né? Vai no Ponta Negra, um abraço, viu? Obrigado aí pela sua audiência, obrigado pela sua companhia. É o Marcos Vinícius, o seu pai também, Maurício, a mamãe Marlete, ouvindo a gente lá em Itaúna. Abraço para vocês. Agora 9h23, sucesso é aqui na Espacial. A Cida, lá da Vila Ferreira, também está com a gente. Alô, Cida.
2: Oi, Carlos Leite.
0: Tudo bem? Boa noite. Tudo bem, Cida?
2: Cara, eu queria pedir uma música aí e oferecer pro meu irmão, o Geraldo, que hoje é o aniversário dele.
0: Ah, parabéns para ele.
2: Eu tô ouvindo ali.
0: Tudo de bom para ele, felicidades.
2: E na hora da rancho. Moda de rancho, eu queria ouvir Edbito e Samuel, ponto G. Pode ser?
0: Pode.
2: Obrigado, Espacial FM, sucesso aqui, um abraço.
0: Boa noite. Que agradeço, um abraço, felicidades aí pro seu irmão, né? Feliz aniversário pra ele. Coisa boa, né? Que nós estamos juntos. A Sueli também, lá da Vila Maria, tá com a gente. Alô, Sueli, um abraço pra você, obrigado pela sua companhia. O Paulo Roberto também com a gente. Alô, Paulo Roberto, boa noite pra você. Chegando aqui no Conexão, o Zé Neto, Cristiano. Ah, isso é pra derreter a aliança, hein? Boa noite.

9h26, Espacial FM, sucesso é aqui. É o seu Conexão, mais uma lembrança chegando agora da Madonna. Who's That Girl? Boa noite pra você.

linda, linda, né? Essa música da Madonna, Who's There Call? 96 Espacial FM, a mais ouvida, o sucesso é aqui onde quer que você esteja. Ludmilla com a gente também, chegando aqui no Conexão. Alô, Ludmilla, boa noite. Antônio Marcos, que não é o cantor, ligadão com a gente. Alô, Antônio Marcos, boa noite. 96.

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2: 9:33.

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4: Olha, o tempo tá bom, né? Tempo bom em Pará de Minas.

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Conexão Espacial FM, um abraço, Antônio Marcos está com a gente, obrigado, viu, pela sua companhia. A Jurandir também está chegando aqui no Conexão. Alô, Vanessa, Vanessinha, obrigado, viu, pela sua participação aqui no Conexão. A Marli Assis também está lá no São Luís, curtindo a Espacial, muito obrigado também pela sua companhia. Olha, para você que está jantando agora, bom apetite! Pessoal jantando, curtindo a Espacial, obrigado, viu, pela audiência, obrigado pela sua companhia, obrigado pela sua participação também aqui no Conexão. Ana Flávia está com a gente, a Beatriz Rodrigues do São Francisco, boa noite. Também o Marquinhos, alô Marquinhos lá do bairro Santo Antônio, o PC de Capoeira Grande, um abraço para você também. Olha o Cleiton e Romário chegando no Conexão. Olha, não namora com Zé Neto e Cristiano.

É, Joy Cuca, aqui no seu Conexão. Unchain My Heart. 9h48 agora. Olha o Zezé de Camargo, irmão da Lua, amigo das estrelas. Boa noite pra você.

0: essa música é linda, né? Zezé de Camargo, irmão da lua, amigo das estrelas. 951 Espacial FM, a mais ouvida, o sucesso é aqui, você que está chegando agora. Seja muito bem-vindo, seja muito bem-vinda. Para você que já está há mais tempo com a gente, coisa boa, né? Que nós estamos juntos. Mais um intervalo rapidinho, voltamos já já com muito mais para você. 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
2: 9h52.
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2: 9h53.
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2: 9h55.
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2: Conexão Espacial FM 956, daqui a pouquinho, às 10 horas, tem moda de rancho pra você. Agora tem o Amado Batista com Gustavo Lima.

Simone Mendes, direitos iguais aqui no Conexão. 10 e 2 agora. O sucesso é aqui sempre. José Carlos chegando com a gente. Alô, Zé Carlos. Um abraço, viu? Obrigado pela sua companhia. Ana Lúcia também. Boa noite para você. Olha o Henrique e o Diego agora no Conexão. Esqueci você com Bruno Marrone.

Henrique Diego com Bruno Marrone. Esqueci você. Agora 10h05, daqui a pouquinho. Tem moda de rancho, viu? Daqui a pouquinho, depois do intervalo. Voltamos já.

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6: Agora 10:09.
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0: Agora 10h10, estamos de volta com Conexão. A partir de agora, né? A partir de agora tem Moda de Rancho para você. Olha, muito boa noite para você que está chegando agora, você que está sintonizando agora na Espacial. Seja muito bem-vindo, seja muito bem-vinda, né? Obrigado, viu, pela sua audiência. Obrigado pela sua companhia aqui no Conexão. Alô, Sueli, tá com a gente lá do bairro Recanto. Um abraço, viu, Sueli? Obrigado pela sua participação. Olha também a Penha da Jaguara tá com a gente. Alô, Penha, tá vindo de Belo Horizonte? Acho que ela tá raspando o dedo no volante, hein, Penha? Boa noite.
1: Boa noite, Carlos Leite.
0: Tudo bem?
1: Voltando de BH, raspando o dedo no volante.
0: Epa, e ligadinha na Espacial, né, Penha?
1: Mandou alô aqui pra nós aqui.
0: Mas é claro, com o maior prazer, viu? A Penha, né? E todo o pessoal, o Antônio, não é isso? Pessoal aí vindo de BH agora e curtindo a Espacial FM. É, pelas estradas da vida e ouvindo a gente. Uma ótima viagem para vocês, viu, Penha, o Antônio, a turma toda aí. Muito obrigado, viu, gente, pela audiência. Obrigado, viu, pela companhia de vocês aqui no Conexão. Que bom, né? Que bom que nós estamos juntos. Agora são 10h11, um abraço. Alô, Gustavo, tá ligadão com a gente, Gustavo?
2: Carlos Leite, manda um abraço pra nós aqui.
0: Mas é claro, com o maior prazer. Ei, coisa boa, hein, Gustavo? Um abraço, viu? Obrigado aí pela audiência, obrigado pela companhia de vocês. Depois você manda o nome do pessoal todo que tá curtindo a gente aí. Obrigado, viu, gente, pela audiência, obrigado pela companhia, né, Gustavo? Tá sempre aí curtindo a Espacial FM, né, Gustavo? Um abraço pra você. O Edson Américo, né, o Popularzinho, é o pai do Gustavo. O Tiago, a Lurdinha, né, é o irmão e a mamãe dele também, né? Um abração pra vocês, a esposa. Pessoal todo aí, né, Gustavo? Sempre curtindo a gente. Muito obrigado, viu, pela audiência. Muito obrigado aí pela companhia de vocês. É, eu te falei, é só gente fina, né? Que ouve a Espacial, que ouve o Conexão. E a partir de agora, tem Moda de Rancho, viu, gente? Moda de Rancho chegando aqui no seu Conexão.
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0: E o Moda de Rancho começando bem demais com o de Paulo e o Paulinho. Oh, amor, hein? É o amor de primavera. Boa noite pra vocês.

0: Léo de Paulo e Paulino, amor de primavera no Conexão Espacial FM.
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0: É a verdadeira música sertaneja aqui no seu Moda de Rancho. Leonilda de Antunes está ligada com a gente. Alô, Leonilda, um abraço para você, obrigado, viu, pela sua audiência, obrigado pela sua companhia. Também o Marcos Vinícius, alô Marcos, Marcos Vinícius também está sempre ouvindo a gente, né Marcos? Um abraço. É, a Marli Assis lá no São Luís ligada com a gente, a Cleonice também lá da Vila Maria, um abraço. Marilene está lá em Divinópolis ligadinha com a gente também, a Cida da Vila Ferreira, alô Cida, um abraço lá na Vila Ferreira. A Marli está lá no São José também, a Marli do São José, a sua filha também curtindo a gente, a Emily Vitória. Um abraço, viu, gente? Obrigado pela companhia. Sônia Silveira, do São José. A Beatriz Rodrigues é do São Francisco. E o Flávio, lá no Dom Bosco, ligadão com a gente também, né, Flávio? Um abraço. Marcelão, também. É, o Marcelão tá com a gente, é lá no Recanto, né? Um abraço. Obrigado pela companhia. Boa noite, Carlos. Sou Kátia, da Jaguara. Manda uma música aí pra Soninha, Aninha, Davi, Vitor, aqui na Jaguara. Manda uma música aí, é uma música sertaneja pra gente, claro, com o maior prazer, que vocês estão em primeiro lugar, né, gente? É a Kátia, a Soninha, Aninha, Davi, Vitor, pessoal da Jaguara. Um abração, a Penha lá da Jaguara também, tá vindo de Belo Horizonte agora, curtindo a gente. Ela, o Antônio, né, um abração aí pra vocês. O Gustavo, né? O Gustavo participou agora há pouco com a gente. Falei que o pai dele, né? O Chinho, a mãe, o Dinho, o Tiago, a esposa, estão curtindo a gente. E estão mesmo, né, Gustavo?
2: Carlos Leite, isso aí, meu pai, minha mãe,
0: Tiago. Toda, toda, coisa boa.
2: Minha esposa, todo mundo ligadinho aí no Especial FM. Mandando um abraço pra você.
0: Obrigado, viu, gente? Obrigado aí pela audiência, obrigado pela companhia, obrigado pelo abraço. Aqui vocês estão em primeiríssimo lugar, sempre, sempre. 10 e 18 agora, hein? Olha o Guilherme Santiago. Chovendo estrelas. Nossa, essa música é linda, linda, linda, hein? Boa noite pra você.

0: Chitãozinho e Chororó, é amor, é paixão, aqui no Conexão. Boa noite pra você. Olha, o Luiz Cláudio tá com a gente também. Alô, Luiz Cláudio, um abraço, viu? Obrigado aí pela sua companhia. O Mário Lúcio, alô, Mário Lúcio, tá sempre ligadão, né, com a gente. Obrigado, viu, Mário Lúcio, pela sua companhia também, sua participação aqui no Conexão. Queria mandar um abraço também o Edivar, sua esposa Conceição, sempre ligados aqui no Conexão. Um abração pra vocês. A Penha, que tá vindo de Belo Horizonte, ligadinha com a gente, tá mandando um alôzão pra todo o pessoal da região, né, Penha?
1: Manda um alô pra toda a região. Jaguara aqui, Correio, Caldas.
0: Sei.
1: Alô, toda a região.
0: Essa turma toda ligada com a gente?
1: Pacate aí, Soninho, toda a família.
0: Soninha tá ligada. É aqui sempre, né, Penha? Obrigado, viu, pela sua participação. Tá aí no seu carro, curtindo a gente, né? Vindo de Belo Horizonte, ouvindo o Conexão, ouvindo agora o Moda de Rancho. E o pessoal das vans também, pessoal pegando os alunos aí nas faculdades, nos colégios. O Niltinho da van tá ligado com a gente. Alô, Niltinho, um abraço pra você. Obrigado, viu, pela companhia aqui no Conexão. E o Deir, Deir também, da van. Alô, Deir, um abraço, viu? Sempre, né? Vem também de Itaúna, ligado com a gente. Um abraço, Deir. Um abraço também, minha neta Giovana, né? A netinha Giovana, tá aí com foninho. Ligadinha também no Conexão, no Moda de Rancho. Boa noite. E todos os alunos, né? Aí com o Deir também. Um abraço. E todos os alunos com todo o pessoal aí das vans, curtindo a Espacial neste momento, curtindo o Moda de Rancho.
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0: Ed Brito e o Samuel, o Ponto G no Conexão pra você.

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1: Agora 10h30, Espacial FM, o sucesso é aqui sempre. Você que está chegando, você que está sintonizando com a gente, um abraço. Alô, Dardânia, do transporte escolar. A Dardânia falou assim: ô Carlos, agora eu não estou buscando os alunos, né, nos colégios não, mas estou curtindo a Espacial, estou ouvindo o Conexão, estou ouvindo o Moda de Rancho. Abraço, viu, Dardânia? Obrigado, viu, pela sua audiência. Obrigado aí pela sua companhia também, sua participação, né, aqui no Conexão. Coisa boa, né, que nós estamos sempre juntos. Mandei um alô pro Mário Lúcio agora há pouco. Ele falou: Carlos, tô ouvindo, tô te ouvindo agora. Um abraço. O Mário Lúcio aí curtindo a gente, né, Mário? Um abraço, viu? Obrigado aí pela companhia sempre. São os amigos, né? Aqui os amigos estão sempre reunidos. Um abraço. E Mário, um abraço. O Chim tá ouvindo também, viu, Mário Lúcio? Chim, Gustavo, né, Lurdinha, né, o Thiago, turma toda aí. Um abração pra vocês com a gente. O pessoal já tá tomando uma coquinha agora, viu? É, o pessoal já tá tomando uma coca agora, curtindo a gente. Ei, dona Joana, a coca geladinha agora vai bem, não vai, dona Joana? 10h31, sucesso é aqui sempre. Boa noite, gente. Que bom que nós estamos juntos. Gustavo Lima, Jorge Matheus, Inventor dos Amores, pra você que pediu.

Tô morrendo de saudade de você, impossível te esquecer, Adalberto e Adriano. Gustavo Lima, Jorge Mateus, Inventor dos Amores, Ed Brito e Samuel, Ponto G. Olha, você ainda curtiu Chitãozinho, Chororó, é Amor, é a Paixão, Chovendo Estrelas e Amor de Primavera no seu Moda de Rancho. Moda de Rancho tá de volta amanhã às 10 horas. Agora 10h38, mais um intervalo, mas tem muito mais para você, muito mais conexão até às 11. Sai daí não!

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10h40, espacial, a mais ouvida, o sucesso é aqui. Boa noite para você, que bom, hein? Você que tá chegando, sintonizando agora, seja muito bem-vindo aqui no Conexão. César Menotti, Fabiano, falando às paredes.

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2: 10h51.
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10h52, daqui a pouquinho tem aquela que você pediu, hein, aqui no seu Conexão. Agora tem Zé Felipe, Mentes Também. Boa noite pra você.

Erensuri ou Lamour, a penúltima de hoje do seu Conexão. Que peninha, hein? Tá terminando, passou rapidíssimo. Tem problema não, tem mais Conexão pra você amanhã, a partir de 8 da noite. Olha, mais uma vez, muito obrigado, viu, pela sua audiência. Muito obrigado aí pela sua companhia. Que você tenha uma noite bem gostosa, que só coisas boas aconteçam nessa noite pra você. Olha, falando em coisa boa, chegando clássicos da MPB pra você daqui a pouquinho, hein? Tem clássicos da MPB. Olha, um forte abraço, gente. Que só coisas boas então aconteçam pra você, viu? Até amanhã. Forte abraço. Tchau, tchau. Tchau. Tchau.

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4: 11:03.
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1: Oi, gente, muito bom estar com vocês. Está no ar o Clássicos da MPB. Eu sou Daniela Alcântara e vou te acompanhar nesse programa que traz o melhor da nossa música popular brasileira. São canções que contam histórias, despertam lembranças e fazem parte da nossa vida. Vamos juntos nessa trilha sonora especial.

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0: Que seleção maravilhosa, hein? A gente faz uma pausa agora, mas eu volto já já com muito mais música e emoção pra você.
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1: De volta com o melhor da nossa música popular brasileira. Os clássicos da MPB continua com você.

0: Bem, gente, não tem jeito. Nosso tempo acabou e vamos fechando por hoje o nosso programa. Mas deixamos a promessa de voltar amanhã com mais clássicos inesquecíveis. Obrigado pela sua sintonia. Boas surpresas para você neste dia e até lá. Tchau, tchau.
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5: 11:59.
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8: Muito bem, chegamos com a edição do nosso cassete. É hora de recordar, matar saudade, viajar no tempo com o mundo da música nos 70, 80, 90 e 2000. E eu, Diego Soares, junto com você. Vamos começando já com a primeira de hoje, Kelly Key, Anjo.

0: Gabriel Pensador, Nádegas a Declarar, antes Copacabana Beach, Mel da Sua Boca e ainda Ana Carolina Pra Rua Me Levar. Daqui a pouquinho, depois do intervalo, nosso cassete continua.
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3: 00:21.
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0: Cassete de volta. Tem Sweet Dreams com Erich Mix, do ano de 1983.

do Carnaval 1997. Faz um tempinho, hein? Asa de Águia, Dança da Manivela. Antes, Kouchen Haide U, ano de 2000. Conferimos também Isso é Calypso, do ano de 2002, da extinta banda Calypso, que terminou no fim do ano de 2015. A banda, que tinha influências de ritmos regionais do estado de origem, foi formada em 1999 em Belém, no estado do Pará. Ela, cantora Joelma Mendes, e pelo guitarrista e produtor Cledivan Almeida Farias, mais conhecido como Chimbinha. No início

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1: 00:44.
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4: Cassete segue pra você ao som de Three Doors Down com Here Without You, do ano de 2002.

0: Tá aí o cantor e ator mexicano Diego González com a música Responde, do ano de 2005. Diego González ficou internacionalmente conhecido mais por interpretar o personagem Rocco na telenovela mexicana Rebelde, que foi ao ar de 2004 e 2006, produzida pela Televisa, que posteriormente teve a sua primeira temporada exibida aqui no Brasil pelo SBT em 2005. Esse primeiro disco foi lançado nos Estados Unidos, Chile e teve uma versão em português somente para o Brasil. Juntos, ambos álbuns venderam mais de 100 mil cópias apenas no Brasil. Conferimos também aqui no nosso cassete Daido com My Lover's Gone, do ano de 1999. A música ficou mais conhecida porque foi trilha sonora da novela O Clone para o casal Mel, interpretada por Débora Falabella, e Xande, interpretado por Marcelo Novaes. Uma curiosidade aí nesse casal até: Cíntia Falabella substituiu a irmã Débora Falabella em alguns capítulos no papel de Mel, quando Débora teve aí que se ausentar da trama por motivos de saúde. A semelhança entre as duas irmãs foi tão grande que as cenas de Mel destruindo seu quarto ficaram tão reais que o público não soube distinguir quem era Cíntia e quem era Débora. A curiosidade tá aí, no capítulo 181 do O Clone, onde faz trilha sonora Die do My Lover's Gone. Conferimos também Coab City, do ano de 1995, de Negritude Júnior, e o som do Three Doors Down rolando também com a música Hear It Out, do ano de 2002. Pausa rápida no nosso cassete e já já tem mais saudade pra você.
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0: 1 e 3.
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4: Cassete de volta. E agora tem a galera do Jota Quest. Fácil, do ano de 1998.

0: Que País É Este, de Legião Urbana, foi escrita por Renato Russo em 1978, quando mesmo ainda pertencia à banda Aborto Elétrico. Porém, ela só foi lançada com o álbum de Legião Urbana, Que País É Este, então o ano de lançamento é de 1987. Shortinho Saint-Tropez também passou por aqui com Boca Louca, do ano de 2002. O Rapa, Pescador de Ilusões. O primeiro trabalho do Rapa foi lançado em 94 com músicas de forte impacto social, o que caracterizou aí o estilo da banda. Em 1996, foi lançado o CD Rapa Mundi, que fez sucessos com várias músicas. Entre elas aí, Pescador de Ilusões, com o refrão Valeu a Pena, valeu a pena. E se valeu, foi um grande sucesso. Jota Quest passou por aqui também com o ano de 1998 para a música Fácil. Já já, depois do intervalo, tem mais cassete pra você. E claro, você não sai daí.
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3: 1:20.
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0: De volta, e pra continuar tem Los Del Rio com Macarena.

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0: 1992, antes Natasha, Capital Inicial, do ano de 2000, Jamil, Praieiro, 2005, rolou por aqui também a Princesinha do Pop, Britney Spears, com Toxic, do ano de 2003, e Los Del Rio, grupo musical criado em Sevilha, Espanha, liderado por Antônio Romero Monge e Rafael Ruiz. O grupo alcançou grande sucesso mundial no ano de 1996 com o sucesso Macarena. Ah, ai, depois do intervalo, tem mais cassete pra você. Fique ligado!
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0: 1h40.
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3: Banda Calypso agora, Disse Adeus.

0: Rui da Silva, Tautme, antes Gal Costa, Folhetim e ainda KLB, Te Amo Demais. Foram as últimas do cassete desta edição. Eu, Diego Soares, fico por aqui e na próxima edição tem muito mais saudade. Pausa no cassete e até a próxima edição. Tchau, gente!
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1: 2:18.
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3: Olá, gente. Boa noite. Estamos mais uma vez em seu rádio com o Back in Time. Aqui você vai recordar canções que marcaram épocas. Eu sou Roger Pires e fico com você a partir de agora. É o Back in Time no ar, tocando os melhores flashbacks de todos os tempos. Toby Gray, Who's Loving You?

0: Back in Time, tocando as melhores recordações para você. Ouvimos Nazaré, Dream On. Elba Ramalho, Paisagem da Janela. O Back in Time faz mais uma pausa para o intervalo, mas pode aguardar que o próximo bloco está imperdível. Até já.
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0: Aqui, a boa música está sempre no ar. Ouvimos no Back in Time, Elton John, Sacrifice. Cazuza, só pro meu prazer. Vamos ao intervalo rápido e o Back in Time volta já.
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0: No Back in Time, a melhor música da sua noite. Curtimos Brad Aubrey, Djavan, Eu Te Devoro. Vem aí mais um intervalo e o Back in Time volta em instantes. Até já.
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3: 3:16.

navegando por todas as épocas, fazendo você viajar no tempo. Michael Jackson e convidados, We Are The World.

0: Uma boa noite para você que está curtindo Back in Time. Curtimos aqui Barbara Singer, A Whiter Shade of Pale, Century, Lover Why. Não saia da sintonia, vem aí o intervalo, mas já já a gente volta tocando mais recordações para você no Back in Time.
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3: 3:38.
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0: É sempre um prazer poder estar aqui com você. O Back in Time segue trazendo os grandes flashbacks da história da música. King Carnes, Meet You at the Wrong Time of My Life.

A boa música sempre presente em seu rádio. No Back in Time, ouvimos Bad English, When I See You Smile. Maxine Nightingale, Lead Me On. Muito boa noite para você que está com a gente no Back in Time. Vamos fazer uma pausa para o intervalo e já voltamos.

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É o Back in Time, de volta em seu rádio. Aqui você recorda as mais lindas canções de todos os tempos. Cheap Trick, The Flame.

Aqui você curte o melhor da música. No Back in Time, curtimos Lara Fabian, Love by Grace. Joana e Roupa Nova, Um Sonho a Dois. É uma pena, mas o Back in Time de hoje está terminando. Meu muito obrigado pela sua audiência e desejo que tenha uma ótima noite. Fiquem com Deus e até amanhã em mais um encontro com a música no Back in Time.

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1: Pessoal, eu estive num centro de distribuição na cidade de São Paulo e por lá eu encontrei o caminhoneiro Adriano Alves. Ele esperou por quase 4 horas, 4 horas para fazer o descarregamento. Ué, mole? Vamos ouvir o papo?
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1: Fazer carga ou descarga nos principais centros urbanos não é tarefa para os fracos. Tem que ter paciência, disposição, paciência e torcer para numa dessa o guarda não vir lavar uma multa também, né?
3: E não chover, né? Que não está o tempo aí, é sol e chuva toda hora. Eita. E o guarda daqui a pouco ele está passando por aqui.
1: Brincadeira. Adriano, a situação no geral para quem faz carga e descarga não tá brincadeira, tá bem complicado para a turma, né?
3: É, o problema hoje em dia é o trânsito e a grande demora para receber a mercadoria nos locais que nós vamos entregar. Temos agendamento para chegar, mas não temos para horário para descarregar. A Vale só para chegar, mas não se cumpre o horário de agendamento para descarregar. Sempre foi fechado de acordo o frete, fica dentro do horário de trabalho mesmo.
1: Bom, aqui no local onde a gente está parado, quantas vagas tem para um caminhão parar sem ser importunado, sem cometer nenhum tipo de infração?
3: Aqui só tem vaga para um veículo, igual o meu. Maior do que o meu já não cabe na vaga e só tem essa vaga. Os demais é zona azul. Aliás, aqui onde eu estou ainda é zona azul. Já é zona azul. O primeiro que está na carga e descarga.
1: Pois é.
3: Mas tem que ser dessa maneira, senão a gente fica o dia todo indo e descarrega.
1: Pois é. E o Adriano ainda teve uma preocupação, gente, porque entre o caminhão dele, o que está parado ali atrás, ele conseguiu ainda reservar uma vaga, que é para motorista deficiente aqui,
3: isso,
1: né?
3: Isso, que seria outra multa. Já, é, né, eu fiz o máximo para puxar para frente para não atrapalhar a vaga.
1: Rapaz, de repente, numa entrega dessa aqui, você já tomou multa e já perdeu a tua carta, né?
3: É, não tô nem sabendo, né? Daqui uns 15 dias chega.
1: Adriano, o que você acha que pode ser feito, né, pelas empresas, pelos sindicatos, pelas prefeituras, para poder melhorar um pouco a situação aí do motorista quando vai fazer uma carga, uma descarga nos grandes centros, hein?
3: É, na verdade, nos grandes centros teria que ter um maior número de vaga de carga e descarga e ter um melhor espaço, ou docas em alguns locais que não tem. No centro da cidade não tem doca para descarregar, é tudo na rua. Aí, tudo na zona azul, que é um custo a mais para o motorista também, né?
1: Sem falar no risco de você ser roubado e assaltado também, né?
3: É, se fosse a pegar isso, você não vai nem pra rua, porque todo dia você vê assalto, todo dia você vê um comentário de um companheiro, principalmente carros pequenos que faz pequenos municípios, né? Então eles vão em várias perfumarias e ocorrem muitos assaltos.
1: E tem também o xingo do povo, esses caminhão parado, só atravancando o trânsito.
3: É, a mercadoria só chega com o caminhão, mas o povo não tem paciência. Porque o caminhão está sempre atrapalhando eles, né? Na ideia deles, o caminhão está atrapalhando. E não é assim que funciona, né?
1: Mas na hora de faltar o produto para a mulherada ficar bonitona, aí vai lembrar, não teve um caminhoneiro para poder fazer a entrega, né?
3: É dessa maneira. Então a gente tem que ter muita paciência, cautela e no dia a dia ir driblando as situações difíceis, né? Para poder descarregar.
1: Descansou já?
3: Um pouquinho, mas vamos continuar, que tem que acabar, né?
1: Tá bom. Ele prometeu pagar um café, vou levantar, ajudar a fazer essa descarga logo, porque já tem outros compromissos aí, certo, Adriano?
3: Tá certo.
1: Ah, vamos ver se eu consigo subir daqui, deixar o microfone aqui. Vamos trabalhar, vou
3: tá
1: trabalhar.
3: Certo. Vamos lá.
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1: Tem música na boleia. Zé Neto e Cristiano. Bora,

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1: Para conseguir entregar a carga a tempo, muitos parceiros fazem uso de medicamentos para rodarem na madrugada sem dormir. Uma pesquisa revela que entre 10 caminhoneiros, 6 fazem uso de Rebit para se manterem acordados durante as viagens. Ouçam o que diz o caminhoneiro Ademir.
2: Rapaz, hoje está precário o jeito da gente trabalhar, as fretes estão ruins demais. Você corre atrás aí, as rodovias não tá. Tem umas partes do lugar que você vai no Brasil aí que as rodovias não ajudam. É, droga demais, tem uns motoristas aí que usam droga demais e fica jogando caminhão para riba dos outros nas rodovias. Tá complicado hoje se trabalhar. Aí eu, quando eu canso, eu encosto numa cantinha e dormir, né? Melhor coisa que tem a fazer. Cada qual tem uma opinião, né? Eu corro atrás de viver, né? Trabalho pra viver. Agora trabalhar pra morrer, sacrificar. Tem que voltar pra casa, né? Minha família tá me esperando. Agora hoje você vai andar aí e você só vê drogado nessas rodovias. Tá feio a coisa. Aí eles inventam uma lei que diz que é pra motorista de caminhão. Mas essa lei tinha que pegar, não era só caminhão, não. Tinha que pegar o povo dos carros pequenos também. Quem usa droga não é só caminhoneiro.
1: O Arlindo também é estradeiro, viu? E ele falou sobre o assunto. Vamos ouvir.
3: Eu carrego do Espírito Santo, geralmente pra Brasília. A gente puxa granito, né? E às vezes tem que ter um horário, mas o horário nunca é cumprido. E a questão, assim, de descanso, como foi falado, a gente descansa algumas horas, chamado quarentinhas, né? Para 40 minutos, dá aquele cochilado, depois puxa de novo até chegar ao destino. Quando eu comecei a dirigir, eu fazia o uso do medicamento. Depois, não mais. No outro dia, né? No outro dia, a gente sente mal, um mal-estar. Então, eu fui no médico, o médico aconselhou que não parasse de tomar. Pressão, descontrolou a pressão, né? Tomava um inibidor de apetite, o Desobese, né? Um medicamento muito, muito forte. A gente tomava antes para cortar o sono, evitar o sono, né? Mas é ilusão, não vale a pena, não. Hoje eu faço isso, hoje eu paro, descanso na hora do almoço, à tarde, para tomar um café, dou mais uma descansada, e a viagem quase a mesma coisa, se eu tomasse o medicamento ou não. Não faz falta nenhuma.
1: O Paulo é caminhoneiro há 40 anos. E diz que sabe respeitar os próprios limites.
4: O grande segredo é o seguinte, é você pensar que o outro que está na sua frente é igual você. E ter responsabilidade, não beber, não jogar, porque a vez do camarada, mas o que é que tem um jogo com dirigir? Ele fica aí tantas horas aí, a vez de um jogo aí, e esquece da responsabilidade que ele tem de entregar.
1: Já o Roberto, ó, fez uso de Rebite por 3 anos. E diz que teve muitos problemas de saúde, viu?
5: Eu tive problema de pressão alta. Eu não conseguia dormir, o dia que eu tava de boa pra dormir, eu não dormia, variava, levantava, nervoso, levantava muitas horas na noite.
1: Ô turma, faço uma pergunta aí a vocês. Até que ponto vale a pena você se sacrificar aí por um reforço no orçamento, hein? Comprometer a sua vida, comprometer a vida de outros motoristas que dividem a estrada com você. Sem falar que é o seguinte, viu, parceiro? Numa dessa aí você se envolve num acidente, bate as botas lá pro andar de cima, o que que vai acontecer? A transportadora vai pagar aí os dias, vai pagar as indenizações pra tua família, vai mandar uma coroa de flor bonitinho, e é o seguinte, no outro dia já tem outro caminhoneiro no teu lugar, a seguradora já pagou outro cargueiro, já pagou a carga, pagou o implemento e vai ficar tua família, vai ficar teu pai, tua mãe, tua esposa, teus filhos, todo mundo chorando a tua ausência. Vale a pena fazer isso? Então, parceiro, corta isso da tua vida. Bateu o cansaço? Descanse. Cumpra aquilo que pede a jornada de trabalho do motorista. A lei tá aí e é a seu favor.
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1: E vamos de música! Felipe e Rodrigo!

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2: Olha, informar-se, aprender a aplicar novos conhecimentos são pré-requisitos para atender às exigências da modernidade nas estradas. Hoje, para ser um caminhoneiro, não basta apenas uma carteira de motorista. A porta de entrada para a profissão é a capacitação. E o curso MOP, olha, é um dos mais procurados pelos caminhoneiros e também o mais exigido pelas empresas. Porque, ao contrário do que muitos pensam, o curso de movimentação e operação de produtos perigosos não é voltado somente para quem transporta cargas de risco, mas para todo mundo que convive com ela, isto na estrada ou então nas ruas. Olha, esses são alguns cursos oferecidos pelo SESC Senat. 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E a carga horária de cada um desses cursos varia de 20 a 40 horas. Essa proposta de formação permite que o caminhoneiro estude de acordo com seus interesses, com aquilo que ele vai carregar. Vale lembrar que, para os associados, alguns desses cursos são gratuitos. 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
0: Vamos ouvir mais modão?

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2: Bom dia a toda a galera do Brasil Caminhoneiro. Você tá doido? A paisagem aqui no momento é com fins, Riquete. Já desvaziamos o caixote aqui, já jogamos a água do passarinho de asadura ali agora. Chuva, H2O no tapetão aí, tá bom, Riquete? Tamo por aqui, viu? Eu te mandei a foto da viatura nova e da Maró.

0: que nós pegamos aí, viu? Você tá doido, vai vendo, chofer. Ontem eu tava vindo ali, o chofer já gritando do lado de fora: ô, para aí, o que foi, pai? A placa do cavalinho tá caindo. Eu falei: meu Deus do céu, mas Marco pegou o caminhão, tá derrubando, perdendo a placa do caminhão, você tá doido. Vamos começar os trabalhos aqui, tá bom? Deus abençoe o centro da galera, tapetão aí do Nascida, abençoa, Nascida, intercede por nós aí, reza por nós daí, né? Reza por nós daqui, tá bom? Requete, um abraço, filho!
1: Valeu, meu irmão. Um grande abraço para você, viu, rapaz? É sempre bom te ouvir teu recado, viu, Valdir? Nosso QRA cabeça lá da Transleone. E olha que ele comentou, gente, a Maroc, o pessoal ficando: ué, mas que ele transporta coisa na Maroc? Não, gente, é que ele roda com o Meteor, que é o cavalo mecânico da Volkswagen. Aí a turma já apelidou de Maroc. Eu vou falar, meu, essa turma para botar apelido não tem maior. Um abraço para você, viu, meu querido? Um abraço para você, para toda essa galera aí dos Barrigas de Aço aí, turma sempre ligada aqui com a gente. Valdir, Valdir, tome tento, homem, tome tento. E você, parceiro, manda teu alôzinho, manda teu recado para nós também. Poxa, é tão bom receber esse recado de vocês. Eu, Paulinho, toda a nossa equipe gostamos por demais. Anota aí o WhatsApp, ó, é na faixa, no Vasca, no 0800 96082-5819. 96082-5819. 11 é o DDD.
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1: É, conversa tá boa, coisa e tal, mas é hora de ir embora. Mas a nossa amizade segue viajando com você, hein? Brasil Caminhoneiro é uma produção da Cobran, Companhia Brasileira de Marketing. Reco, reco nas costelas dos compadres, beijo nas comadres, bons ventos da boleia e até amanhã!

0: Aumenta o som aí, se ajeita no banco e vem com a gente porque a viagem tá só começando. No comando, eu mesmo, Fernando Riquetti. Brasil Caminhoneiro já tá na estrada. Paulinho, vamos pregar o rei? Acelerar o carrão, Brasil Caminhoneiro tá começando. Ô parceiro, me conta aí, rapaz, quantas vezes aí, ó, durante a sua viagem, você viu placas de trânsito estragadas, depredadas, cobertas com mato, pichadas e até com furo de bala, hein? Ah, várias vezes, não é verdade? E o Francisco Garonce, nosso repórter especialista em segurança viária, conversou com o parceiro do trecho sobre esse assunto. Fala aí, Garonce!
1: O Edson Furtado, caminhoneiro, 25 anos de profissão, rodando esse Brasil inteiro. Edson, qual é a avaliação que você faz hoje da sinalização que você encontra aí pelo Brasil afora?
2: Então, vou dar duas avaliações, né? Vou dar a região sudeste, né? Concessionária toma conta aqui, região de São Paulo, né? Ribeirão Preto, toda a região. Nota 10. Sinalização muito boa, não tem dificuldade. Agora, se começa por região de Minas, né? Aí, região pro norte, pro nordeste, que é Montes Claros, que é a região lá, tá a desejar demais, né? Asfalto ruim, a sinalização, a maioria está escondida atrás do mato, né? E tem bastante sinalização depedrada também, né? Marca de tiro, pichada, né? Você está 80, você coloca 60. E pra gente prejudica, porque você está em uma região que você pega um motorista que não conhece a estrada no nosso Brasil, pega a rodovia, tem uma curva situada logo à frente. Ele pode sofrer um acidente fatal, né? Então esse tipo de vandalismo é muito triste.
1: Aí pelas estradas, você tem visto muita sinalização assim, vandalizada, de gente que passa e estraga, que a gente não sabe nem o porquê que faz
2: Sim,
1: isso?
2: Sim, bastante. Dá pra ir um dia pra lá, realmente é muito difícil. Teve casos que eu parei no acostamento e olhei assim, a placa tava, eu nem sabia que tinha placa. Eu vi a placa lá, né? Eu falei, nossa, a placa tá escondida aqui. Seria uma curva acentuada, mais ou menos um quilômetro, né? Ou 500 metros, mais ou menos. E dá medo.
1: Diante da seriedade que é a sinalização, se você pudesse mandar um recado pra essa turma que tá à toa aí vandalizando placa, o que você diria pra esse pessoal?
2: Pra ter um pouco de compaixão, né? Compaixão com a gente, motorista aí, porque a gente leva alimento pro pai, pra mãe dele, para os filhos dele, né? Ele pensar duas vezes em, né, fazer esse tipo de vandalismo, com sinalização já é difícil dirigir no nosso país, porque o nosso país, o asfalto tá horrível. Então eu peço para vocês aí, toma conta da gente aí, gente, toma conta, a gente leva comida para vocês, então toma conta, porque a gente tem uma família pra gente criar lá atrás também.
0: Quem também falou com o Francisco Garonce foi o Bruno Benites. Ele é engenheiro especialista em rodovias. Vamos ouvi-los.
3: O Manual de Trânsito Brasileiro, ele traz a indicação de que toda sinalização ela deve ser visível tanto durante o dia quanto à noite. Daí a importância de se manter essa sinalização sempre com uma manutenção em dia. E dentro da filosofia do Rodovias que Perdoam, a sinalização ela tem um papel fundamental, que é o de indicar, de advertir o usuário e de regulamentar a via de acordo com as situações à frente. Então é extremamente importante que essa sinalização esteja posicionada corretamente, nunca deixando que essa sinalização esteja em manutenções ruins, né? Suja ou aí numa situação adversa em que o usuário não tem esse sinal aí indicando algo à frente.
1: Em um trecho em que a velocidade máxima é de 60 km por hora, a sinalização pode ser adulterada com uma simples pichação. E o que para alguns pode parecer só uma brincadeira, na realidade coloca em risco a vida de muita gente.
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0: Oi, oi. 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Tarará, tarará, oi, bom dia, bom dia, bom dia, bom dia. Bom dia com alegria. Tá começando pra você a partir de agora o nosso encontro. Tá começando o Viola Brasil. Eita, vamos mexer o doce, minha gente. Toca o berrante, berrão, acorda esse povo que não quer nada com a dureza. Esse povo que diz que acorda cedo. Eita, coisa boa. 5:07, bom dia, bom dia, bom dia, bom dia, bom dia, bom dia, bom dia. Mas que prazer, que satisfação mais uma vez por estar com você no Viola Brasil. Hoje é quarta-feira, meiota da semana já. Meio da semana, Benny. Hoje é dia 1 de julho de 2026. Despedimos de junho e já chegou julho com tudo, claro, sempre na sua companhia. Que prazer, que honra começar mais um mês com você, começar mais um dia, começar mais um programa. Que satisfação, meu coração sente de alegria, viu? Fico muito feliz por poder fazer parte da sua vida, mês após mês, dia após dia, ano após ano, aqui na programação Espaço FM. E pra mim é uma alegria, viu? Saiba que eu fico muito feliz de saber que eu estarei por aqui e você por aí. Sempre ouvindo, prestigiando, talvez você participe ou não, você não participe, não importa. O que importa é que estamos juntos na mesma sintonia e na mesma emoção, velho. Toca o berrante de novo, vai. Eita coisa boa. Bom dia, bom dia, bom dia, bom dia, bom dia, bom dia pra você. Então vamos nessa peleja. Coisa boa demais ter você conosco, viu? Vamos lá então, gente. 5:08, é o nosso encontro, é o Viola Brasil pra você a partir de agora, o melhor da música sertaneja. Mais uma vez, Rodrigo Reis do lado de cá, até logo mais às 7:50. Hoje é o meu último dia antes férias, né? Então eu espero realmente aproveitar ao máximo esse programa, né? Assim como todos os dias. Hoje não vai ser diferente. Conto com você, participando, interagindo e vendo pra cá sua mensagem. 99740105. Então, bora que bora, peleja, 5:09. Ah, e os engraçadinhos que mandam mensagem pra mim quando eu tô em casa ou saindo do trabalho, por favor, hein? Vai ficar no vácuo, que eu não vou responder, viu? É, né, Jorjão? Jorjão manda mensagem pra mim 3:30 da manhã, ué. Direi Brasil, chega de serviço de tarde, manda mensagem pra gente também, ó. Vai ficar no vácuo, hein? Vai ficar no vácuo. Ai, brincadeira. Um abraço pra vocês aí. Muito obrigado, pessoal, sempre mandando pra mim a mensagem também de bom dia, né? Fico muito feliz aí, essa galerinha ligadinha com a gente e participando conosco, viu? Eita, coisa boa. 5:09, 5:09, minha gente. 5:10, o reloginho pulou, Benny. Olha a hora, Carmelita. 5:10. Vamos mexer o doce, minha gente. Vamos mandar um abraço pra aquela galerinha que não quer nada com a dureza. Então vamos que vamos, beleza. Cadê a turminha do volante, volantinho e volantão? Bom dia, bom dia, bom dia, bom dia. Os amigos do trecho, para você pelas ruas da cidade, muito obrigado pela sintonia. Indo, vindo, levando e buscando, muito obrigado pela sintonia, obrigado pela audiência. Sejam todos muito bem-vindos, obrigado pela carona aí, essa turminha que tá sempre ligadinha conosco, né? Então vamos que vamos. Olha a hora, Sueli. Olha a hora, Sueli. 5:10, menina. Vamos que vamos. Aos amigos das biscoiterias ligadinhos com a gente. Bom dia, bom dia, bom dia. Aos amigos pasteleiros também, muito obrigado pela audiência. Amigos açougueiros, sai vazados, açougueiro Benny. Sai vazados, açougueiro Benny. Não manda alô preso não, Benny. Você não. Deixa só eu mandar. Sai vazado, esconde aí, senão você já viu, né? Perigoso. Aos amigos ceramistas, bom dia, bom dia, bom dia. Pessoal nas cerâmicas, né? Aqui na região de Pará de Minas, aqui, região de Garatinga também. Um abraço aqui pra todo mundo, viu? Muito obrigado. Galerinha sempre ligadinha com a queimadura de forno, né? Pessoal sempre com a da Cedão. Aliás, às vezes até vira madrugada, né? Um abraço pra essa galerinha ligadinha com a gente aqui no nosso encontro, viu? Um abraço pra vocês aí. Aos amigos das comunidades rurais, sítios, chacras, fazendas, ranchos. Um abraço pra vocês aí, meu amigo retireiro, amigo dono de casa. Pra você, amigo porteiro, segurança, vigia noturno, nas empresas, indústrias, condomínios, guaritas. Bom dia! Bom dia, bom dia, bom dia pra vocês, onde quer que você esteja. Cadê a padeirada, Ben? Essa padeirada não quer nada, que a dureza, só quer moleza. Tem pão velho aí, beleza? Bom dia, bom dia, bom dia. Vamos acordar, minha gente. 5:11, 5:11, Mene. Você tá doido? Os amigos granjeiros também, né? A galerinha das granjas, sempre ligadinho com a gente aqui na nossa programação. Um abraço pra turminha aí, muito obrigado pela audiência também, obrigado pela sintonia. Manda pra cá sua mensagem, vai 99740105. Vem fazer parte da nossa programação, é um prazer muito grande. Roberto Fury já chegou chegando, hein? Roberto Fury, e aí? Vamos começar aqui com o futebol? Como é que é? É. Qual vai ser o seu placar de domingo? Depois você me conta aqui, viu? Roberto voltou das férias também. Roberto, você voltou das férias, né? Eu tô indo pras férias. Jorge Hilton Alves de Araújo, um abraço pra você, irmão do Igor Araújo. Já sou seus pãezinhos de queijo, muito obrigado pela sintonia, obrigado pela audiência. O Reinaldão dos Santos, o granjeiro. Fala aí, peleja, bom dia.
1: Bom dia, Rodrigo.
0: Bom dia, bom dia, bom dia.
1: Rapaz, vamos mexer o doce?
0: Bora.
1: Vamos vencer o doce, vamos ganhar mais um dia nas graças de Deus.
0: Bora, bora, bora, bora.
1: Levantar essa galera.
0: É isso aí, peleja.
1: Vamos depois pouco trabalhar.
0: Vamos que vamos, peleja.
1: Vamos depois pouco trabalhar aí.
0: É isso aí, peleja. Vamos que vamos.
1: Levantar a Penha.
0: Aham.
1: A Expedita.
0: A Expedita também.
1: O Bigode Surubim.
0: Bigode Surubim também. É isso aí.
1: Cascudo aos avessos.
0: É.
1: Povo aí.
0: Capa de cascudo.
1: Olhar todo mundo aí.
0: Quer nada, gadureza.
1: Um abraço pro Adão. Adão aí, vamos fazer show.
0: É, Papa Capim.
1: Miguel da Barra.
0: É o Roxinol da madrugada.
1: Olha essa galera aí.
0: É,
1: pelo menos. Você tá doido, chega amanhã, né?
0: É, rapaz.
1: Chega amanhã pra a série chegar pra você vazar fora, né?
0: É, rapaz.
1: Sair fora dessa galera aí, pegar no seu pé. Falou, Miguel.
0: Não é assim também não, Geraldo. Vai devagar, né, Pereira? Amanhã eu já não estarei mais aqui não. Amanhã o Barretola na Radiola, hein? Amanhã o Barretola vai estar com você aqui na programação espacial, vai estar aí agitando a sua manhã, né? Então, pode mandar mensagem pela vontade, viu? Pode pegar no pé dele também, viu? É. Renatinho São Pedro, ligadinho. Bom dia, Renatinho. Muito obrigado pela sintonia. O Pimenta tá ligadinho com a gente. Bom dia, Rodrigo, lá na Radiola. É, a partir de amanhã é o Pimenta lá na Radiola, quem Pimenta? Toca o berrante pro Toninho Pedreiro, Gordo Batuta e a Penha em Jaguara. Vamos que vamos, beleza. Toca o berrante, Ben, pra esse povo que não quer nada, gadureza. O Pimenta perguntando, cadê a Penha? A Penha aposentada, a Penha tá aqui, ó. Sempre aparece aqui na nossa programação, né, Pimenta? Acho que você tá chegando um pouquinho. Aliás, ela tá chegando um pouquinho mais tarde ultimamente, né? Acho que você não está escutando, não, mas ela está sempre chegando por aqui. A Expedita Mariano já chegou com o cafezinho doce, doce, doce, feito mel. Ei, Expedita, bom dia, bom dia, bom dia. Bom dia com alegria. Já chegou o cafezinho. Ralim, ralim, ralim. Eita, cafezinho bom. Aquele cafezinho bom para tomar com queijo. Nossa, que coisa boa. Eita, quem tem para nós aí hoje? Tem pão de queijo? Tem pão de queijo? Eita, coisa boa. Tem um tabuleiro cheio de pão de queijo ali, gente. Que coisa boa. Expedita, separa pra mim uns 12, uma dúzia de pão de queijo, por favor. Mandando alô especial aqui pra todos na Fazenda Olaria, pra todos da Rádio Família também, Aparecido, Emanuele, Jussara, Reinaldão e também o Zé do Bar em Onça, Penha, Antônio Jaguara, de Janeiro, Délio Alves e família também aqui em Pará de Minas, Magrelo, Perezinho, GG e família, a Dona Carmen e a Dona Leia. Vamos que vamos, Expedita, vamos tomar cafezinho doce, doce, doce, vamos, Expedita! Ei, Expedita, vamos que vamos, Expedita, esse cafezinho seu aí tá ralim, ralim. A Penha em Jaguara chegou aqui, ó, o Pimenta aqui, ó. O Zé Pimenta aqui, ó. Ela chegou aqui, ó. Achei engraçado, dia desses pra trás, eu tava participando aqui na programação Pimenta, né? Aí o nosso amigo lá, você manda mensagem pra ele, né? Modestino, você manda mensagem pra ele. É, manda abraço aí pro Zé Pimenta, que não sei o que tem. Falei, não, então chama de Zé Pimenta também, né? Aí foi mandando mensagem que esse, ó. Não é Zé Pimenta, é Pimenta. Ó, o cara aí. Ah, Zé Pimenta é só pros íntimos. É, dona Alessandra, me xingou aqui, viu? Esqueci não, ele veio pro coração, não esqueci nunca mais desse trem. É, Zé Pimenta. Vamos, dona Penha, bom dia, atrasado de novo, não, senhora, pera aí. Atrasado de novo, não, senhora, eu nunca me atraso, né? Aliás, hoje eu acordei um pouquinho mais cedo, né? Porque eu fui lavar meu cabelo de madrugada. Água fria. Sabe que água quente estraga cabelo, né, Penha, né? Então agora eu tô tentando reverter a situação porque meu cabelo caiu tudo. Acordei 3h20 da manhã hoje, fui tomar um banho gelado pra poder animar, né? E vim fazendo a minha caminhada, entendeu? De boa. Vamos que vamos, beleza. Acordar você, né? Já tá atrasado. Minha comida tá toda pronta há muito tempo. Cabeleira que você tem, hein? Lógico, hein? Só que não dá pra ver. É, dona Feia, bom dia, bom dia, bom dia, com alegria. Vamos que vamos, beleza. Deixa eu mandar um abraço aqui pro Cândido, tá ligadinho com a gente. Bom dia, Rodrigo, bom dia pra todos que estiver ouvindo o programa. Deus abençoe todos nós. Vamos que vamos, Careca Azul. Rapaz, Careca Azul, não, rapaz. Ô, rapaz. Um abraço, Cândido, e todos em Onça de Pitangui. Tá sumido, hein, meu filho? Tá tomando café já? Como é que é? O Ednei Brasil, o Bigode Surubim, o Capa de Cascudo, o Assustador de Sombração de Madrugada. Esse aqui é Federale. Ai, Ednei Brasil. Esse aqui eu vou te contar uma coisa, viu? Esse aqui não é pra, né, qualquer um não, hein? Esse aqui, quando a assombração tá na porteira, sai vazada. Você tá doido? Fala aí, beleza.
1: Bom dia, Rodrigo Reis, Rodrigo Reis, Rodrigo Reis.
0: Um arquivo de ressaca está nele, hein?
1: O famoso Careca Azul na Espacial.
0: Lá vem você.
1: É quarta-feira, né, é. Careca Azul?
0: É.
1: Bora pra ralação, né, Careca
0: Azul? Bora pra ralação, peleja.
1: Feira abençoada pra nós todos, né?
0: Vamos que vamos, peleja.
1: Vamos que vamos, mexer o doce, né, Careca Azul?
0: Mexer o doce, peleja.
1: É, essa padeirada já acordaram aí, Careca Azul? Será que já acordaram?
0: Vamos que vamos, peleja.
1: É, pode ser Reinaldão aí, né?
0: É.
1: Não tem quanto surubim não, viu, Reinaldão? Não vem com pia também, não. Escutando Careca Azul, não, viu? Ouvindo Espacial. Espacial FM. O sucesso aqui com o Ednei, lindão, bonitão, gostosão do Brasil. Ziu, ziu, ziu, ziu, na Espacial.
0: Vai, meu filho.
1: Bom dia, Rodrigo Reis. Rodrigo Reis. Rodrigo Reis. Ô, Careca Azul.
0: Desembucha, meu filho.
1: Espacial.
0: Vamos, meu filho. É, Ednei. Vai, Cação Lopes Capinaço.
1: Careca Azul, não pode esquecer, né?
0: É.
1: É, nossos amigos aí, né?
0: Ah.
1: A Jussara.
0: A Jussara.
1: A Aparecida, né? E a Dejaneira, a gatinha Dejaneira.
0: Uh-huh.
1: Ouvindo esse espacial, né?
0: Uh-huh.
1: Que espacial é FM, o sucesso é sempre aqui mesmo, né?
0: Uh-huh.
1: É, eu que tô querendo saber dos Pix.
0: Meu mais ou menos, mais ou menos.
1: É, que programa que seu é sensacional, não pode elogiar o seu programa.
0: É.
1: E vai entrar de férias ainda, né?
0: É. Caracazu. Amanhã eu tô aqui não, hein?
1: Caracazu. Vou guardar essa padeirada aí, Caracazu, que não quer nada, que adoreza.
0: Rapaz, mas você não fala nada com nada mesmo, hein?
1: Bora.
0: É.
1: Bora. Mexeu doce. Sem atrasar, viu, Careca Azul?
0: Que atrasado? Atrasado seu passado.
1: Careca Azul,
0: que atrasado que nada. Sabe, pra lá, só. Olha que eu cheguei na rádio, você tá fazendo meia-noite.
1: É, Careca Azul, você devia vender suas férias, viu?
0: Que,
1: todo mundo.
0: Meu patrão quer comprar, ué, falando. Eu ofereci, né?
1: É. Não, agora tô falando sério. Todo mundo falando. Vai ficar tudo sem graça.
0: Vai nada. Isso aqui é mais engraçado que o Barreto?
1: Sem o seu programa.
0: Vai ficar sem graça. Ah, mas muito mais engraçado que eu, tá doido?
1: Oxe. Tem que fazer alegria nossa na parte da manhã.
0: É, peleja.
1: Né? Mas fazer o quê, né?
0: É, rapidinho passa.
1: Vem nessa feira aí, Careca Azul. Vem nessa feira aí, Careca Azul. Fala com o Ricardo Alexandre. Matheus aí, ó. Ó. Compra bem comprado aí, pro. Vem
0: nessa feira aí, Careca Azul. Eu ofereci, né? Eu falei, se eles quiserem comprar, ué, fazer o quê? Vou mandar seu áudio aqui lá pra, né, pra eles, quem sabe, né? Toca o coração deles, né, beleza? Tô precisando. Ai, ai. 5 horas e 20 minutos, a Leia tá ligadinha com... Ô, Leia, bom dia com alegria, lá em BH, tá ligadinha com a gente. Um abraço pra você, uma excelente manhã de quarta-feira pra você. Muito obrigado pela sintonia, viu? Obrigado pela audiência, pela sua participação, pelo seu bom dia aqui no nosso encontro. Ô, Leia, bom dia, bom dia. Fico feliz quando você aparece por aqui, menina. A Sueli tá ligadinha com a gente. Ô, Sueli, e o Foca também lá na biscoiteria. Ei, Sueli, bom dia, Rodrigo. Passando por ali, desejar um ótimo descanso, um abraço. Obrigado, minha querida, pra você também, pro Foca, viu? Não esquece, vou passar a sua casa 4h30. Você vim fazer um extra, ô, Sueli. Ô, menina. Eu vou viajar. Vou viajar, não vou estar em casa não, menina. Quando voltar, a gente, né, combina, pode ser? Ah, eu, Sueli, bom dia, bom dia, bom dia, Sueli. Olha a hora, Sueli. 5h21, bom dia pra você. O Filipão na padaria, tá ligado com nós aqui
2: bom
0: também,
2: dia,
0: ó?
2: Bom dia, bom dia, beleza?
0: E aí?
2: Aqui é o Felipe da Padaria União, beleza?
0: Como é que tá as modas aí?
2: Mandou um abraço lá pro André lá. Oi, mandou um abraço pra lá aqui na padaria aqui também, aqui pra Padaria União. Falou? Eu, bom dia.
0: Bom dia, Filipão.
2: Conheceria
0: para o Ednei
2: Brasil
0: para
2: nós aí.
0: É, Ednei Brasil, que é nada que adoreça. Vamos que vamos, beleza. A Siriema. Pega a Siriema, Filipão. Pega, pega, pega, pega, pega, pega a Siriema. É, beleza. O Tuquinha também tá ligado com nós aqui.
2: Ó. Oh,
3: Peleja.
0: Ah, bom Peleja. Bom dia, Pelejão.
3: É, manda um abraço para a mãe da Dani.
0: É.
3: Para a Dani.
0: A Dani também.
3: Para o Scooby.
0: Scooby-Doo.
3: Para a Penha, Rosinete.
0: Aham.
3: Andres, o Tonho. Todo mundo do hospital.
0: Muito bem, é a turminha do hospital. Essa turminha que não quer nada com a doença. Mentira, brincadeira.
3: Tá chegando o dia, né? Hoje é o último dia.
0: Hoje é o último dia, Pereira, você acredita? Um abraço.
3: Ô, Pereira.
0: Gente, desculpa, é brincadeira, hein?
3: Dá uma passada aqui nadando, né? Você não vai entrar de férias.
0: Você, rapaz, férias. É mesmo, vou mesmo, só. Eu tô devendo essa visita aí pra Dani também. Eu já vou aproveitar, vou fazer, né? Uma caminhada lá pra Sueri também, lá, né? Mais cedo dá pra poder pegar uns. Os pontos de queijo mais, né? Mais fresquinho, né, Sueli? É, quando eu tô vendo que eu chego ali à tarde, né, Sueli? Aí, como falou, agora já tá vazio aqui, beleza. É, beleza. Ô, Dani, eu vou passar aí, hein? Chega um, né? Um cabeludo aí, meio gordinho aí, falou? Ah, 5 horas e 22 minutos. Vamos que vamos. Um abraço pra você, Tuquinho. Obrigado pela sua participação aqui na nossa programação. Geraldo Gomes, tem que ter ligado com a gente. Bom dia, Pelejo. Você vai beber igual, né? Quer? Igual o quê? Igual gambá, tá de férias, né? Rapaz, eu não bebo, não, ué. Você acredita? Eu não bebo, não, rapaz. É, Pelejo. 5 horas e 23 minutos. Que diz vai voltar a trabalhar, Rodrigo? Vem saber. Uai. Ô, Penha. Deixa eu ver aqui que dia que é. Acho que é 15. Como é que é, Ben? É 15 de agosto? Como é que é? Tem que fazer umas contas aqui, dona Penha. Rapidinho, passa. Rapidinho. Uns dias só. Só pra descansar, só pra tomar um fôlego, né? Só pra tomar um fôlego, dona Penha. O Laurindo tá ligadinho com a gente. Esse aqui é federal, hein? Esse aqui é federal. Lá de
4: bom
0: Garapé.
4: Dia,
0: e aí?
4: Bom dia. Laurindo aqui de Bicas.
0: E aí?
4: Um abraço pra todo mundo aí da rádio. Pra
0: fala
4: você,
0: aí.
4: Pro Magrelo.
0: Gente boa.
4: O Broa.
0: O Broa também.
4: A família do Broa aí, a Wanda.
0: Vamos, Broa.
4: O Daniel, o Éder. Pra todo mundo, falou? Um bom
0: valeu,
4: dia.
0: Valeu, Peleja. Um abraço pra você. Esse aqui é o nosso amigo ligadinho com a gente, o Laurindo. Um abraço, muito obrigado pela sintonia, obrigado pela audiência. E vamos que vamos, expedita.
5: Cala casu.
0: Ô, menina. Ô, menina. Menina.
5: Cala casu.
0: Ô, menina.
5: Eu tô aqui na casa da minha avó.
0: É, menininha.
6: Bom dia, Peleja. Peleja vai sentir muita sua falta, viu?
0: Vai nada, Expedita, vai nada.
6: Cê vai ficar 30 dias, não, né?
0: Você nem gosta de mim, você não gosta de mim, não.
6: Manda música pra Priscila Pires aí.
0: Você fica me xingando, chamando de careca azul. Aqui.
5: O careca azul.
0: Aí, tá vendo, olha lá. Olha lá.
5: O careca azul.
0: Aí, tá vendo, olha lá. Ah, nem aí não, hein. Ô, princesa, você é a Heloísa, a princesa Heloísa? Ô, princesa Heloísa, careca azul não, menina. É, tá na casa da vovó aí, né?
7: Oi. O Dinei parece que é jogador lá, é Ola. Aqui é bonitão lá, mas parece que é só na figura.
0: Mas que
7: não
0: é isso?
7: Não, só na figura mesmo. Aqui que tava jogando ontem?
0: Ah, isso aí, ô, Peleja, não sei que é isso não. Ô, Jorge, se que é isso não, rapaz, uai, você tá doido? Bom dia, Peleja, esse camarada aqui é federal, esse aqui é federal. Bom dia, Peleja, tamo junto, boas férias, viu? Obrigado, Deus abençoe suas férias, amém. Esse aqui é o Genin DJ, esse camarada aqui é federal. Gente boa demais. Chegou atrasado hoje, Peleja, ficou assistindo o jogo até tarde, né, rapaz? Ô, Genin, se eu te falar com você que eu dormi ontem, era umas... Ah, vamos colocar 8 e pouquinho, 8, acho que 8:10. 8:10, eu lembro que eu fui deitar. Era 10 para as 8. A última vez que eu olhei no celular para colocar para carregar era 10. Não, era 8:10. Depois disso não vi mais nada. Você acredita? Apaguei. Apaguei geral, Pereira. Do Mucedão, né? E acho engraçado, foi da noite antes de ontem para ontem, né? Eu dormi cedão, mais cedo ainda. Acho que era umas 20 para 7, já estava deitado já. Muito cansado. Inclusive, para quem mulher sabe que eu tenho um joelho meio que, né, atrapalhado. E esse dia eu tenho tomado uns remédios, né? Pra poder aliviar a dor e tal, antibiótico e tudo. Engenharia, inclusive, na brisa, eu comentei com você sobre o joelho, né? Tava meio mancando lá, igual o capitão, igual o pirata lá do Caribe. O capitão Gancho. Aí, dormi cedão, né? E o que aconteceu? Quando foi no meio da noite, né? Eu apalpei, assim, a cama pra poder procurar o celular pra poder olhar a hora. né? Pensei, uai, já tô descansado, né, e tal. Então, vou olhar a hora, né? Talvez já tá na hora de levantar também, tudo, né? E aí, eu cacei o telefone debaixo do travesseiro, nada, né? Em cima do cobertor, nada. Debaixo do meu travesseiro, nada. Falei, gente, que isso aí? Cadê o telefone? Caiu no chão? Né? Preocupado com o telefone. Aquela preguiça de ligar a luz, né? Aí, eu falei, vou ter que ligar a luz, sabe onde é que tá o telefone. E eu fiquei com medo de bater a coberta, né? E ele cair no chão. Eu pensei, não, então vou ter que ligar a luz pra ele procurar esse telefone. Danado que sumiu aqui. Deve ter que ir debaixo do colchão aqui, sei lá. Aí, tirei as frenhas tudo do travesseiro, lençol da cama pra poder procurar o telefone. Quando eu fui ver, tava carregando lá no pé da cama. Eu esqueci que eu tinha colocado pra carregar. Até aí tudo bem, né? Quando foi a hora, meia-noite pouca. Falei, que aí, gente? Quase que eu vim pra rádio correndo aí. Achei que eu tava atrasado aí. Você tá doido? Perdi a noção do tempo aí. Você tá louco? Falei, opa, de onde que eu bebi dessa? Não bebi não, ué. Ai, ai. Quem nunca passou por isso, né? Acordei meio desesperado porque o telefone não achava, ué. Eu fiquei uns 10 minutos procurando o telefone, até que eu fui, nossa, tá carregando lá no pé da cama lá, ué. Esqueci de colocar pra carregar ontem. Beleza. Quase que eu vim pra rádio meia-noite, feliz. Tá doido, né? Quase cheguei aqui, o carro dele tava saindo ainda. Ai, é coisa de, né? É, preocupação com o trabalho, né? É compromisso que eles falam, né? Compromisso com o trabalho. Ei, Miguel? Ó, Miguel aí, ó. Gente boa.
8: Bom dia, beleza. Miguel da Barra,
0: hospital. Não, não.
8: Gostaria de pedir oração pra minha família, pedir oração pra minha família, pra sua família, beleza.
0: Aham, amém. Obrigado.
8: Todo pessoal de Hospitangui.
0: Obrigado, obrigado.
8: Capoeira Grande.
0: Aí, Capoeira Grande.
8: Do Barra, condomínio.
0: Aham.
8: Ronaldão aí, ó. Perguntei se é o Ronaldão do Pará de Minas, se é da Onça.
0: É.
8: Deus abençoe a família dele também, viu?
0: Amém, Pereira.
8: Zé Pozinho.
0: Esse que é, acho que é...
8: A família do João.
0: É de Pará de Minas, não? Grande,
8: que faleceu ontem, um acidente de carro ali, perto do povo Joá. Que Deus dá força e vida e saúde para eles também. Abençoe eles lá, dá força para eles.
0: Amém, Miguel. Um abraço para você. Muito obrigado pela companhia, obrigado pela audiência. Vamos que vamos. 5:29. Deixa eu mandar abraço aqui também para Martinha. Ô, Martinha. Chegou, né, senhorita Marta? E aí, metas moda aí?
9: Bom dia.
0: Bom dia.
9: Bora recomeçar, né?
0: Bora que bora.
9: Mais um presentinho de Deus pra gente.
0: Amém.
9: Que Deus abençoe seu dia, Rodrigo, da sua família. Abençoe o dia de cada um dos ouvintes, família.
0: Amém. Obrigado.
9: Beni, bom dia.
0: Beni tá aqui
9: bom
0: também.
9: Bom dia, Perezinho. Tá Deus aqui. Abençoe seu dia e da sua família. Bora.
0: Perezinho, que é nada que a dureza.
9: Bora recomeçar. É. Mais um mês começando com as graças de Deus. Que
0: Amém.
9: Seja mais um mês abençoado.
0: Amém.
9: Que Deus nos proteja.
0: Isso aí.
9: Bom dia.
0: Bom dia com alegria. Bom dia com alegria, Martinho. Um abraço pra você também.
9: Ô,
0: bom dia pra você,
9: se
0: Deus abençoe.
9: Se for possível, manda a música de Bruno e Marrone. É, deixa. Por favor, ou se não, Guilherme Santiago, do outro lado da cidade.
0: Muito bem.
9: Obrigada.
0: Valeu. Um abraço para você, Martinha do Seringueiras. Um abraço para você, muito obrigado pela companhia.
9: Rodrigo,
0: obrigado. Oi.
9: Deus abençoe muito seu descanso, viu?
0: Amém.
9: Seus dias de descanso.
0: Obrigado, minha querida.
9: Que Nossa Senhora continue sempre passando na frente.
0: Amém.
9: E a gente vai sentir muito a sua falta mesmo. Já faz parte da como se diz, do dia da gente. E você precisa descansar também, né? Renovar
0: o
9: dia. Precisa descansar também, né?
0: Obrigado, minha querida.
9: Vão sentir muito mesmo sua falta. Cada um com seu talento, com a sua apresentação. Mas a gente acaba acostumando e a gente sente falta, sim. Assim como... Você também sentirá falta da gente.
0: Ah, com certeza. Isso
9: então,
0: eu não tenho dúvida nenhuma.
9: Desejo,
0: né?
9: Uma excelente férias para você e sua família.
0: Obrigado,
9: pra você
0: Martinha.
9: Também, viu, Beni?
0: Um abraço para você. Martinha, muito obrigado,
9: depressa,
0: minha querida.
9: Por favor.
0: Rápido, vai demorar nada. Vai demorar nada não, Martinha. Vai demorar nada não. Um abraço para você. Muito obrigado pela companhia. Obrigado pela audiência. E vamos que vamos, beleza. Um abraço para você. Muito obrigado pelas palavras, viu? Fico feliz. Muito obrigado pela sintonia também. Obrigado pela audiência. Você que sempre tinha um tempinho para poder mandar para cá sua mensagem. Fico muito feliz, viu? Fala aí, ô meu filho.
10: É, Caracazu. Programa seu. Não tem melhor, não, né? Primeiramente, né? Isso. O Pix eu sei que não vai mandar mesmo.
0: Na clóxica,
10: faz um abraço pra nossa amiga Sueli e o Foca. É, o Foca é nosso amigo demais da conta.
0: É, ele tá doido. Ali é federal.
10: E os contatos dos meninos, dos padeirados, que não quer nada com a dureza, né? Só quer moleza. Neca da Catibiriba.
0: Ah, você quer o contato deles mesmo?
10: E você tá feliz demais, eu sei por que que é, porque é, né? Férias, né? Bom dia, careca azul no espacial. Tomara que a menina manda pra assim, ó, careca azul. Alô, careca azul? Ô, gente, vocês não acreditam nesse careca azul, não, viu? Se bebe gol gambá, gente, para! Ah, que conhece esse cabuquinho eu?
0: Sai fora. Conhece cabuquinho? Nada, você não conhece, não, rapá. Você tá doido? Te conheço, não, rapá. Sua mãe te vende, não? Oxi. Ô, capa de cascudo, sai pra lá, senhor. Oxi.
11: Bom dia, Rodrigo. Rodrigo, achei que você tava de férias já, ué.
0: Não, a partir de manhã, minha querida. A partir do dia 2.
11: Mandamos para a Penha, para Expedia, para Dejanira. Pro Dinei Brasil.
0: Ô, Dinei Brasil, viu? Tá lá.
11: E para Dona Carmen.
0: É o Bigode Surubim.
11: É um bom dia.
0: Bom dia, bom dia. Com alegria. Aparecida no Paribério e também a Jussara. Cadê Jussara? Jussara tá de folga hoje, Peleja. Um abraço para ela também. Muito obrigado pela companhia, obrigado pela audiência, viu? Obrigado pela sintonia. Ô, Leia, falei brincando, Leia, né? Não, viu? Não é 15 de agosto, não, menina. Eu vou tirar rapidinho, só tomar um fôlego mesmo, né? Eu vou voltar, eu acho que é, deixa eu ver aqui, ó. Eu não sei que dia que é o certo. Eu vou tirar 10 dias, né? Acho que dia 13 eu tô de volta já, rapidinho. Mas não vai dar nem tempo de sentir minha falta. Não vai dar nem tempo de sentir minha falta. Dia 13. Dia 13 eu tô de volta, né? É Rapidex. Não vai demorar nada, não. Rapidinho, tá vendo aí, ó? É um pelar outro cá. É só pra tomar um fôlego mesmo, Peleja. Só pra tomar um fôlego, menina. O Adão chegou aqui, ó. O Roxinol da Madrugada. Fala aí, Peleja.
12: Bom dia, Rodrigo Reis, Rádio Social. Aqui tô falando. Peleja. É o Adão que postou. Rodrigo Reis, queria que você rodasse pra mim. Aqui a música do Leandro Leonardo. É só fazendo amor que a dica ainda presta. Vou mandar pra minha bonita parar de mina, a Faz mulher bonita agora, se olhando fiquinho, para todas as minhas bonitas de Fortuna, e de posto de gasolina, Cachoeira da Prata, as minhas bonitas de Beiracoco, as mulheres do Retiro, e as minhas bonitas de Três Barras, de Corvo de Areia, e também para todos os amigos, Anja Maria e Sérgio Lagoa, e também para a Dejanira.
0: A Dejanira também.
12: Para todos os moradores de Pará de Minas, de Fortuna, e para todos os amigos aqui também de Pará de Minas. Vou cantar um pedaço.
0: Cantei.
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0: Ei, Adão!
12: Eu peço com todos os ouvintes seu bom, porque foi agora que eu tô começando a aprender a cantar ela.
0: Essa maba demais, você tá doido? Foi bom demais, Adão. Foi bom demais da conta, Adão, seu Peleja. Um abraço aí.
12: Rodrigo, oi. Capaz de não ficar mesmo sem ouvir seu programa, hein? Que outro que entrar em seu lugar é capaz de não querer passar meu áudio.
0: Vai passar
12: então,
0: sim,
12: capaz senhor. Capaz de não voltar a ouvir o programa, só consigo
0: não,
12: voltar,
0: então, Rodrigo. Não, pode mandar, tem que mandar o áudio, gente, vai.
12: Rodrigo, uma boa série pra você, obrigado. Uma boa série e um bom descanso pra você.
0: Valeu, obrigado, Adão. Um abraço pra você, Adão. Vai, ó, já falei com o Barreto, já falei, ó, pode passar o áudio do Adão. Adão, meu amigo, hein? Peleja, tá pensando o quê? Aqui é nós que heróis, Adão, né? Deixa eu mandar um abraço aqui pro Marcelino, tá ligadinho com a gente. Ô, Marcelino, um abraço pra você. Muito obrigado pela companhia. Bora mexer o doce, né? Um abraço. Lucas Fial, tá ligadinho com a gente. Bora mexer o doce, Lucas. Um abraço aí, muito obrigado pela companhia, obrigado pela audiência também. Ricardo André Jesp, também tá ligado com a gente aqui, ó. Fala aí, Peleja.
13: Bom dia, Rodrigo Reis.
0: E aí?
13: Manda um alô aí, Joá, galerinha da Ingesp, motorista, coletores, gari. Um alô aí pro Serjão, motorista de aplicativo.
0: Serjão, gente boa.
13: Coloca a minha família, sua família, famílias, todos os ouvintes na oração da manhã.
0: Muito bem.
13: Espacial FM, sucesso aqui.
0: Valeu, Ricardão. Esse Ricardão é federal. Um abraço pra turminha da Angéspia também, sempre ligadinho com a gente aqui na nossa programação. O pessoal sempre participando, interagindo com a gente. Fico muito feliz, viu? Um abraço pra essa galerinha que tá sempre na corrida também, né? A Cleuzinha de Divinópolis também. Muito obrigado, Cleusa. Bom dia, Rodrigo. Coloca minha amiga Edna, que acabou de, né? Ô, oh, que pena. Perdeu a mamãe dela. Né? Deus dê força para todos, né? Um abraço para a Edna também, Deus conforte o coração da família, né? Muito obrigado pela companhia, viu, Cleusa? Obrigado pela audiência também. Um alô especial para a Edna, né? Deus conforte o coração da família. Deixa eu mandar um abraço também para a Martinha, tá ligadinha com a gente. Mais uma vez, já tô triste. Fica triste não, fica tite não. Fica tite não. Fala, Jorge Hilton.
7: Quem vai ser o sofredor que vai ficar aí no seu lugar? Porque se for o Capitão Caverna, ele vai pedir conta. Ele não vai aguentar o Dinei, não.
0: Não
7: é
0: não,
7: é o Barreto. O Igor ainda aguenta ele.
0: É.
7: Não, o Igor não, o Barretola.
0: É, não, é o Barretola. É o Barretola, Pereja. O Barretola vai estar por aqui, viu? É o Barretola, Pereja. Barretola na radiola com você aqui. A partir de manhã. Beleza. Oi.
14: Você que vai entrar de férias aí. É. Um bom descanso pra você. Não, boas obrigado. Férias. Valeu. Aproveita bastante. Descansa bastante.
0: É, rapaz.
14: Descansa de nós lá, porque, né? Né? Todo mundo na sua mente aí, te fazendo raiva, te fazendo rir.
0: Imagina.
14: Descansa bastante aí, viu?
0: Pode deixar
14: comigo. Você vai sentir muita falta aí do assombrador, o assustador de assombração.
0: É, beleza. Bom,
14: ele não vai te dar sossego também, não. O assustador de assombração vai pegar no seu pé aí.
0: Eu vou.
14: Boas férias pra você. Valeu?
0: Eu já vou começar a bloquear uns caboclos no meu telefone aqui já. Né? É, beleza.
15: Eu vou trabalhar, eu vou entrar mês que vem.
0: Ah, é? Viu?
15: Aí você volta e eu saio.
0: Muito bem, Jussara.
15: Tudo bom pra você, viu? Boas férias pra você.
0: Obrigado.
15: Volta logo, tá junto com nós de novo.
0: É, Rapidex. A Leonilde Antunes, boas férias. Obrigado, Leon. Um abraço pra você. Muito obrigado pela companhia. Obrigado pela audiência. Parabéns pro Adão, viu? É, o Adão cantou bem. O Adão é, ó. E a Aleia falou aqui, ó. É isso mesmo. Canta do Moda Boa. Moda boa, vamos que vamos, Beliz.
16: Ô, Xaninho, você não vai mandar a música aí não, meu jovem. Eu te mando mensagem, você não fala ao vivo aí. Manda a música pra nós da Folha Seca, meu jovem.
0: Eu não vou mandar Folha Seca não, meu jovem, por isso que eu não li sua mensagem. Eu não vou mandar Folha Seca. E outra coisa, você nem gosta dessa música Folha Seca, que tá fazendo poder me implicar comigo. É, beleza, vamos que vamos. Agora 5 horas e 39 minutos... 5h39, olha a hora certa. Olha a hora, Carmelita. Boas férias, Crec Azul. Como é que é? Fala pro. Como é que é? Não enrolar as mensagens. Fala pra não enrolar as mensagens. Quem é o Pimenta? Me fala aqui. Quem tá enrolando as mensagens aqui, Pereira? Me fala que eu vou dar um jeito agora.
17: Bom dia.
0: Olha ela aí, ó. Ei, Angela Maria, bom dia.
17: Rodrigo, coloca a minha família.
0: Oi.
17: Toda a família dos ouvintes. É. A família de todos os motoristas.
0: Muito bem.
17: De todos os sogueiros. De todos os locutores na oração e na oração do poder.
0: Daqui a pouquinho, já.
17: O Rodrigo queria ouvir
0: uma música.
17: Lourenço e Dorival, Como Eu Chorei.
0: Como Eu Chorei.
17: Ei, o Rodrigo,
0: oi.
17: Boas férias pra você, viu?
0: Obrigado, minha querida.
17: Que Deus te guarde e te proteja.
0: Amém, nós todos.
17: As suas férias. Bom descanso.
0: Obrigado, Angela Maria. Um abraço
17: bom
0: pra
17: dia.
0: Você, bom dia.
17: Bom dia, que alegria.
0: Bom dia,
17: com Rodrigo, alegria. Foi muito prazer conversar com você.
0: O prazer é todo
17: Rodrigo.
0: Meu, Angela Maria. Muito obrigado pela companhia.
17: Eu senti saudade de você,
0: eu
17: viu?
0: Eu também vou sentir saudade de você, Angela Maria.
17: Um abraço apertado pra você e toda a sua família. E um bom descanso pra você.
0: Obrigado, Angela Maria. Um abraço pra você também, hein, Sete Lagoas. Sete Lagoas. Deixa eu mandar um abraço aqui pro Andrezinho. Chegou chegando aqui, ó.
18: Bom dia, Peleja.
0: E aí?
18: Manda um bom dia aí pro Filipão, garrada na padaria União.
0: Filipão tá lá.
18: Manda um bom dia também pro Oswaldinho do Bialdi.
0: É.
18: Manda um bom dia lá pro Pedrito. Fala que o Bambam tá soprando o cangote dela.
0: Cura escredo.
18: É, tá manda um bom dia também pro Ginei, cara de Baiacu.
0: Tá aqui.
18: E pra toda a galera do...
0: É.
18: Do... A turminha do balé aí também.
0: Muito bem, Pereja. Um abraço aí pra você, André.
18: Beleza.
0: É.
18: Já combinou já?
0: Hã?
18: Com a Barbie? Com a Schoffen. Pra dar uma voltinha na carreta pro Purino.
0: A Schoffen.
18: Pra ir buscar abacatinho, pra tomar vitamina.
0: Sai fora, só.
18: Sabendo que domingo você vai lá pra casa pro sítio de Ginei lá, assistir o jogo do Brasil também.
0: Sai fora, não. Que esse jogo do Brasil, que nada. Ah, que emanacido de Ney, rapaz. É perigoso eu encontrar você lá, né? É perigoso eu encontrar você lá. O Iris, tá ligadinho com o Iris. Um abraço pra você. Boas férias, amigo. Valeu, Iris. Um abraço pra você também, meu amigo. Muito obrigado pela companhia, obrigado pela audiência.
19: Beleza, aí. Careca Azul.
0: Ô rapaz.
19: Você vai entrar de fé que dia? Hoje. É a partir hoje. De hoje ou a partir da manhã?
0: A partir de hoje,
19: nós, né? Dois vai ficar junto, que eu também estou tirando férias.
0: Rapaz,
19: a partir de ontem, né?
0: O rapaz.
19: Não, quer dizer, a partir de hoje.
0: A partir de hoje, né? O rapaz. Primeiro. Você não fala tendência aqui, não, sabe? Porque o pessoal pega no pé.
19: Nós aos 30 dias de férias. Você também aos 30 dias também?

0: você, muito obrigado aí, muito obrigado. O Yara tá ligadinho com a gente também, lá em Onça de Pitanga. O Yara, bom dia pra você, boas férias, bom descanso. É, folha seca hoje, sem chance, menina, sem chance. Bom dia, com alegria, Rodrigo Reis, a Marinês Santos Dumont. Ô, Marinês, bom dia pra você, Marinês. Como é que tá as modas aí, tem café já? Excelente férias pra você e volta logo, hein? Já estou com saudades. Eita, tchau, minha querida. Um abraço pra você também, sentirei saudade de você. Viu? Rapidinho, mas não dá nem tempo de me esquecer, você acredita? Não dá nem tempo de esquecer o Xanin. Vou aproveitar minhas fotos e tomar um café com você, viu, Marinês? Vai preparando aí. Vai preparando o café, Marinês. Te mando um abraço aqui pro Carlos Piriar, também tá ligado com a gente aqui.
1: Bom dia, Rodrigo.
0: E aí?
1: É, você sabe se o programa vai passar, começa às 5 horas ou vai continuar sem hora para começar?
0: O rapaz, fala uma coisa aqui. Você tá folgado, hein? Você tá folgado, rapazinho. O horário do programa é 5 horas aí, mas uai, né? Uai, tem trem aqui que tem que passar, uai. É, tá me tirando, hein, rapazinho? Tá me tirando, né, rapazinho?
2: Joia!
0: Opa!
2: Firme, né? Firme. Eu levo o Pelezinho com você?
0: Não quer, não. Vou ficar
2: por lá vocês, pra casa da sua mãe lá?
0: Não.
2: Passear?
0: Não.
2: Eu quero passear?
0: Não. Pode ficar por você, hein? Quer Pelezinho? Quer Pelezinho não, rapaz? Ô, trem doido, sai pra lá, beleza. Aí você pegou pesado aí. Mas pegou a pesar com o Xanin, beleza.
3: Rodrigo,
0: oi.
3: Bom dia a todos os ouvintes.
0: Bom dia.
3: Todos da região, Zero a 100, pra não esquecer de ninguém.
0: Isso aí.
3: Ô, Rodrigo.
0: Oi.
3: Boas férias pra você, viu?
0: Obrigado.
3: Desculpa qualquer coisa. E dê um bom descanso, viu?
0: Deus obrigado.
3: Abençoe a todos vocês aí.
0: Amém. Bom obrigado. Dia, viu? Vai ficar longe de mim, dona Pé.
3: Quero ouvir sossego. Aí, Rodrigo. É. Lourenço e Lorival.
0: É.
3: Nosso anel de noivado.
0: Anel de noivado,
3: roda boa. 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Bom
0: ei,
3: dia.
0: Coisa boa. Bom dia, dona Penha. Vai ficar longe de mim, dona Penha. Não vai ficar me xingando mais, né? Não vai ficar me xingando, né? Né, dona Penha? Né, dona Penha? Vai ficar xingando eu, né? É, tá vendo aí, ó? É, beleza. Deixa eu mandar um abraço aqui pra quem mais ouvindo a nossa programação aqui, ó. O Tiagão. Esse Tiagão aqui é federal, hein?
4: Bom dia,
0: Peleja. E aí, Peleja?
4: Esse trem de dois homens sai junto pra tirar a
0: feira. Lá, não sei fora, não, viu, sai fora, só.
4: Sei lá. Não, viu?
0: Né? Oh, o cara...
4: de dois homens sai junto pra tirar a feira.
0: Sai fora, só. Não, olha lá, tá
4: aí
0: vendo?
4: Pegou mal Coquinha, você, tá o Avatar.
0: Aí, tá vendo?
4: Eu falei. Pegou mal, Avatar.
0: Eu falei com o Coquinha, tá vendo?
4: Bom descanso, que férias é bom descansar o corpo, descansar a mente. Bom demais.
0: Oh, é
4: eu
0: verdade,
4: só final do ano.
0: É, eu também no final do ano
4: tiro minhas férias. Folha seca pra nós aí. Toca uma folha seca pra nós.
0: Fala coisa com você aqui, Tiagão. Tem folha seca pra nós, não.
4: O Avatar. Boas férias, Avatar.
0: Que Avatar, rapaz? Que Avatar?
4: Você de careca azul tem que chamar você de Avatar, que aí você fica azul por completo.
0: Ah, Avatar não, rapaz. Ô, rapaz! Que Avatar, rapaz? Você tá doido? Eu vou começar a processar todo mundo aqui, você vai ver. Né, Peleja? É, Jorginho, tá vendo que negócio aqui é?
5: Oi, tá bom pra levar. Eu dinei Brasil com ele, né? Não, disse que lá em Croce tem uma fábrica de macarrão lá. Leva o dinei pra lá pra comer
0: um
5: de macarrão.
0: Ai, não, só. Deixa esses povos pra cá. Quer saber de ninguém me amolando minhas feiras, não. Não, você melhora. É, Peleja. Né? Um abraço pra vocês, hein, minha gente. Essa turminha tá animada hoje, hein? Só porque você é de férias, você tá animadinho hoje, hein? Essa galerinha tá animadinha demais, Benny, não tá? É, Pelê, tô olhando isso aqui, viu? Vocês acham que eu sou bobo, né? Vocês acham que eu sou bobo. É, Pelê. Agora, gente, pessoal, 14 minutos faltando pra 5, pra 6? 14 pra 6? Fala, Angela Maria.
6: Não, viu? Eu vou mandar música pra você todo dia.
0: Sério?
6: Vou mandar abraço.
0: Vai mesmo?
6: Viu?
0: Ah, eu quero ver.
6: Pra você. Abraço, beijo.
0: Ah, é mesmo?
6: Vai pra praia, não.
0: Ah, será que não vai pra praia, não?
6: Não vai pra praia, não.
0: Ah, beleza, hein, só. Ô, Angela Maria, não vou pra praia, não, menino. Quem dera, né? A praia é pra poucos. A praia é pra poucos, né? A Carlinha tá ligadinha com a gente também. Carla, bom dia pra você. E aí, bora tomar um então, como é que é? Hã? Ai, bom dia. Quase não deu tempo. Bom descanso pra você, boas férias. Até a volta, né? Já que você não gosta de folha seca, toca fio de cabelo. Pra nós aqui na padaria, bom dia, lá em São Pedro. Fio de cabelo, eu pensei num, né? Eu não vou levar pro pessoal, não, tá? Eu prometo que não vou levar pro pessoal, não, viu, Peleja? Né, ô Coquinha aí? Tá vendo que você me arruma? É.

0: dele. Você tem que falar o seguinte, senhor. Tirar férias é um modo de falar junto, senhor. Você pra lá e eu pra cá.
1: É.
0: Não é que... tirar férias nós dois juntos, não, viu?
1: É, tem que explicar, ué.
0: É assim não, ué.
1: Tem que explicar, ué.
0: Você me rebenta também.
1: Aí, você me quebra também, aí.
0: Aí tá você vendo, pra lá e eu pra cá, você tá doido?
1: Fala com você. Não,
0: fala com isso aí, ué.
1: Não, se não explicar pra esse povo aqui, nós tá enrolado, filho. Então é melhor nós deixar bem explicado. Porque senão, filho, eles pegam no pé mesmo, que tem jeito não, né? Aqui, ó, ali, ó lá.
2: Tá bom mesmo você levar ele, pegar aquelas fundição até lá, você levar o Dinei.
1: É, dá conta.
2: Pega aquela fundição lá e vai ficar doidinho, vai deixar aquele povo doidinho lá.
1: Vai mesmo.
2: Ô, Dinei, Dinei, melhor do Brasil. Eu quero ver falar melhor do Brasil, que soltar aquelas... que fé fundido na mão dele lá. Deixa ele.
1: Eles vai jogar dentro da fornaia lá, filho. Vai jogar dentro da fornaia. É, Tiagão, um abraço aí pra você, muito obrigado. Adilson Baianinho, um abraço pra você, Adilson Baianinho. Vem tá
3: bom dia, bom dia, Rodrigo. Eu não queria falar, não, Rodrigo, mas tem uma música, o fio de cabelo no meu paletó, né?
1: É.
3: Você é um fio de cabelo na sua carequinha. Ei! Fala não, hein, sou eu, povo alegre, pizza. Bom
1: Adilson,
3: dia, bom dia.
1: Adilson, você acorda 5 horas da manhã pra poder falar isso aqui, rapaz? Aí você me quebra aí. Aí você me quebra, aí de jeito, tem jeito. Como é que não vai fazer a manutenção da amizade de jeito? Não vai, tá vendo? Fica me tirando aí. É difícil mexer com vocês, hein? Hoje em dia tá difícil mexer com vocês demais da conta, hein? Você tá doido, beleza? Vamos, Adilson Baianinho. Um abraço pra você, muito obrigado, meu amigo. Tamo junto, viu? Tamo junto e misturado. O Marcelo dos Reis, ótima quarta-feira pra você, toda a família espacial e ouvintes. Que tenha uma abençoada férias. Amém. Muito obrigado. Pedro Henrique, senador Valadares. Bom dia, meu amigo. Papai Smurf, para com isso, rapaz. Você vai tirar férias, né? Me quer? Com o quê? Ticico? Me quer? Ih, que sai fora, rapaz. Vou pescar não, rapaz. É, peleja, hein? Não, pescaria não. Você tá doido? Aí tá me tirando, peleja, né?
4: Ô, esse camarada aí que chamou você aí de avatar aí, fala com ele que não é avatar, não, é papai Smurf. Aquele bichinho azul com a barbinha carequinha.
1: Ai, meu Deus do céu, mas tá difícil demais mexer com vocês, viu? É, vou ter que ir de música mesmo, tem jeito não, ô Reinaldão, tem jeito não.
5: Ô, beleza.
1: Oi.
5: O rapaz falando aí que vocês dois vão ficar juntos nas férias.
1: Não, mas ele pra lá.
5: Ficar junto,
1: não.
5: Você está do assombração, vai ficar com ciúme, hein?
1: Não, sai fora. Aí não, hein? Sai fora, beleza. É ele pra lá e eu pra cá, ué. Ixi. Ai, ai, vamos lá. É, o Barretola demora a visualizar as mensagens. Ele é muito bom, mas. Ah, obrigado, beleza. O Pimenta aqui, ó. Ô, Ben, para a tribo, vamos de moda, né? Aqui, ó. Aqui que o Pimenta falou aqui, gente. Ó, ele é muito bom, mas você é o melhor da espacial. Manda meu pix. É, pelejaiada. Vocês não querem nada que a dureza. Pessoal, daqui a pouquinho, já. Tem a oração da manhã, a oração do poder pra você aqui na programação. Lorival chegou aqui, o Lolo do BID. Um abraço pra você aí. A Jovencina também. Boas festas pra você, Rodrigo. Bom dia. Obrigado, minha querida. Um abraço pra você. Bom dia, viu? Essa moda é boa, hein? Aqui, ó. Mato Grosso e Matias.

0: Moda chonada essa aqui. É chonada demais, Benny. Você tá doido? Essa aqui... Nossa senhora, o coração não bate não, hein? O coração capota. Você tá doido? Deixa eu mandar um abraço aqui pro Paulo, Roberto e a Júnior. Na pizzaria. Já tô agarrado cedo assim, ô Paulo. Que isso, rapaz? Você tá sumido, hein? Que prazer. Que satisfação ter você com a gente aqui, viu? Um abraço pra você, muito obrigado pela companhia, obrigado pela audiência, um abraço pra essa galerinha aí, viu? A Márcia, o Paulo, o João Vitor, garrada na pizzaria já uma hora dessa. Um abraço pra vocês aí, cedão assim de madrugada. Uai, um abraço pra vocês, muito obrigado pela companhia. Ô, Benny, aí não, ué. Já tá lá com a mão na massa, beleza. Aí sim, hein? Um abraço pra vocês e muito obrigado, Paulo. Valeu demais, saudade de vocês, viu? Qualquer dia desses vou por aí, viu? Vou passar por aí. Ah, um abraço. Rosângela em Divinópolis. Ô, dona Rosângela, muito obrigado pela companhia, obrigado pela audiência, viu? Bom dia, Deus abençoe nosso dia, né? Nosso mês de julho, né? Inclusive, ela mandou uma mensagem tão bonitinha pra gente, eu vou compartilhar com vocês também aqui agora. Senhor, entrego a ti neste novo mês, que julho seja guiado pela tua presença, fortalecido pela tua paz e cheio das tuas bênçãos. Ilumina meus caminhos, renova minhas forças e aumenta minha fé. Guarda minha família, protege meu lar e faz florescer tudo aquilo que está de acordo com a tua vontade, que eu viva cada dia com esperança, gratidão e confiança no teu cuidado. Amém. Obrigado, Rosângela, Divinópolis, família ligadinha com a gente aqui na nossa programação, né? Clebão Pintor, um abraço para você, Clebão, tô ligado, um abraço. Cadê a dona Agnes? Cadê a dona Agnes, Clebão? Um abraço para vocês e muito obrigado pela companhia. Vantuil também tá ligado com a gente, bom dia, um feliz mês para todos nós, ótimas férias para você, Deus te ilumine e te abençoe. É, Maria passa na frente, amém, Vantuil? Aqui é o Pelé, né? O Pelé de Betim, ouvindo nossa programação. Um abraço para você, muito obrigado pela companhia. Obrigado pela audiência, Deus abençoe você, viu, Pelé? Lá em Betim, ligadinho com a gente, Deus abençoe a família, família abençoada. Muito obrigado pela companhia, obrigado pela audiência sempre. Bom dia, manda abraço para Ludinho, Vaval, no Jardim das Piteiras, o Anderson, Michele, Miguel Arcanjo, que está mandando a Juliana, Leia e Miguel Henrique em Carmópolis de Minas, oferecendo a oração da manhã para todos nós. Amém, seu Juliano. Um abraço, Juliano, em Carmópolis de Minas. Bom dia, alegre, abençoado, um abençoado início de mês, que Deus abençoe todos nós. Coloca nós na oração aí, Deus abençoe esse mês de julho para todos nós. Valeu, Cleiton Rios. Um abraço para você também, muito obrigado pela companhia. A dona Conceição Silveira também está ligadinha. Bom dia, Rodrigo, peço orações, meus filhos, Ricardo, Renata, as netas Cecília, Maria Clara e Ana Luísa e todos da rádio. Obrigado e bom dia. Bom dia, bom dia, com alegria, dona Conceição. Deus abençoe a família, as meninas sempre, viu? Muito obrigado pela companhia, obrigado pela audiência, sempre, sempre, sempre. Né, Adilson? Adilson, um abraço para você também. Mandou aqui o áudiozinho, daqui a pouquinho vamos ouvir o áudio, tá bom, Adilson? Já, já. Porque agora está chegando o momento de fé, de oração no seu rádio aqui, na programação Espacial FM.
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3: Bom dia, filhos queridos. Coloque as suas intenções no manto de Nossa Senhora nessa quarta-feira, dia 1 de julho. Julho, mês de Nossa Senhora do Carmo, mãe do Santo Escapulário. Vamos rezar? Em nome do Pai, do Filho e do Espírito Santo. Amém.
4: Senhor Jesus, que dissestes ter vindo para trazer vida em plenitude. Obrigado, Senhor, pelo dom da vida, e no início deste dia te louvo e agradeço, Senhor. Mas nossa vida, Senhor, é marcada com muitos sinais de morte. Por isso, no início desta manhã queremos pedir: livra-nos, Senhor, de
3: toda e qualquer dependência que possamos ter. Livra-nos, Senhor, da dependência do alcoolismo. Livra-nos, Senhor, da dependência do tabagismo. Livra-nos, Senhor, da dependência das drogas. E neste momento, coloque a sua vida, mas o nome de alguém que você sabe que precisa deste livramento, que precisa desta libertação. Senhor, nós colocamos este pedido no início do dia. Afastai para longe de nós e desta pessoa cujo nome rezamos todo perigo de recaída. Reveste, Senhor, com tua armadura. Impede, Senhor, que o mal se instale. Tire a dependência. Tire a compulsão no beber, no fumar, no se drogar. Liberta, Senhor, destas amarras. Senhor Jesus, que tudo pode, cujo poder é infinito, por intercessão de Nossa Senhora, dai-nos a graça desta libertação. E então, Senhor, te glorificaremos. Como fruto deste Pai Nosso, dai-nos um dia de paz, de serenidade e de liberdade interior. Pai Nosso, que estais no céu, santificado seja o vosso nome, venha a nós o vosso reino, seja feita a vossa vontade assim na terra como no céu. O pão nosso de cada dia nos dai hoje, perdoai as nossas ofensas, assim como nós perdoamos a quem nos tem ofendido, e não nos deixeis cair em tentação, mas livrai-nos do mal. Amém. Um dia abençoado para todos.
0: Deus de toda força e poder, dá-me hoje a segurança do teu amor e a certeza de que estás comigo. Peço-te ajuda e proteção para o dia de hoje, porque eu preciso de tua assistência. Eu preciso de tua misericórdia. Tiras de mim o medo que me invade. Tiras de mim a dúvida que me perturba. Esclarece o meu espírito abatido com a luz que iluminou o caminho do teu divino Filho Jesus Cristo aqui na terra. Que eu possa hoje, Senhor, perceber toda a tua grandeza e a tua presença em mim. Sopras o teu espírito dentro de minha alma, para que eu sinta o meu interior fortalecido com a tua presença, minuto por minuto, hora por hora, dia por dia. Que eu sinta hoje a tua voz dentro de mim e ao meu redor. E em minhas decisões eu perceba qual é a tua vontade. Que eu sinta o teu maravilhoso poder através da força da oração. E com esse poder, a minha pessoa seja atingida pelo milagre que pode se realizar ao meu favor, suavizando os meus problemas, acalmando meu espírito e aumentando a minha fé. Não me abandone, Senhor. Fica comigo para que eu não me desespere e nunca te esqueças. Levante meu espírito quando encontrares abatido. Ajuda-me a seguir-te sem vacilar e sem olhar para trás. Entrego-te nesse dia toda a minha vida e a vida de toda a minha família. Livra-nos, Senhor. Livra-nos de todo o mal que possa estar nos infringindo. Ainda que seja por milagre, eu sei, Senhor. Eu sei que vais me atender porque me amas e me escutas amorosamente. Desde já, eu te agradeço, meu Deus, meu Pai. E embora eu esteja com minha alma inquieta, eu te suplico, dá-me poder de aceitar, acima de tudo, que se cumpra em mim a tua vontade e não a minha. Amém.

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0: de volta, 6h10. Bom dia, com alegria. Até às 10 para as 8, eu te faço companhia.
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0: Com muita alegria, sempre contando com você do outro lado. Vamos pegar a siriema, gente, tá na hora. Tá na hora de pegar a siriema, Beni, você tá doido. Deixa eu mandar um abraço aqui pra Poliana, ligadinho com a gente. Bom dia, Reis. Manda música pra nós, Poliane, Romário. Muito obrigado pela sintonia, o Cauã também, né? Um abraço aí pra vocês. O Niltim, é o Niltim da Van chegando aqui. Bom dia, flor do dia. O Niltim, um abraço aí pra você. Você achou o Clebão lá no Castelo Branco, hein, rapaz? É, o Clebão não tem um minuto de paz, hein? É, beleza, né? Ô, Niltim, você tá seguindo o Clebão, beleza? Eu te contar uma coisa, hein, senhor? Deixa eu mandar um abraço aqui pro nosso amigo, tá ligadinho com a gente aqui, ó. A Dilson mandou um áudio. Falei, ô, jovem.
2: Ó, velho.
0: Opa.
2: Bom dia outra vez.
0: Opa.
2: Mulher, eu tava conversando com o marido dela, mas ele já tá meio tonta. Na pele falou assim, ô, bem, o Júlio tá chegando aí, né? Graças a Deus, né? Ele olhou pra mulher e falou assim, mulher, você fala que esse Júlio pra cascar fora daqui, que eu não quero saber de como, que eu não sei se eu não. Tchau, Júlio.
0: É, o Júlio é o meio esperado. O homem tá cismado, hein? Você tá doido? O homem tá cismado demais, velho.
3: Fala, Xaninho.
0: Opa!
3: Bom dia.
0: Bom dia.
3: Aqui é o Celso de Nova Serrana.
0: E aí, Peleja?
3: Um abraço pra todos os injetadores de Nova Serrana.
0: Alô, Nova Serrana! Ah, é,
3: Peleja. Eu sei que é o Xaninho.
0: Ô, Gels, um abraço pra você, rapaz. Tem que acordar essa energia, né? Assim que é bom. Um abraço pra você, rapaz. E essa turminha Nova Serrana aí, Gels? Como é que tá? Hã? Tá tudo tranquilo aí? Tô sossegado? Fazendo a friagem aí, Peleja? Hein? Ou dá pra tomar um banho gelado na madrugada ainda, hein, ó, Peleja? Deixa eu mandar um abraço aqui pra Natália. Também tá ligadinho com a... Ô, Natália, bom dia pra você. Muito obrigado pela companhia aí. Obrigado pela audiência.
4: Oi, Peleja. Tá o Emanuel de Joatuba.
0: Oi, Emanuel de Joatuba.
4: Não, manda um abraço pra minha mãe e pro meu pai.
0: Um abraço.
4: Meu irmão.
0: Ah, que princesa linda, gente. Olha só.
4: Meu pai é Renato.
0: Renato e Natália?
4: Minha mãe
0: e
4: Natália.
0: Muito bem.
4: Meu irmão João Gabriel.
0: O Gabriel também. Família abençoada em Juatuba. Ligadinhos com a gente aqui no nosso encontro. Que prazer, que satisfação ter vocês com a gente aqui, viu? Ei, Juatuba, um abraço pra vocês. Que bom ter vocês com a gente aqui, viu?
4: Eu não sou menina não, viu?
0: Como é que é, Mai? Qual que é o nome aqui?
4: Ô, Peleja, que é o Emanuel de Juatuba.
0: Ah, é o Manuel de Juatuba. Aí é Manuel, né? Aí sim, Manuel. Perdão, eu entendi. Manuele. Me perdão, viu? Mil perdões. Um abraço pra você, muito obrigado pela companhia, Manuel. E também ao Renato, a Natália. Um abraço pra vocês e a família ligadinha com a gente em Juatuba. Confundi aqui, Peleja, eu ouvi mal. A idade chegando, dá um desconto pra nós aqui. Um abraço pra você, viu? Muito obrigado pela companhia. O Toizinho também tá ligadinho com a gente aqui. Tá pegando a siriema aí, meu filho? Pega a siriema aí, ó. Manoel, pega a siriema aí, beleza. Ai, ai. Um abraço pra vocês, viu? Muito obrigado pela companhia, obrigado pela audiência, viu? A Kízia também tá ligadinha com a gente aqui, ó. A Kízia tá em Antunes. Um bom dia, Xaninho. Manda um beijão pro meu mozão. Vou mandar beijão pro seu mozão, né? O beijão assim mesmo, tem que dar o beijão nele, Peleja. Eu não, ué. Você tá doido? Né, João? Olha o João aí, ó.
5: Bom dia, Peleja. E tá aí? De férias amanhã, né? Vagabundo.
0: Ó, Peleja. Ó, Peleja.
5: Você viu? Deixa eu ver. Depois você vem cá pegar
0: seu torresmo. Ó, Peleja.
5: Agora... Tá eu, Votuí, o Juninho, o Cheu e o Edivaldo chegou aqui agora.
0: Ô, não tem desculpa.
5: Você, meu querido.
0: Valeu. Valeu,
5: tchau,
0: João. Obrigado. Um abraço pra você. Não tem desculpa agora de férias,
5: ó,
0: né?
5: Uma semana de férias pra você, tá bom, viu?
0: Ô, não, mas é. Né, mas, ô, 15 dias, né? Bom dia, Peleja, o Jonathan, manda abraço aqui pra galerinha aí, ó, tá ligadinho com a gente, isso mesmo? Hoje vamos ver todo, como é que é? Ah, tá, ô Jonathan, parece que você tá me contando aqui, ó, que vai ouvir toda a programação da rádio, né, garrado desde as 5. É isso mesmo, um abraço pra você, muito obrigado pela companhia, hein, obrigado pela audiência também aqui na nossa programação, viu? Rosana, também tá ligadinha com a gente no bairro Raquel, um abraço pra você, bom dia, com paz e alegria, bom dia, com alegria e com paz também, muito obrigado pela sintonia, Rosana, ligadinha com a gente aqui no nosso encontro. Deixa eu voltar aqui na mensagem do Manuel, ali em Juatuba, né, o Natália, o Renato, o Gabriel também, né, Gabriel irmãozão, é isso mesmo, deixa eu ver.
4: Meu pai é Renato.
0: Renato.
4: Mamãe Natália.
0: Mamãe Natália.
4: João Gabriel.
0: É o Gabriel. Muito bem. Vou colocar o nome da família aqui e fazer a correção aqui, porque colocaram o nome de Manuela aqui também na descrição aqui. Mas um abraço para vocês. E deixa eu voltar na mensagem aqui do Manuel, Joatuba. Na Joatuba, na verdade, eu tenho um carinho muito grande para essa cidade aí, né? Foi onde que tudo começou, onde que eu comecei a conhecer, né, o mundo do rádio, foi em Joatuba, né? Já tem alguns anos já, né, de carreira, de estrada. Eu tinha 16 anos quando eu comecei em Joatuba, pensa? Nossa, é muito tempo, né? É muito... Pensa! Caramba, é verdade, há 16 anos. Inclusive, trabalhei com o Barreto em Matheus Leme, né? Em Joatuba e agora aqui também em Pará de Minas, né? O Barreto fica só me seguindo, né, beleza? Inclusive, o Barreto vai estar cobrindo minhas férias aqui a partir de amanhã, viu? Ei, Joato, um abraço para vocês aí, os joatubenses. Pessoal, sempre ligadinho com a gente. Ô, Natália, ô, Manuel, manda para mim o nome do bairro de vocês aí, viu? Vou colocar certinho aqui na descrição, para quando vocês participarem, que eu já tenho um norte aqui, tá bom? Um abraço para vocês, muito obrigado pela companhia. Obrigado pela audiência. Há muitos e muitos anos atrás, era o ano de 1800... ai, ai, a gente trabalhei no bairro Cidade Nova, parece, né? Cidade Nova, perto da BR da 050, né? Uhum. Muito bom aí a cidade, viu? Legal demais. Mudou muito, né? Dos tempos pra cá, mudou demais da conta. Você tá doido? 16 anos? Pensa! Tem mais ou menos o quê? Uns 20... 28 anos, né? É! Nossa Senhora! Caramba! Tempo demais! Você tá doido, ó?
6: Ô, beleza.
0: Oi.
6: Você começou no rádio quando... Você ajudou, né, a divulgar as notícias da Primeira ou Segunda Guerra Mundial?
0: Calma lá, né, Peleja? Não é assim também não, hein? Inclusive também que... Quando eu comecei no rádio, o Barreto já tinha uns 15 anos já de rádio. Sabia? É, pensa. Camarada, ali tem bagagem, viu? Ali tem bagagem, Peleja. Tá pensando o quê, Peleja? Vamos aqui, mano. O Tonzinho também mostrando aqui a Sarinha lá no rancho de lá, ó. A Sarinha é tão mansinha aqui, ó. Chega pertinho deles lá. Tá facinho de pegar, hein? Pega aí pela canela aí, meu filho. Pega aí, ó. Tá facinho de pegar. Lá no quintal, ó, lá. Eu lembrei agora da Siriema lá, da Expedito também. Ô, Expedito.
7: Será que essa é mansinha ou não?
0: É, mansinha lá.
7: Você tá doido.
0: Qual é o quintal de casa? Qual é dentro de casa?
7: Suas perfeições.
0: É verdade. Inclusive aqui, ó, eu lembrei aqui da Expedita, né, que tinha um casal de Siriema também, que ficava no quintal dela lá, né, uma mansinha. E também o nosso, acho que é o... Eu esqueci o nome do ouvinte, aliás, não lembro o ouvinte que é, que a Siriema tá lá em cima da cama dele, dormindo, pensa, Siriema é um bichinho, se você souber, né, tratar, né... Com respeito a qualquer animal, na verdade, mas a Siriema é mais arisca, né? Se você souber tratar com jeitinho, ela fica pertinho de você. 6 horas e 18 minutos, ela não deixa pegar, né? É meio difícil deixar pegar ela, passar a mão e tal, mas ela chega pertinho, né? Vamos lá, 6 e 18, como é que é, gente boa? O Gelson, como é que é? Voltei a ouvir, já vai entrar de férias? Só pra você ver, né? Você voltou, tô vazando. Você voltou, tô vazando a branqueada, beleza? Ah, te contar uma coisa, hein, senhor? Vamos lá. Essa moda aqui, gente, é a moda apaixonada, viu? Essa aqui, pra quem tá apaixonado, não tinha certeza no coração, ué. Você tá doido? Tô morrendo de saudade. Adalberto Adriano.

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2: 6h29.

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2: Pessoal em Pará de Minas, marcando para você então nesse momento, 16 graus, a umidade 93%, máximo hoje podendo chegar aos 26 graus, céu aberto, sem previsão de chuvas.
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2: E já de volta, 6 horas e 33 minutos. Tá todo mundo ligado, tá todo mundo ouvindo. Reinaldão, mestre de obras, um abraço pra você. Bom dia, Pereira. Alô pro Fofonete Pitangui. Muito obrigado pela companhia. Lorivaldo, muito ligado aqui, ó. Fala aí, beleza.
10: Ah, na época que você trabalhou em Jotuba, quando você tinha cabelo, então.
2: É, beleza.
10: Não tem muito tempo.
2: Oi, tinha, viu?
10: Barreto,
2: né? E tinha mesmo, viu, senhor? É, rapaz. E tinha mesmo, viu? Tinha cabia demais da conta. Tem uma foto, eu vou te mostrar uma foto aqui, você vai ver. Deixa eu mandar um abraço aqui pro Mauro, tá ligadinho com a gente, o Mauro Sérgio, gente boa.
11: Ô Rodrigo, bom dia, beleza, né?
2: Bom ou não?
11: Ô, você deu um ponto senão aí, hein, senhor?
2: É.
11: Falando que o Barreto tá atrás de você tem anos, você tá doido.
2: Ô louco. Ai, ai, isso não é fácil não, beleza.
11: Desde Matheus Lima lá, Joatuba.
2: É, beleza.
11: Aí já tá acostumadinho.
2: É, tá, tem que optar, é... né? Tá acostumadinho mesmo.
11: Brincadeira, vamos brincar. Boas férias pra você. É. Aproveita à vontade.
2: É, é engraçado.
11: Os outros só a Deus pertence.
2: É verdade.
11: Deus. Tchau, obrigado.
2: Valeu, Peleja. É, Mauro, você não passa nada aqui. Cruz credo, você tá doido. Um abraço pra você, viu, Peleja? Ai, ai, ó. O Cirei Pinheiro ligadinho com a gente, ó, já tá tomando um cafezinho aí, comendo um x-tudo agora, gente, pão é diferenciado, hein, o pão agora é redondo, agora é pão de hambúrguer mesmo, hein, agora o negócio virou um x-tudo mesmo, agora já tem um pão de hambúrguer, já tem milho, né, é, Cirei, é, vou ter que ir tomar um café com você mesmo, você não dá conta de comer sozinho não, eu duvido que você dá conta de comer e entender sozinho aí, é bem difícil, né, não? Eita, Peleja, hein, ah, é igual uma ferrugem, hein, você tá doido. Um abraço pra você, Cirlei. Bom dia, bom dia. Bom dia com alegria. Ótimo café da manhã pra você também. Agora 6h35, Zezé de Camargo e Luciano. Canta pra gente. O nosso amor é ouro. 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

0: 16 minutos para 7, Rio Negro e Solimões, vida de campo. Te manda um abraço pro Magrelo, ligadinho com a gente. Alô, Magrelo. E aí, Magrelo?
1: Oi, Magrelo. Fala, Peleja. Bom dia com alegria, Peleja.
0: Bom dia com alegria,
1: ô, Peleja.
0: Oi.
1: Ó, sua freguesia tá aumentando aqui, viu?
0: É.
1: Manda um alô aí pra Pedro Cubu, lá na Olaria.
0: Ô, Cubu,
1: seu Pedro. Da Expedita.
0: Ah, Campinão Lote, beleza.
1: E aqui é pro Frederico.
0: Frederico. É o Fred.
1: É o outro. É. Como é que fala? O outro rei do maracujá aqui.
0: Ah, é?
1: Dos Caldas.
0: Aí sim, hein?
1: E a Geralda, esposa dele. Tem lá Maria Sofia. Filha do casal lá.
0: Muito bem.
1: Gente boa, pensa no povo bom. Levou pro lado da Ascensão.
0: Assim é o povo bom de Maracujá.
1: Só que aqui é, não é Ascensão, aqui é Aparição.
0: Aparição.
1: Para cada Aparição.
0: Pensa no povo bom. É o povo de Aparição.
1: Isso é federal.
0: É federal.
1: Manda um alô pra eles aí que está te ouvindo lá agora.
0: Valeu, beleza.
1: Espacial, sucesso aqui. Ah, não pode esquecer dos outros, não, né?
0: Não, ué.
1: O GG da Saracura.
0: É, ué.
1: Cadê? A Penha.
0: Esse GG sumiu, hein?
1: Expedito, já falei.
0: Expedito, gente boa.
1: Laurindo, Pancinha.
0: Laurindo mandou mensagem cedo aqui, você viu?
1: Pelezinho lá, né? Que é vagabundo lá.
0: É.
1: Que vagabundo deve ter passado, já que ele não descido, né?
0: Nada.
1: Espacial, sucesso aqui.
0: É, toca, tá meio que, né? Tá com a careca cheia de purpurina, Pereira. Pelezinho que é nada que dureza, não, só que é moleza. Deixa eu mandar um abraço aqui pro Juca, ligadinho com a gente e as meninas também.
2: Bom dia, Caraca, Ju.
0: A menina,
2: o
0: a menina.
2: Meu nome é Valentina.
0: Ô, Valentina.
2: 4 anos.
0: Ô, princesinha linda.
2: E amiga do Theo.
0: É?
2: E o Brasil ganhou.
0: O Brasil ganhou, né?
2: Com Deus.
0: Amém, Valentina.
2: Bom dia, Caraca, Ju.
0: É, Pelezinha.
2: O meu nome é Valentina.
0: É a Valentina, Pelezinha. É, Valentina. Careca azul, não. Careca azul, não. Um abraço pra você. Papai do céu abençoe você muito, muito, muito, cada vez mais, viu? Pessoal, 14, agora 13. 13 para 7. Daqui a pouquinho eu volto com mais.
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0: Pra confirmar a hora certinha, gente. 13 para 7 agora. Bom dia.
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3: 11 para 7.

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4: 7 para 7.
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0: Então, de volta, 7 para 7, até as 10 para as 8, eu te faço companhia aqui na programação espacial e você participando sempre, né? Interagindo e enviando pra cá sua mensagem, 99740105. Deixa eu mandar um abraço pro Elton Johnny. Ô, Elton Johnny, você tá sumido, Peleja. E aí, como é que tá as
1: moedas? Fala comigo, Peleja. Bom aí? Dia, abençoado. Oi, meu filho, papai do céu.
0: Boa,
1: bem,
0: seu dia, por amém, tira. Possível operante.
1: Tá um pouco carro, tchau.
0: Bora, viu? bora, você tá sumido aí.
1: O carro, tchau, daqui, meu Deus.
0: O que foi, Peleja?
1: Tá sumido, gente. Oi, pancara, Peleja.
0: Bora.
1: Só o ouro e diamante.
0: Só o ouro e diamante.
1: E vai, vão, viu?
0: Então vamos que vamos, Peleja.
1: Cadê o vagabundo, Pelezinho?
0: Até agora nada. Até agora, Peleja. Nega da Catibiriba.
1: Você tá doido, pra que não é hora de dormir, não.
0: Quer nada com a dureza.
1: Esse jeito quebra firme, quebra não, Peleja.
0: Quebra, já quebrou. Ah, já quebrou, já quebrou, já. Já quebrou.
1: Você sumiu demais, Peleja.
0: Aí, que né? Isso? Eu sempre por aqui, Peleja.
1: Você tá sumido, um nada. Caboclo sumido.
0: Você que sumiu, ué. Você que é um caboclo bom.
1: Falou pra nós aí, viu? É. Espacial e FM, sucesso é aqui, onde você estiver.
0: Valeu, Peleja.
1: Pelezinho vai assar uma cara lá na cadeira hoje.
0: Vou ah, deixar é?
1: Pra você, viu?
0: Ah.
1: Não queria falar, não.
0: Tá certo, por isso que assumiu então, né, aquele vagabundo, vai sacar na casa dele, não chama, nem apareceu aqui, é muito vagabundagem mesmo, não tem jeito não, tem, Vontuil, pode largar pra lá, tem base não.
2: Bom dia, beleza.
0: Fala, beleza.
2: Boas férias pra você, meu amigo.
0: Obrigado, Vontuil.
2: Passa aqui, pega uma cachaça e uns 2 torresmos pra você já começar a aproveitar as férias.
0: Com certeza.
2: Alô, meu querido.
0: Ô, bora.
2: Manda um abraço aí pro pessoal, Maria, a Marta, minha esposa Leia.
0: Uhum.
2: Falou, meu querido.
0: Falou, Peleja.
2: Com Deus aí, boa férias.
0: Valeu, obrigado, Vontuil. Bom trabalho para vocês aí. Até a volta, meu amigo. Tamo junto e misturado. Um abraço para você. Muito obrigado pela companhia. Obrigado pela audiência também. Agora 5 minutos, faltando aqui para 7.
3: Alô, Peleja. Oi. Bom dia aqui. É a Maria Cecília.
0: Ei.
3: Manda um alô pro meu avô Magrelo, pro meu pai, pro Belezinho. Que hoje eu consegui acordar cedo para ouvir o áudio do Magrelo, meu avô especial, sucesso aqui.
0: Ah, muito bem! Maria Cecília, mas você acordou no 220 também, né? O Aline, ela acordou no 220 assim mesmo? Ô, Aline, ô Maria Cecília, você tomou um choque aí, menina? É, menino, aí sim, hein? A criançada participando com a gente. Deus abençoe vocês, gente. Muito obrigado pela companhia, obrigado pela audiência aí, viu?
2: É, Peleja. Bom dia.
0: Ô, Peleja.
2: Ô, Peleja.
0: Opa.
2: O tempo tá passando rápido, né?
0: Demais da conta, né, senhor?
2: É, 1º de julho, né?
0: 1º de julho,
2: quarta-feira. Quartou, Peleja.
0: Passou do meio do ano, rapaz.
2: Saúde e paz aí pra tudo. Já estamos aqui raspando o dedinho no volante.
0: Vamos que vamos, Enio.
2: Fica com Deus, Deus abençoe.
0: Amém, nós todos, né? Muito obrigado. Deus abençoe sua família, viu, Enio?
2: Ô, Peleja, manda um abraço pro meu pai, Geraldo Bigode, lá na mata de São José, pra nós. Tá escutando você lá.
0: Ô, Geraldo.
2: No radinho, ligadinho.
0: Ô, Geraldo.
2: Na espacial.
0: Um abraço.
2: E o Daniel da Sucata, lá em Pequi.
0: Daniel
2: da Sucata tá meio sumido.
0: Tá mesmo, só.
2: Bom dia,
0: pessoal. Valeu, Peleja. Valeu, Enio. Sou geral também, muito obrigado pela companhia. Nosso amigo Daniel da Sucata, muito obrigado. É lá em Pitangui. Um abraço pra vocês e muito obrigado pela companhia. Obrigado pela audiência. A Cida Pires, tá lá em Onça, tá ligadinha com a gente. Bom dia, Xanin. Lá vai sofrer férias, né? Vai demorar a voltar? Vou nada, Peleja. Rapidex, tô de volta. Vai dar nem tempo de sentir saudade de mim, ué. Você vai ver, né? O Nelson também tá ligadinho com a gente. Esse aqui é federal, gente. Esse aqui é federal. Ô, Nelson, bom dia pra você.
4: Bom dia, Peleja. Bom
0: bora,
4: dia.
0: Bora.
4: Alô, Nelson Pintor de São Cristóvão.
0: Esse Nelson Pintor aqui é federal. Um abraço pra você. Júlio perguntando, quem vai cobrir suas férias? É o Barretola na Radiola. A partir de amanhã vai estar com você aqui, Júlio. Muito obrigado pela companhia aí, viu? Obrigado pela presença aqui no nosso programa. Muito obrigado pela companhia e pela participação aqui na nossa programação. Pessoal, 3 minutos faltando aqui para 7. Então vamos mexer o doce, né? Vamos para frente que atrás vem gente. A vida é dura só para quem é mole, Peleja. Pega a siriema, pega pela canela aí, Bené. Ó, trem doido.

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9: 7:10.
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9: Muito bem, de volta, 7:10, conferindo a hora certinha. Rodi, tá ligadinha, mandando aqui seu áudio.
11: Bom
9: gente.
11: Dia, Reis.
9: Bom dia.
11: Bora trabalhar.
9: Bora.
11: Meu show doce.
9: Bora que tá na hora, uai.
11: Graças a Deus.
9: Graças a
11: Mais
9: Deus.
11: Mais um dia na presença de Deus.
9: Amém.
11: Deus abençoe todo mundo.
9: Amém.
11: Seus ouvintes, pessoal obrigado. Da rádio.
9: Valeu, Rodi.
11: Todo mundo.
9: Um abraço para você e toda a família também. Muito obrigado pela sintonia.
12: Bom dia, meu amigo.
9: Bom dia.
12: E abençoado dia para você. Que Amém. Deus tome conta de você, da sua família. Te dê saúde, viu? Amém. Aqui quem fala é a Creuza, de Nova Serrana.
9: Obrigado.
12: Espacial, o sucesso é aqui, por onde a gente for. Mando uma alusão para Joana, para as meninas poderosas, para Ângela e para Simone, em Pitangui. E para todos que estiverem ouvindo, um abraço, tenha um bom dia, Deus te ponha a bênção.
9: Amém.
12: Espacial, o sucesso é aqui, por onde a gente for.
9: Obrigado, dona Cleusa e todos em Nova Serrana. Pessoal, sempre ligadinho com a gente aqui na nossa programação e participando com a gente também. 7:11, o Fofonete Pitangui.
13: Bom dia, Chile, manda um abraço.
9: Bom dia.
13: Pro bem, pro Geracio. E pro Reinaldão, cremosão, bombonzão.
9: Muito bem, Fofonete. Tá gripado, Fofonete? Um abraço pra você, viu? Muito obrigado pela companhia. Todos em Pitangui. Também pessoal sempre chegando por aqui. Fofonete sempre participando com a gente. Agora 7:12.

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3: 7:19.

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3: Pessoal, 17 graus agora a temperatura, hein? Umidade 88%, céu aberto, ensolarado, né? Sem previsão de chuvas. Máxima hoje, 27 graus. Marcando aqui, ó.

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2: 7h22.
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2: 7h23.
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2: E de volta, 7h24. Altair, tá ligadinho com a gente. Altair Vidraceiro. Muito obrigado pela companhia, obrigado pela audiência. A dona Ilha, ô dona Ilha, tá ligadinho com a gente. Com a família Coelho, ligadinho aqui na nossa programação. Bom dia.
10: Rádio Especial, bom dia. Ei. Bom dia, Rodrigo Reis.
2: Bom dia, com alegria.
10: Eu chamo Ilha, moro no bairro JK.
2: Ei, dona Ilha.
10: Te desejar um bom dia. Rodrigo Rei, não tô te ligando, mas eu tô te escutando você todo dia.
2: Ah, obrigado.
10: Bom dia, alegre.
2: Bom dia,
10: com tomar um cafezinho?
2: Vamos tomar um cafezinho, tá na hora do cafezinho, dona Ilha. Tá fazendo a friagem. Um cafezinho quente poder esquentar o motor do peito, né? Ei, dona Ilha, bom dia, bom dia. Bom dia, com alegria. Quem tá chamando pra tomar um cafezinho também aqui, dona Ilha? É o Carlos, lá em Uberaba. Bom dia, bora tomar um cafezinho? Bora. Tem um bolo de fubá aí, é? Isso é um bolo de fubá? Eita, e a canequinha tá cheia de café? Cafezinho doce, doce, doce, feito mel. Um cafezinho doce, mas tá ralinho, ralinho, igual das pedidas, não. Cafezinho do Carlos é brabo. Um cafezinho nervoso. Um abraço pra você, muito obrigado pela companhia. Carlos, lá em Uberaba, tá ligadinho com a gente também, via aplicativo espacial. Um abraço. 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Claro, por você ficar sempre na nossa sintonia. 7h25 agora. Fred e Fabrício, Te Amar é Meu Talento. 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
1: 7h33.

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8: 7h38.
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8: Ah, e o nosso encontro fica por aqui, mas antes, deixa eu mandar um abraço pro Daniel Lopes. Ô, Daniel, tá sumido, meu filho. Eita, um abraço pra você aí,
11: ó. Bom dia, Rodrigo Reis. Bom dia.
8: Vamos, seu doce.
11: Bom dia pra nós, especial. Daniel Lopes aí na área. Bora, quartou, pai.
8: Valeu, um abraço pra você, toda a família. Muito obrigado pela companhia. Pessoal, tô ficando por aqui, agradecendo a sua companhia, a sua audiência, a sua paciência. É o seguinte, tô saindo de férias, hein? Amanhã o Barretora na Radiola com o Mano aqui, um Viola Brasil. E em breve estarei de volta com você. Vou tomar um fôlego, vou tomar um respiro e já eu volto pra poder te fazer companhia. Tenham todos um ótimo e abençoado quarta-feira e até a volta. Obrigado, gente.

0: 7h50 em Pará de Minas.
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0: Corpo de caminhoneiro de Pará de Minas, vítima de grave acidente na BR-262, será sepultado na tarde desta quarta-feira.
2: Pedestre morre atropelado na MG-050.
0: Drogas são encontradas em caixa de transporte de marmitas na Pio Canedo.
2: Mulher é presa com maconha e cocaína durante operação da Polícia Militar.
0: Homem é preso na MG-050 com carga de produtos trazidos do Paraguai sem documentação.
2: E você confere ainda hoje. Cidadão cita problemas vias públicas de Pará de Minas e cobra melhorias por parte da Prefeitura.
0: Tecnologia e previsão do tempo. CEMIG se prepara para enfrentar os efeitos de um possível super El Niño.
2: E ampliação da hemodiálise em Minas Gerais busca reduzir o desgaste de pacientes.
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0: Agora são 7h52, 16 graus é a temperatura de momento aqui em Pará de Minas. Está no ar a edição desta quarta-feira. O mês de julho chegou, hoje é dia 1º de julho de 2026. E na apresentação de Hugo Lacerda
2: e da Júlia Mendonça, é momento de ficar muito bem informado, sempre nas ondas da 105.5, aqui no nosso
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2: E hoje é comemorado o Dia Internacional do Cooperativismo. Um bom dia a todos os ouvintes que acompanham de casa, do trabalho, sintonizados aqui na Espacial FM. Bom dia, Hugo Lacerda.
0: Bom dia, Júlia Mendonça. A todos que nos acompanham, uma ótima manhã de quarta-feira.
2: E olha só, problemas relacionados à pavimentação asfáltica em diferentes pontos aqui de Pará de Minas continuam sendo cobrados pela população que teme acidentes e problemas nos veículos, como rodas quebradas, danos nos amortecedores, além de desalinhamento.
0: Na última semana, o cidadão Cristiano Paulino foi até a Câmara Municipal para abordar as condições das vias públicas da cidade, alvo de reclamações, inclusive de motoristas profissionais e condutores de ambulância. Na ocasião, ele falou aos vereadores e à imprensa presente, cobrando medidas por parte da Prefeitura.
3: Com 40 mil quilômetros, já tive mexendo manutenção no meu carro. Eu tive que gastar um valor muito alto sobre isso. E sobre isso eu comecei a conversar com outras pessoas, com motorista de aplicativo, com motorista de ambulância, no qual eu faço trabalho, tá? Com taxista, conversei com funcionários, inclusive da prefeitura, sobre essa situação. Tá? E assim, antes que venha fazer política em cima da minha fala, não é de gestão atual não, isso está vindo de muito tempo, sabe, Vinícius? Eu acho que as condições das vias do nosso município hoje, elas já vêm passando de outras gestões e ninguém está percebendo a necessidade de uma atenção. Logicamente que nós estamos passando por um processo de pavimentação asfáltica de várias vias aí, só que a manutenção hoje, Geraldinho, já não comporta mais somente o tapa-buraco. Hoje a gente percebe ao andar pelas vias do nosso município que, assim, são situações que eu acredito quem dirige aqui sabe que está impraticável ou intransitável algumas vias.
2: E o Cristiano, que atualmente é condutor socorrista, relata que a situação de algumas vias da cidade atrapalha na hora do resgate.
3: Pelo meu trabalho, pelo serviço que eu trabalho hoje, um serviço de urgência e emergência, tá? Que é lá no SAMU, reforçando, não estou aqui falando pela instituição, tem hora que eu pego um paciente, Geraldinho, que um paciente grave. Eu preciso chegar com esse paciente rápido até o destino, seja a UPA ou hospital, mas eu não consigo manter dele a velocidade da via. Quando eu pego um paciente entubado, Geraldinho, eu não consigo andar, dependendo da via, a 20 km por hora. Eu estou colocando, inclusive, a vida desse paciente em risco, devido às más condições. Eu entendo que o serviço, né, a gestão faz as operações de tapa-buraco, só que chega num ponto que não dá mais. Eu entendo também, como cidadão, que acaba sendo um custo, que acaba que está jogando dinheiro fora.
0: Olha, o cidadão citou algumas vias da cidade que precisam de revitalização, vamos a elas. Rua Antônio Carlos, no São Cristóvão, Avenida João 23, no Padre Libério, Rua Frei Henrique, no São Cristóvão, no São Francisco, Avenida Padre José Viegas, no Recanto da Lagoa, Rua Pequi Ricardo Marinho, no São Geraldo, e a Rua Alemanha, no Senador Valadares.
2: E a Prefeitura de Pará de Minas abriu uma licitação para fazer a recuperação asfáltica em diferentes ruas da cidade. O investimento previsto é de cerca de R$6,5 milhões, com recursos provenientes do acordo judicial com a Vale.
0: A previsão é de que a empresa vencedora execute os trabalhos em um prazo de 6 meses contados a partir da emissão da ordem de serviço. As obras serão realizadas em trechos de vias localizados na região central, em outros pontos do município, e envolveriam algumas das ruas citadas na matéria pelo cidadão Cristiano Xavier.
2: E em breve a prefeitura dará mais detalhes oficiais sobre essa licitação e as vias contempladas.
0: Agora são 7h57, a gente faz uma pausa, daqui a pouquinho vamos falar sobre os efeitos do possível Super El Niño. A CEMIG tem se preparado para enfrentar essa possível vinda deste fenômeno. Os detalhes a gente conta depois do intervalo.
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0: É você sempre muito bem informado aqui na Espacial FM. E agora são 8 horas em ponto. Vamos conferir então as condições do tempo para esta quarta-feira. Mais um dia de sol, céu com poucas nuvens e clima seco. Não há previsão de chuva para a nossa região para esse meio de semana. Olha, vamos então conferir a variação da temperatura. A mínima para Pará de Minas hoje é de 16 graus e a máxima de 26. Em Pequi, a variação fica entre 16 e 27 graus. 27 graus também é a máxima em Pitangui, com mínima de 15. Já em Belo Horizonte, a variação fica entre 16 graus, podendo chegar aos 26 graus hoje.
2: E olha só, tempestades mais intensas, mudanças no comportamento das chuvas, períodos de seca prolongados e aumento do risco de queimada. A possibilidade de um El Niño de forte intensidade nos próximos meses já começou a mobilizar diferentes setores no país. E um deles é justamente o responsável por manter um serviço que quase sempre só lembramos quando falta, a energia elétrica.
0: Olha, em Minas Gerais, projeções climáticas indicam que o segundo semestre de 2026 e início de 2027 pode ser marcado por mais ocorrências de ventos extremos. E diante de um cenário cada vez mais imprevisível, o desafio não é apenas reagir aos problemas, mas tentar antecipá-los.
2: E para isso, a CEMIG tem reforçado sistemas que permitem acompanhar as condições climáticas praticamente em tempo real e organizar respostas antes mesmo que os impactos cheguem à população.
0: O meteorologista Arthur Chaves explica como funciona essa estrutura de monitoramento e destaca que a antecipação é um dos principais aliados para minimizar os efeitos dos eventos extremos no sistema elétrico.
9: A estrutura reúne radar meteorológico, monitoramento por satélite, sistemas de detecção de raios, estações meteorológicas e ferramentas de inteligência operacional que funcionam 24 horas por dia. Com essas informações, a CEMIG consegue antecipar riscos e mobilizar equipes em regiões com maior probabilidade de ocorrência de tempestades, ventos fortes, descargas atmosféricas e outros fenômenos que possam afetar a rede elétrica. Outra ferramenta importante é o sistema de monitoramento e alerta de queimadas, que identifica focos de calor próximos às redes de distribuição e transmissão, permitindo uma atuação mais rápida das equipes em campo. O objetivo é simples: utilizar tecnologia, informação e planejamento para aumentar a capacidade de resposta da companhia e garantir mais segurança e confiabilidade do fornecimento de energia para os mineiros, mesmo diante de cenários climáticos cada vez mais desafiadores.
2: E mais do que prever o tempo, o objetivo é justamente transformar informação em ação. Com o apoio da tecnologia e do monitoramento contínuo das condições meteorológicas, a companhia busca reduzir o tempo de resposta, garantindo mais segurança para a população mineira.
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2: Agora são 8h03 e é momento de conferir as manchetes. Jornal O Globo. Michele mantém rixa com Flávio, se afasta do PL e deve desistir de disputar Senado. Folha de São Paulo. STF iguala salário base de juiz a teto e libera acúmulo de benefícios. O Estado de São Paulo. Partidos tentam driblar regra do fundo eleitoral para mulheres e negros. Estado de Minas. Ex-prefeito vira réu por se apropriar de ar-condicionado. E jornal O Tempo. Delegada investigada por emprestar viatura ao marido recebe nova licença médica.
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0: Vamos às oportunidades, então, de emprego no Cine. Tem vaga para engenheiro civil, gerente de supermercado. Tem vaga para monitor de aluno, inspetor de qualidade e operador de caixa. Essas e outras oportunidades estão na rua Capitão Teixeira, número 39. É lá que fica a agência do Cine daqui de Pará de Minas. Para mais informações é só ligar no 3233-5691.
2: Agora são 8h04 aqui na Espacial e o governo federal lançou nesta terça-feira o Plano Safra 2026-2027, principal programa federal de estímulo ao setor agropecuário brasileiro. A iniciativa vai destinar 525 bilhões apenas para a agricultura empresarial durante o próximo ano agrícola.
0: Olha, do total, 384,9 bilhões estão reservados para custear despesas essenciais, como a compra de insumos, a manutenção de lavouras e rebanhos e a comercialização de produtos. Os outros 140,2 bilhões irão para investimentos apoiando a modernização produtiva, ampliação da capacidade de armazenagem, irrigação, inovação tecnológica, renovação de máquinas e equipamentos e, claro, o aumento da eficiência nas propriedades rurais.
2: E os 525 bilhões superam em 9 bilhões os 516 destinados ao agronegócio na safra anterior de 2025. O incremento de 1,7%. somado a outros cerca de 85 bilhões destinados à agricultura familiar. O financiamento para o setor agrícola supera 610 bilhões de reais.
0: 8:06. Por falar em aumento, em ampliação, a hemodiálise em Minas Gerais deve reduzir o desgaste. O aumento da hemodiálise em Minas Gerais deve reduzir o desgaste dos pacientes. E esse será o assunto do nosso próximo bloco.
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2: É isso aí, você sempre bem informado. Agora são 8:08 e conviver com uma doença renal crônica significa adaptar toda a rotina em função do tratamento. Para milhares de pessoas, além das consultas e dos cuidados com a saúde, existe também outro desafio: percorrer longas distâncias várias vezes por semana para realizar a hemodiálise, um procedimento responsável por filtrar o sangue e retirar substâncias tóxicas, excessos de líquidos e resíduos que o organismo sozinho não consegue eliminar.
0: E foi pensando neste cenário que a Secretaria de Saúde de Minas Gerais está ampliando a oferta da hemodiálise para diferentes regiões do estado. O objetivo é diminuir os impactos diários de quem depende desse cuidado contínuo, como explicou o responsável pela pasta, Fábio Baquerete.
12: Para quem conhece bem a rotina de hemodiálise, são 3 vezes a semana. Essas pessoas ficam 4 horas fazendo hemodiálise e muitas delas demoram 4 horas para ir, mas 4 horas para voltar. Então, diante disso, nós estamos levando hemodiálise para vários locais, aproximando da população. É isso, levar saúde de qualidade para perto das pessoas, é o que nós estamos fazendo e não paramos. Região metropolitana, desde o Triângulo, desde o norte de Minas, sul de Minas, leste do estado, todo o nosso estado está tendo novas hemodiálises para que a gente diminua o sofrimento das pessoas, dando mais qualidade de vida.
2: E olha, atualmente cerca de 14 mil pessoas realizam o procedimento em Minas Gerais e o estado conta com 90 centros em funcionamento. Para ampliar esse atendimento, já foram investidos mais de 31 milhões de reais, com previsão de implantação de 11 novas unidades.
0: A expectativa agora é justamente facilitar o acesso e permitir que mais pessoas consigam manter o tratamento com mais conforto e segurança aqui no nosso estado.
2: Agora são 8:10, mais um intervalo rapidinho aqui na Espacial FM e a seguir tem Boletim da Copa nas ondas da 105.5.
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0: É isso aí, vamos falar de Copa do Mundo, porque ontem foi definido o adversário do Brasil na próxima fase. Com uma vitória de 2-1 sobre a Costa do Marfim, a Noruega se garantiu nas oitavas de final e será adversária da nossa seleção no próximo domingo. 2-1 ficou a partida, um jogo até interessante de se ver. A Costa do Marfim quase conseguiu marcar no finalzinho da partida, mas os europeus se sobressaíram com um gol de Haaland e estão agora na disputa contra o Brasil por uma vaga nas quartas de final. Nas outras partidas deram a lógica, a França venceu com tranquilidade a Suécia por 3-0 e agora já está na próxima fase. Daqui a pouquinho vou até falar desse confronto que a França tem. E a seleção mexicana venceu com muita tranquilidade a seleção do Equador, jogo que foi adiado por uma hora por causa das condições climáticas, mas após acontecer, o México não passou nenhum aperto com a seleção equatoriana que volta para casa, o México segue na competição. Com isso, nós já temos alguns confrontos definidos. Olha, até o momento, Canadá e Marrocos, eles se enfrentam no próximo sábado. No sábado também nós temos a França entrando em campo contra a seleção paraguaia, que eliminou a Alemanha. Outro confronto já definido é Brasil e Noruega, esse jogo vai ser no domingão. O México vai pegar o vencedor de Inglaterra e Congo. Esse confronto pode ser, pode fazer com que o Brasil enfrente alguma dessas seleções numa fase possível de quartas de final. Estão no caminho do Brasil, né? México, Inglaterra e Congo. Acredito que a seleção inglesa deve ganhar essa partida, disputar esse jogo contra o México. E olha, a seleção mexicana está muito bem organizada. A Inglaterra passou um pouco de dificuldade nas suas partidas. Talvez encontre essa dificuldade também para enfrentar a seleção mexicana. E os outros confrontos que ainda estão a definir é Estados Unidos contra Bósnia, que vai pegar o vencedor de Bélgica e Senegal. Os demais confrontos serão definidos nas partidas de sexta-feira. Tem Espanha contra Áustria, tem Portugal contra Croácia, tem Suíça contra Argélia, tem Austrália contra Egito, Argentina e Cabo Verde, por fim, Colômbia e Gana. Tá, então, seleção brasileira já sabe quem será o seu adversário. Outros confrontos já definidos, lembrando que hoje então tem Inglaterra e Congo e tem também Bélgica e Senegal, além de Estados Unidos e Bósnia. São os jogos desta tarde, hoje 1h, um pouquinho mais cedo, esse jogo da Inglaterra contra a seleção de Congo, às 5 da Bélgica contra Senegal, Estados Unidos pega a Bósnia às 21h. Hoje jogos um pouquinho mais cedo para quem gosta de acompanhar a Copa do Mundo, principalmente aí no período da tarde. É isso, agora são 8h15, a gente fala um pouquinho mais de seleção brasileira então, porque Lucas Paquetá deve ficar de fora do próximo confronto da seleção brasileira contra a seleção agora da Noruega. Foi detectado um desconforto, de fato mesmo, na coxa do jogador. Não há uma previsão para a recuperação do atleta. A seleção brasileira fez dessa forma também com o Neymar e tem feito com outros jogadores que estão se lesionando, mas as chances de Paquetá voltar nessa Copa do Mundo são pequenas. A CBF se mobiliza e o jogador então fará esse tratamento mais intensivo, mas o prognóstico de retorno aos gramados não é dos melhores. Paquetá titular da seleção brasileira. Aí vem agora a questão de quem será o substituto de Lucas Paquetá nos próximos jogos do Brasil. O técnico Carlo Ancelotti falou bem de Gabriel Martinelli, que ele pode cumprir essa função de ir e voltar ali no meio de campo, fazendo bem a recomposição da zaga e chegando muito forte ao ataque. Outra opção também é o meia Danilo do Botafogo, que faz essa função no Botafogo, né? Ele recompõe bem como segundo volante e chega muito bem ao ataque. São qualidades diferentes de Lucas Paquetá. Lucas Paquetá é um homem mais de passe, é um homem mais de assistência. O Danilo é um cara mais de chegada na área. Tem que entender também se o técnico Carlo Ancelotti vai manter esse esquema para pegar a seleção da Noruega, que vem com jogadores fortes no ataque, né? Você tem o Haaland, você tem o Nusa, você tem o Sorloth. São jogadores com um ataque muito bom, um ataque rápido pelas pontas, mas muito letal ali no meio da área, né? Então tem que se entender como o técnico Carlo Ancelotti vai montar essa seleção. Falando do Rafinha, que também está contundido, ele trabalha em campo e a seleção avalia com cautela o retorno dele já no domingo, mas com bastante cautela. O jogador está na expectativa de pelo menos ser selecionado, ele que era titular. Acabou com a lesão dando oportunidade ao Rayan, que entrou muito bem. Ele faz essa recuperação final, já está no campo fazendo essa transição, mas a seleção brasileira, a CBF, pretende não arriscar. Caso ele não tenha condições, vai preservá-lo para uma possível partida de quartas de final. A questão que pesa agora é que, se for eliminado, o Brasil está fora da Copa do Mundo. Então, às vezes, essa espera pode demorar demais. Outro jogador, claro, que teria oportunidade talvez de entrar na vaga de Lucas Paquetá e o que era cogitado antes da Copa do Mundo é o Neymar, mas acho que ainda ele está um pouco fora do ritmo para poder pegar uma partida desse nível contra a Noruega. Só que, por outro lado, vem essa questão que eu falei também. Se ele não jogar agora, o Brasil foi eliminado, ele não vai jogar no restante da Copa do Mundo. Agora são 8 horas e 18 minutos, a gente finaliza o nosso Boletim da Copa do Mundo.
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0: Depois do intervalo tem comentário e olha só, nós vamos falar de um paraminense que marcou presença na cerimônia nacional de premiação da edição da Olimpíada Brasileira de Matemática. Que bacana, alunos de destaque aqui no Jornal da Cidade.
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1: Agora são 8 horas mais 21 minutos e Pará de Minas marcou presença na cerimônia nacional da premiação da 20ª edição da Olimpíada Brasileira de Matemática das Escolas Públicas, a UBMEP, realizada no último dia 22 de junho, no Rio de Janeiro, com a participação de um estudante. Entre os 682 homenageados de várias regiões do país no evento, destaque para Miguel de Castro Silveira Faria, de 15 anos, aluno da Rede Estadual de Ensino de Pará de Minas, que recebeu medalha de ouro na competição. A cerimônia contou com a presença do presidente da República, Luiz Inácio, e do ministro da Educação, Leonardo Barchini. Hoje, Miguel está nos estúdios da Espacial acompanhado do pai para contar mais detalhes sobre essa conquista ao Sérgio Viana, a quem eu dou as honras da casa. Bom dia, Sérgio.
2: Bom dia, Júlia. Bom dia, Hugo, que acabou de sair daqui, ouvintes e internautas, e também um bom dia especial para o Miguel e para o pai dele, o Walter de Castro Faria.
3: Bom dia.
4: Bom dia.
2: Então a gente está aqui com o Miguel, gente, meus amigos, a competição que ele participou é organizada desde 2005, então ela é tradicional, pelo Instituto de Matemática Pura e Aplicada, o INPA, a fim de reconhecer o potencial da educação e abrir caminhos e transformar vidas, hein? Ao todo, nesta edição foram premiados 682 alunos, como a Júlia tinha falado, com a medalha de ouro, 2046 com a de prata e 5.888 com a de bronze. Dos primeiros colocados, 523 são estudantes das escolas públicas, assim como o Miguel, enquanto 159 vêm das instituições privadas. Olha que legal, hein? A instituição, escola pública aí, com um elevado número de estudantes. E São Paulo foi o estado com mais medalhas de ouro, 180, seguido pela gente, Minas Gerais, 74 medalhas de ouro. Teve Rio Grande do Sul, Santa Catarina e tudo, mas eu vou destacar aqui dos 74 de Minas Gerais, um deles é daqui de Pará de Minas, que é o Miguel. A UBMEP reúne anualmente mais de 18 milhões de estudantes do sexto ano do ensino fundamental ao terceiro ano do ensino médio, hein? E acontece em 99,9% dos municípios brasileiros. Olha só, quase 100% dos municípios participam, Pará de Minas no meio e Pará de Minas sendo destaque aí, graças aí ao Miguel, aí, a competência dele na área de matemática. Em 2025, o Miguel conquistou a medalha de ouro enquanto era estudante da Escola Estadual Coronel João Ferreira, do bairro São Francisco, no ensino fundamental. Atualmente, ele estuda na Escola Estadual Fernando Otávio, também do mesmo bairro. Não é mesmo, Miguel? Bom dia.
4: Isso mais uma vez. Bom dia a todos. Muito obrigado aqui. É uma honra estar marcando presença na cerimônia. E também na Rádio Espacial.
2: Nós que agradecemos. A cerimônia contou até com o presidente, hein?
4: É, sim, com o presidente da República e com outras autoridades.
2: Conta pra gente aí, como é que foi essa Olimpíada? Ano passado teve duas fases, é isso?
4: Sim, a primeira fase é uma prova de múltipla escolha, 20 questões. E a segunda fase tem 6 questões, uma prova dissertativa, em que você tem que justificar as suas respostas.
2: Certo. E aí, o resultado saiu?
4: Dia 20 de dezembro de 2025.
2: E como é que você ficou sabendo? Como é que foi a euforia? Você esperava a conquista?
4: Eu estava confiante, mas quis manter o pé no chão até o dia do resultado. Quem deu a notícia foi um amigo meu, que também já foi medalhista de ouro da UBMEP.
2: É Davi?
4: Davi e Gabriel.
2: Gabriel, aí outro medalhista de Pará de Minas. Então ele deu a notícia para você e você... Como é que foi para você?
4: Eu fiquei muito empolgado. Eu lembro que eu avisei... Primeiramente minha mãe já ligou para o meu pai correndo, eles também ficaram muito felizes, foi um dia muito bom, muito divertido para a gente comemorou com uma pizza.
2: É isso aí, muito importante aí comemorar em família, daqui a pouco eu vou até perguntar também se a família foi importante, claro, né, sempre incentivando aí, e você já conquistou inclusive outras medalhas, né?
4: Sim, já consegui medalha de ouro na UNC, Olimpíada Nacional de Ciências, 2 medalhas de ouro na UBA, Olimpíada Brasileira de Astronomia, 1 de prata também, E algumas outras medalhas aí de bronze na UBMEP, algumas coisas assim. Também tem medalhas regionais, etc.
2: Aí o garoto é fera, hein, gente? Você aí que tá acompanhando a gente nesse momento aí, Pará de Minas aí, sendo nome de Pará de Minas, sendo levado aí para outros lugares aí, inclusive com essa medalha de ouro, importante, né? Ô Miguel, você sempre gostou de matemática?
4: É, sim, eu nunca tive uma matéria favorita, mas matemática sempre foi uma coisa que eu tive uma certa facilidade, assim.
2: E se preparou para a Olimpíada ou você... A dedicação é cotidiana, você sempre estuda, como é que é?
4: A dedicação é todos os dias, né? Eu preciso muito do apoio da família, por isso, da escola também, por causa disso. Mas é estudar todos os dias. Eu lembro que em 2025, no ano da prova... Todos os dias, praticamente, quando eu chegava em casa, eu ia lá, pegava um caderno, resolvia umas 3 questões, assim. São questões de 30 minutos para resolver cada uma, mais ou menos. Então, sempre estudar todos os dias, se dedicava.
2: Walter está aqui, né? Walter, mais uma vez, bom dia.
3: Bom dia. Bom dia a todos os ouvintes.
2: Walter, você que é conhecido na cidade, Walter taxista, é isso mesmo?
3: Isso mesmo.
2: É isso. Ô, Walter, mas ele está falando do incentivo. O incentivo é grande aí para o pai da família, né?
3: Ah, sim. Tem que ter um incentivo porque ele é uma pessoa maravilhosa, é um filho abençoado por Deus e que faz de tudo para conquistar seus obstáculos, né? Então a gente fica muito feliz e a gente tem que incentivar, né? Fazer a parte da gente, tanto eu como a mãe dele, que é uma pessoa que não pôde estar aqui hoje, mas que incentiva ele 24 horas.
2: E quando vocês receberam... A informação da conquista também para você foi...
3: Ah, não. Uma felicidade maravilhosa, porque a gente se dedica aos filhos, né? E quando a gente vê eles conseguir os caminhos, né? Alcançar os seus objetivos, a gente tem que estar feliz e tem que comemorar mesmo.
2: E valeu a matrícula na escola, né?
3: Com certeza. E eu peço até a todas as escolas que não tiver essa matrícula, que passem a incentivar os alunos... que possa se cadastrar, fazer essa matrícula, para dar oportunidade aos alunos de poder conseguir isso que o Miguel conseguiu.
2: É um incentivo e tanto.
3: Isto.
2: Daqui a pouco também eu vou perguntar ao Miguel como é que foi aí o incentivo da escola para ele também. E se teve outra pessoa, além dos pais, aí também um amigo, um outro familiar que ajudou. 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Mais praticidade, economia e mais liberdade para a sua rotina. 8 horas 30 minutos, voltamos aqui com o Miguel. Para quem está ligando o rádio agora, Miguel foi medalha de ouro na UBMEP, que é a Olimpíada Brasileira de Matemática. Ele está aqui acompanhado do pai dele também, o Walter. O Walter, taxista, é uma grande pessoa também, inclusive. Né? À toa com o Miguel aí, é um garoto legal, bacana como esse aqui e também aí, com essas conquistas importantes. Ô Miguel, a escola... Foi importante para essa conquista lá? Como é que foi?
4: Com certeza. A escola inscreveu a gente na Olimpíada, né? A escola João Ferreira. Além de inscrever, ainda incentivou. E, é claro, as aulas de matemática, os professores de lá são maravilhosos. Destaque por aqueles que deram aula para mim, né? A Amanda e a Luciana.
2: Você estava citando agora há pouco o Davi. Sim. E já foi medalhista, que incentivou você bastante também.
4: Também é uma grande inspiração para mim, Davi Gabriel. Ele foi medalhista de ouro na UBMEP em 2023.
2: Olha.
4: Na época eu ainda não conhecia ele, assim, mas depois a gente ficou bem amigos. Hoje em dia a gente é muito amigo, estuda na mesma sala, inclusive.
2: E eu acredito que tem outros colegas e outros estudantes também que, vendo você e o Davi, é um incentivo para eles.
4: Com certeza, pelo menos eu espero, né? Assim, eu me inspirei
2: assim,
4: no Davi.
2: Cara, quero ser igual você.
4: Ah, é. Isso é muito bom ouvir isso, né? Eu espero que isso seja verdade. É, eu me inspirei no Davi. Então, eu acredito que as pessoas também devem se inspirar em mim, nele, em outras pessoas, para poder conquistar seus objetivos, seja na matemática ou seja em outras áreas também, com certeza.
2: Até porque a sensação de ser reconhecido a nível nacional é boa demais, né?
4: Ah, é uma sensação muito positiva. A cerimônia foi maravilhosa com pessoas de todo o Brasil, né? Conhecer pessoas novas assim. E ser reconhecido ali por autoridades, né? Pessoas, como eu disse, uma Olimpíada que participa muita gente. Então, uma sensação maravilhosa. E representar a cidade.
2: O papel do governo aí também de incentivar essas competições e para incentivar os alunos a estudarem, né? Conquistar essas medalhas, né? É importante isso, né?
4: Sim, com certeza.
2: E foi importante, então, para você, como você disse agora há pouco, conhecer outros medalhistas de outras regiões brasileiras, trocar aquela ideia?
4: Sim, com certeza. Eu conheci pessoas de Minas Gerais também, de Belo Horizonte, principalmente, mas também conheci pessoas de outros lugares, Rio Grande do Sul, São Paulo, etc., Ceará.
2: Tá certo. E a gente, daqui a pouco eu vou voltar de novo com o Walter. Walter tá aqui, a felicidade dele é muito grande, né? A gente fica pensando, quando vê um filho aí tendo essas conquistas aí, é muito importante, ainda mais como essa aí, de uma medalha de ouro. Eu vou fazer um rápido intervalo, daqui a pouco a gente volta a conversar de novo. 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
4: Com certeza eu diria que outras Olimpíadas da área do conhecimento, né, da matemática e de outras áreas também. Ano que vem eu pretendo me inscrever em mais Olimpíadas, inclusive de astronomia também, etc. E esse ano já vou ter um grande desafio também, que é a UBM, a Olimpíada Brasileira de Matemática, que reúne ali menos pessoas do que a UBMEP. É uma prova mais teórica e que dá vaga futuramente às internacionais.
2: Certo. O Walter, eu vou conversar aqui com o pai do Miguel mais uma vez, que é o Walter. Ele puxou quem, hein? Questão de matemática, hein?
3: Ah, com certeza a mãe dele, né? Porque eu sou, assim, não era muito bom em matemática, não. Em outras matérias eu tinha uma qualificação, mas matemática não. Mas ele puxou a mãe dele, com certeza.
2: Tá certo. E, ô Miguel, voltando pro Miguel aqui, você almeja algo pro seu futuro ligado à matemática? Já tá pensando nisso? Tá cedo demais?
4: É a decisão do que a gente quer ser, assim, uma decisão que a gente tenta adiar um pouquinho. Né? Mas a matemática é uma área que eu gosto bastante. Eu não sei se vai ser algo diretamente ligado à matemática, mas mesmo que seja indiretamente, eu tenho certeza que esses meus estudos vão me auxiliar. Assim,
2: com certeza. Estudar sempre é bom e dessa forma, então, melhor ainda. 8 horas 36 minutos, eu vou fazer mais um recado aqui no quadro. 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O Miguel, voltando aqui mais uma vez, a nossa audiência das ondas da 105.5 e também pelo aplicativo, pelo nosso YouTube também da Espacial FM. Ô Miguel, qual que é o conselho que você pode dar aí para os estudantes com relação à matemática? Uma dica para estudar? Eu vou te falar, eu estava falando aqui também, eu sou igual a ele, eu nunca fui bem em matemática e não é à toa que eu fui fazer faculdade de humanas e estou aí na área de jornalismo. O negócio é escrever. Mas qual que é o conselho que você dá para quem quer estudar em matemática?
4: Eu diria que o principal é manter o foco, assim, estabelecer objetivos mensais assim, para cumprir, estudar a teoria, mas principalmente colocar na prática, realizar questões relacionadas àquilo que você está estudando em matemática, eu acho que é o principal. E, é claro, aí é muito importante, mais uma vez, o incentivo da família, da escola.
2: É isso aí, é importante demais da conta, foco e correr atrás. E qual a mensagem que você pode passar para quem quer conquistar esse importante prêmio aí, igual aconteceu na Olimpíada de Matemática?
4: Mensagem, eu diria que ter confiança em si mesmo, assim. Se você estudar, se você se dedicar, você consegue, seja na matemática, seja em outras áreas. Com certeza a gente tem algumas aptidões e tudo, mas é não desistir, assim, você é capaz, é só se dedicar.
2: Na hora da prova ali, o que você faz? Você vai pelas mais difíceis, vai pelas mais fáceis? Como é que você faz lá?
4: Geralmente eu começo a prova fazendo ela em sequência. Quando eu vejo que tem alguma questão muito complicada ali, que na hora eu não tô conseguindo achar a solução, eu faço as outras, depois eu volto para ela.
2: Esse aí tem um conselho importante aí pro pessoal que tá ouvindo aí, o jovem que tá ouvindo a gente nesse momento aí, quem quer fazer uma prova de matemática, tá próximo de fazer, eu acho que tá em algumas escolas, tá na reta final ali também, né, do semestre letivo. Então, um conselho importante. Eu vou voltar aqui com o seu pai, o Walter. Walter, para dar a mensagem final aí, qual a mensagem que você pode passar aí, final, que você, alguma coisa que você gostaria de falar aí, para terminar a entrevista de hoje?
3: Primeiramente, agradecer a todos vocês, né, aos ouvintes, ao meu filho Miguel, que está proporcionando a gente estar aqui por um objetivo que ele alcançou. Agradecer a mãe dele, que sempre incentiva, que dá a ele as condições para ele, né, conquistar seus objetivos. E agradecer a todos vocês e esperamos que ano que vem a gente esteja aqui de volta para trazer o Miguel novamente.
2: Será
3: bom?
2: Prazer, será muito importante reconhecer os talentos da nossa cidade de Pará de Minas, né?
3: Isso aí.
2: Ô Miguel, e você, qual mensagem final que você pode passar? Deixei de perguntar alguma coisa que você gostaria de falar.
4: Eu diria que agora eu gostaria de agradecer mais uma vez a Deus, a minha família, algumas pessoas que eu ainda não mencionei, né? O tio Maurício, meu tio, sempre me incentiva. Minha tia Mara, tia Lucineide, tia Normi também, todas elas me incentivam muito. Meu pai e minha mãe, é claro. E é isso, eu diria que a principal mensagem é se manter firme com seus objetivos e se dedicar, essa é a mensagem.
2: Olha aí, gente, garoto inteligente aí, e grato. É importante, grato a Deus e grato aos familiares e amigos aí. Ele citou quem ele... Às vezes esquece alguma outra pessoa, mas ele citou aí os principais aí que ajudaram ele nessa caminhada. E a gente vai continuar acompanhando a caminhada dele e com certeza mais medalhas virão e a gente vai divulgar aqui no Jornal da Cidade. Muito obrigado a vocês dois pela participação de hoje.
3: Eu que agradeço, um bom dia a todos.
2: Agora são 8 horas e 41 minutos, meu último recado de hoje. 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E antes de encerrar, você tem Instagram, ô Miguel?
4: Não tem Instagram.
2: Ah, tá. Você tem Instagram, ô Walter?
3: É, eu tenho, mas não uso muito não, é a mãe dele que usa mais.
2: Para acompanhar o seu desenvolvimento aí, você tem algum local para acompanhar ou tem que ser mais pela espacial mesmo, que nós vamos acompanhar aqui?
4: É, acho que vai ter que ser pela espacial e Instagram das escolas também.
2: Instagram da escola é?
4: É, eu não sei o Instagram certo, mas é só pesquisar.
2: Do Fernando Otávio e do João Ferreira lá para acompanhar o Miguel, que o Miguel vai conquistar muito, muito mais para a gente aqui. 8h42, eu fico por aqui, um abraço a todos e até mais, porque agora é notícia de polícia. A sirene vai tocar porque agora é hora de Igor Araújo. Até mais, gente.
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5: São 8 horas e 42 minutos desta manhã de quarta-feira, você acompanhando o Jornal da Cidade e agora a informação policial.

PM, homem é preso na MG-050 com carga de produtos do Paraguai sem documentação. Você está acompanhando o noticiário policial do Jornal da Cidade, edição de quarta-feira, 1º de julho de 2026, no oferecimento de Sami Materiais Hidráulicos e de Acabamento e Farmácia Cruzeiro, a sua rede de vantagens. 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Comigo, Igor Araújo, no Jornal da Cidade. E atenção, hein? Daqui a pouco, pedestre morre atropelado na MG-050. É daqui a pouco. Porque agora a informação que nós temos aqui é de um homem de 38 anos. Ele foi preso na tarde desta terça-feira por suspeita de contrabando e descaminho durante uma operação da Polícia Militar Rodoviária na MG-050, na altura do quilômetro 202 em Formiga. De acordo com a PM, os militares abordaram o veículo Jeep Compass e, durante a vistoria, localizaram uma carga composta por 41 caixas de cosméticos e perfumes, 48 ampolas de medicamentos e 2 fones de ouvido. Questionado pelos policiais, o motorista informou que havia adquirido os produtos no Paraguai e admitiu não possuir documentação fiscal ou de importação que comprovasse a entrada regular da mercadoria aqui no Brasil. Diante da situação, o homem recebeu voz de prisão e foi encaminhado à delegacia da Polícia Federal em Divinópolis. O veículo também foi apreendido. As mercadorias foram recolhidas pela Receita Federal, que dará prosseguimento aos procedimentos administrativos cabíveis. A operação contou com a participação de equipes da PM, da rodoviária, né? E também do Serviço de Inteligência P2 e da Receita Federal. São 8 horas e 47 minutos. Obrigado a você, amigo internauta, neste exato momento, no nosso canal do YouTube, assistindo o Jornal da Cidade, as ocorrências policiais. Este link que foi disponibilizado em alguns grupos de notícias do WhatsApp. Então, um abraço a você que está acompanhando, neste momento, a informação no nosso canal do YouTube. Muito obrigado pela audiência. 8 horas e 47 minutos, dando prosseguimento. Daqui a pouco, o corpo de caminhoneiro de Pará de Minas, vítima de grave acidente na BR-262, será sepultado nesta tarde de quarta-feira, viu? Pois muito bem, preste atenção. Um pedestre morreu após ser atropelado na noite da última segunda-feira, na MG-050, altura do quilômetro 105, em Carmo do Cajuru. O acidente mobilizou equipes da Polícia Militar Rodoviária, do Corpo de Bombeiros e da perícia da Polícia Civil. De acordo com a Polícia Militar Rodoviária, no local, os militares encontraram a equipe do Corpo de Bombeiros, que já havia constatado o óbito da vítima. O homem, com a idade aproximada de 55 anos, não portava documentos e até o momento não havia sido identificado. O motorista de um Chevrolet Captiva, 68 anos, não sofreu ferimentos. Ele relatou aos policiais que seguia pela MG-050 no sentido Divinópolis-Itaúna, quando, devido à baixa visibilidade e à falta de iluminação no trecho, percebeu apenas um vulto sobre a pista. Segundo o condutor, ele ainda tentou desviar, mas não conseguiu evitar o atropelamento. A perícia da Polícia Civil realizou os levantamentos no local para apurar as circunstâncias do acidente. Após os trabalhos periciais, o corpo foi removido por uma funerária de plantão e encaminhado ao Instituto Médico Legal de Divinópolis. São 8 horas e 49 minutos.
Olha, eu vou falar.

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E já já, hein? Mulher é presa com maconha e cocaína durante operação da PM. E atenção, será sepultado por volta das 14 horas desta quarta-feira, no cemitério de Capoeira Grande, em Onça de Pitangui, o corpo do caminhoneiro Gilvânio José dos Santos, de 61 anos, o popular Ratão, vítima de um grave acidente na BR-262 na manhã de ontem. O motorista morreu após o caminhão que dirigia, carregado com frango, tombar na BR-262 na altura do quilômetro 364, próximo ao trevo de Juatuba, na região metropolitana de Belo Horizonte, no sentido capital. Por causa do tombamento, uma faixa de cada sentido da rodovia chegou a ser interditada tanto no sentido Betim quanto no sentido Pará de Minas. Equipes da concessionária Way 262 realizaram os trabalhos de limpeza e sinalização da via. Devido à interdição parcial, o trânsito ficou lento na região. A causa do acidente será investigada. O corpo de bombeiros retirou o corpo do caminhoneiro das ferragens. A Polícia Rodoviária Federal esteve no local, porém, não repassou a dinâmica do acidente. O homem que morava no bairro São Pedro, aqui em Pará de Minas, trabalhava como motorista da Granja Brasília, aqui de Pará de Minas, há cerca de 16 anos. A empresa avícola prestou solidariedade aos amigos e familiares de Gilvânio através das redes sociais.

São 8 horas e 51 minutos. 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São 8 horas e 52 minutos. Daqui a pouco, drogas são encontradas em caixas de transporte de marmitas da Pio Canedo, hein? Daqui a pouquinho, porque agora deu polícia, deu notícia!

Uma mulher de 33 anos foi presa em flagrante por tráfico de drogas na noite da última segunda-feira, durante uma operação da Polícia Militar no bairro Morada Nova 2, em Itaúna. Segundo a PM, a ação foi realizada após denúncias. Alguém viu, indicando que a suspeita comercializava entorpecentes na região. Equipes do Tático Móvel e do GP Moro, grupo especializado em policiamento com motocicletas da 9ª Companhia da Polícia Militar Independente, iniciaram então diligências e localizaram a mulher transportando um saco plástico com drogas. Durante a abordagem, os militares apreenderam 10 tabletes de maconha, 5 buchas de maconha já embaladas para venda e 8 pinos de cocaína. Após busca pessoal realizada por uma policial militar feminina, nenhum outro material ilícito foi encontrado. A suspeita foi presa em flagrante pelo crime de tráfico ilícito de drogas e encaminhada à delegacia da Polícia Civil junto aos entorpecentes apreendidos. 8 horas e 54 minutos. 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São 8 horas e 55 minutos. Mistério.

uma ocorrência registrada na noite da última segunda-feira chamou a atenção no complexo penitenciário Pio Canedo, aqui na cidade paraminense. Durante a higienização das caixas utilizadas no transporte de marmitas, um funcionário da empresa responsável pelo fornecimento das refeições encontrou uma meia contendo 10 buchas de maconha e um bilhete direcionado a Gordão 16. Após a descoberta, a guarnição então foi acionada e realizou a apreensão do material, que foi encaminhado à delegacia da Polícia Civil para providências cabíveis. Até o momento, não foi possível identificar quem teria colocado a droga nas caixas, nem quem seria o destinatário do entorpecente. O conteúdo do bilhete também será analisado durante as investigações. A apuração do caso ficará então a cargo da Polícia Judiciária, que buscará esclarecer a origem da droga, identificar os envolvidos e verificar se houve tentativa de introduzir o entorpecente no interior da unidade prisional.

0: minutos, um abraço a você, amigo internauta, que acompanhou a informação policial aqui no Jornal da Cidade, através do nosso canal do YouTube. Então você que assistiu a gente aqui, que acompanhou as informações policiais no nosso canal do YouTube, um grande abraço. Porque termina aqui o noticiário policial desta quarta-feira, 1 de julho de 2026, no oferecimento de SAMI Materiais Hidráulicos e de Acabamento e Farmácia Cruzeiro, a sua rede de vantagens. Tá bom? Tá falado? Tá contado? Tá registrado? Eu vou ficando por aqui, mas volto hoje ainda, a partir das 16 horas, trazendo o programa Sertanejo Bom Demais. Então, um grande abraço e um ótimo dia pra você.
1: Termina aqui a edição de hoje do Jornal da Cidade. Voltaremos amanhã ou a qualquer momento direto da redação. Tenham todos um bom dia.
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bom dia para de Minas e toda a região. Bora, vamos mexer o doce. Agora é hora, né? Bora, vem pra cá. Vamos fazer acontecer mais uma vez até o meio-dia. Que alegria! Poder contar com a sua agradável companhia, com muito tigaragatica. Ó, vou te falar um negócio, meu irmão. Hoje nós vamos bater um papinho gostoso aqui nesse programa, onde nós vamos assuntar. Ó, daqui a pouquinho tem papo gostoso. Posso te falar, muita moda boa. Muita moda boa, muita música pra você e pra dona patroa. Tem promoção, tem coisa boa de montão. Hoje é quarta-feira, meiuca de semana, meu irmão. Depois de amanhã já é sexta-feira de novo. Ah, pai, mais uma semana, e posso falar, hoje é o primeiro dia de julho, né? Mais um novo começando, mas daqui assim, como eu posso dizer? Daqui dois dias, depois de amanhã, já é o primeiro sextou do mês. Tem base uma coisa dessa? É por isso que a gente envelhece, né? O tempo passa rápido demais, xará. O tempo tá voando! E se você, ó, não se mexer, eu vou te falar um negócio. Quando você perceber, já passou o seu tempo. Então é o seguinte, o tempo é agora. Bora aproveitar, bora arregaçar as mangas e para! Para de reclamar! Para de terceirizar a culpa, tá? Para de colocar a culpa nos outros. Para de desculpa, rapaz! Você é o escritor da sua história, não esquece isso não. Você é o protagonista da sua vida. Então para de ficar colocando a culpa nos outros. Ou então falando, né? Ah, porque eu não tive oportunidade como Ciclano ou Beltrano teve. Ai, que não sei o quê. Não! Ô, gente, para de vitimizar. Vamos fazer o seguinte? Regaçar as mangas e trabalhar? Então bora começar.

0: Deixa eu contar um negócio pra vocês. Eu tive a curiosidade aqui de perguntar pro pai. O pai dos não informados. O pai dos... Aqui, o Google. Perguntei aqui pro Google. Qual é a pergunta mais feita hoje pro Google? Qual é a pergunta mais feita pra você, senhor Google? Sabe o que ele me respondeu? A pergunta que é mais feita hoje no Google é: qual país ganhou mais Copas do Mundo? Você acredita? É a pergunta mais... É que o Google mais escuta. Ele tem que responder todo dia, toda hora, essa resposta, essa pergunta, né? Todo dia tem que dar essa resposta, todo dia tem que responder essa pergunta. Qual país ganhou mais Copa do Mundo? E qual foi, hein, galera? Se falar? Pois é, o mundo inteiro quer saber e foi a gente. Olha que legal. Aí eu perguntei, eu fiquei curioso, né? Agora, que enquanto tava tocando aqui o Henrique Juliano, eu falei, gente, qual que será que é a pergunta que eles mais fazem pro Google, hein? Que eu queria fazer uma pergunta pra vocês, sabe? Falei assim, né? Eu quero fazer uma pergunta pra esse povo aqui. Eu tô com vontade de bater papo hoje. Eu já acordei com vontade de assuntar. Bater papo, sabe? Jogar conversa fora, aquele negócio todo, até pra não ver o tempo passar. Porque o jogo é só domingo, né? Então nós vamos ter que assuntar bastante até lá. Aí, não tem nenhuma novidade, né? Nada, aquele negócio todo. Falei, ah, deixa eu perguntar o Google aqui. Eu fui e perguntei. Você acredita? A pergunta, né? Que o Google mais tá respondendo ultimamente é essa. Qual país ganhou mais Copa do Mundo? É, rapaz, o mundo inteiro sabendo que é nós. Ó, vou te falar um negócio, hein? Por causa dessa pergunta que eu fiz aqui pro Google, eu fiquei, né, pensando aqui. O que será que a turma fica perguntando pro Google, hein? Ó, você pode me responder essa pergunta? Qual foi a última pesquisa que você fez lá no Google? O que você perguntou lá pro Google? Ou então, o que você procurou? Hein? Qual foi sua última pesquisa lá no Google? Conta pra mim, qual fiquei curioso. Você, com certeza, não é uma dessas pessoas que perguntou lá qual país mais ganhou a Copa do Mundo, né? Porque você sabe que é nós. É nós, Queiroz. Então, não precisa esquentar a cabeça, né? Essa aí eu tenho certeza que você já tava com a resposta na ponta da língua. Mas você perguntou outra coisa e eu fiquei curioso. O que você anda perguntando pro Google lá, hein? Qual foi sua última pesquisa na internet? Lá no Google ou em outro site, se é que eu posso saber. O que você andou perguntando? Olha, se eu for lá no histórico... se eu for lá no histórico do seu celular, o que você andou pesquisando aí, hein, xará? Se é que eu posso saber. Você sabe que eu não gosto de fofoca, né? Eu tenho antipatia, como diz a minha mãe. Zé Neto e Cristiano...
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0: Ô, Titão, eu acho que meu marido andou pesquisando umas coisas meio erradas no Google. Porque
1: por quê?
0: Eu fui pesquisar como cortar o cabelo, acabou saindo careca. Pesquisou errado, não deu muito bom não, tá aqui brabo. Manda um beijo pra ele, Paulo Ricardo.
1: Grande Paulo Ricardo. Valeu, valeu, valeu, valeu, valeu, valeu, valeu. Paulo Ricardo, Jéssica, Pérola Vitória, Bernardo Junta, tá. E toda a família nos gorduras, um abraço, obrigado pela agradável companhia, a turma sempre com a gente. De segunda a segunda. Ai, rapaz, qual que foi a sua última pesquisa aí na internet? Conta pra mim que tô querendo saber. Você sabe que eu não sou fofoqueiro, só curioso.
2: Bom dia, Tito.
1: Bom dia.
2: No meu histórico tem só X de X tudo.
1: Captei vossa mensagem. Só no X. Só no xizinho. Ô, meu querido Pavonete. Se espalhar. Um abraço, rapaz. Ô, posso falar? Não vai ser só no seu celular, não, tá? Não vai ser só no seu celular que a turma anda... É, só no X. Só no X, tu. Um abraço.
3: Bom dia, tô
1: bom aqui. Dia.
3: Toca uma música aí da Ana Castela.
1: Ana Castela? Favor. Tá bom, um beijo, um abraço, Eva Maria, Leandro, galera na Jaguara, obrigado pela agradável companhia sempre, tá?
4: Fala, Titão, hein?
1: E aí?
4: Eu para de Minas, um abraço todo
1: bom
4: aqui,
1: dia.
4: O meu colega aqui da obra, aqui, o dono da obra aqui.
1: Boa, garoto.
4: Na máquina lá, do Tiju lá, um abração pra ele, aqui na Caratinga. Manda um abraço também aí, ó, meu amigo baiano, outro certo. Pedreiro aqui.
1: Uhum.
4: A gente tá te ouvindo aqui, viu? Aqui na cidade de Caratinga, um abraço pra vocês, tudo da rádio aí, que também sou você. Manda um abraço pra nós aí, ó. O Grito de Amor, Eduardo Costa, Paulo Fernandes, Especial Filme, o sucesso é aqui!
1: E onde você estiver, grande Hélio Vinícius Júnior de Garatim, meu amigo Cal, o locutor das multidões, um abraço e obrigado!
5: Bom dia, bom dia!
1: Bom dia!
5: Como você tá?
1: Só da correria!
5: Tudo na paz?
1: Graças a Deus, correram muito na selva!
5: Deixa eu te falar... Quer saber? Tudo que fala com você, você fala. Eu tô correndo demais, eu tô correndo demais, eu tô correndo demais. Eu vou na sua casa, mas tô correndo demais,
1: muita
5: tô correndo
1: correria.
5: Você não chega na minha casa.
1: Não chega em lugar nenhum, né?
5: Eu não te vejo em lugar nenhum.
1: É.
5: Você deve estar correndo pra São Silvestre, né? Não? Já te olho, rapaz.
1: Tô treinando.
5: Eu tô de olho, você.
1: Tô de olho, senhor. Lembrei do Marcelão da Vila
5: Maria. Se estiver treinando pra São Silvestre, não precisa me chamar, não, que eu não dou conta, não, tá?
1: Ô, dona Selma, já falei hoje que te amo. Ô, dona Selma, o seu filhão, Rafael Augusto, o seu príncipe encantado europeu, mandou um beijão pra senhora aqui, viu? E pediu pra te perguntar assim, pergunta pra minha mãe se eu já falei hoje que amo ela. Viu, dona Selma? Rafael Augusto mandou mensagem aqui agora no programa. Tá em Barcelona, tá na Espanha. Como diz a minha mãe, tá nas Europa. E tá morrendo de saudades. Viu, dona Selma? Um beijo pra senhora, querida. Um beijão pra Gabi, um abraço pro Dalberto, pra toda a família linda e maravilhosa. Papai do céu protegendo, abençoando cada vez mais. Realmente, viu, dona Selma? Vou mentir pra senhora, não. Como diz a minha mãe, eu tô num corrimento danado. Só na correria, dona Selma, pra lá e pra cá. Correndo atrás do dinheiro, mas já tá correndo mais do que eu. Mas eu vou chegar aí, dona Selma, em nome de Jesus. Eu vou chegar aí e eu vou chegar de surpresa, com você menos assustar. Eu tô batendo no seu portão, eu tô gritando, abre o portão que eu cheguei. Igual o Gustavo Lima, vou te dar um prejuízo, pra ter certeza disso. Vou filar seu café, biscoito, pão de queijo, aquele negócio todo. E o mais importante, dar um cheiro, dar um abraço. E o Dalberto que se lasque. Eu vou te falar um negócio, dona Selma. Quero dar um abraço, me apertar, aqueles abraços de urso, estralar os ossos. Um abraço, dona Selma, do tamanho dos meus braços, que eu tô morrendo de saudade, viu? Um beijo pra senhora, obrigado pela agradabilidade. Eu comparei todos aí no recanto. Quando você menos assustar nessa correria pra lá e pra cá, eu vou chegar aí e poder te abraçar, tá?
6: E aí, Titon? Bom dia!
1: Bom dia!
6: Pra você, sua equipe, pra todos os ouvintes.
1: Bom dia.
6: Sabe, Titon?
1: Me fala.
6: Eu faço pergunta no Google,
1: quando
6: eu não compreendo o português.
1: Ah, entendi.
6: Uma palavra,
1: um ticaracatica.
6: Uma coisa parecida.
1: Entendi.
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1: E onde você estiver, Ronaldo Martins de Itaúna. O vozeirão do Centro-Oeste Mineiro. Tem muitos áudios chegando por aqui, vou ouvir um por um antes de colocar no ar, tá bom? Daqui a pouquinho tem mais participação, tem mais áudio, tem mensagem de texto, a turma tá chegando daquele jeito. E eu querendo saber qual foi sua última pesquisa aí na internet, aí no Google ou em outro site. Precisa espalhar? Se a gente for lá no seu histórico, conta pra mim, vai.
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1: É, rapaz, eu quero te falar um negócio, meu irmão. Pega tempo não, pega tempo não. Hoje é dia. Eu quero falar uma coisa pra você, eu tenho certeza que você vai adorar. 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

0: Ai, gente, não, pelo amor de Deus, vou te falar um negócio. Daqui a pouquinho, o Daniel, aquele que abre e tampa o seu buraco. Daqui a pouquinho, Daniel Lopes, o homem da retroescavadeira, mandando a sua resposta. Eu chorei de rir aqui. O Daniel, presta atenção, a última pergunta, qual foi a última pergunta que o Daniel fez pro Google? E o que o Google respondeu? Daqui a pouquinho eu conto pra você. Daqui a pouquinho, Daniel Lopes. Um abraço pra Ipaquera desde já. Daniel é de Garatinga, não é? Um abraço, obrigado pela agradável companhia. O homem da reta escavadeira. Aquele que o fofo e a Sadona se apaixonaram por ele. Se espalhar só pela ferramenta. Daqui a pouquinho eu conto pra vocês. 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
0: Olha, eu vou te falar um negócio, tempo e temperatura eu vou te informar. Tempo e temperatura no Pará. Nesse exato momento, 21 graus. E a máxima para hoje é 26, meu irmão.
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0: 9h32.
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1: 9h35.
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1: Como diz o Camarguinho. Chop, chop, chop, chop, chop, chop, chop, chop. É, eu quero é chop, chop, chop. Doidinho já pra lavar pros cozinhos por dentro. Ah não, segunda-feira começou muito diferente, né? A segundona, né? Ah não. Quando é assim, a gente quer emendar a semana toda, não é verdade?
5: Com vocês, Murilo Rufi,
6: Bruno Rosa.

0: Vamos fazer o seguinte, vamos trazer então o homem da retroescavadeira, aquele que abre e tampa o seu buraco. Olha, o Daniel é o sonho de consumo, o atual sonho de consumo da Sadona e também do Fofo Original, elas brigam por ele. Já foi o Edinho Sanfoneiro uma época, vocês lembram, o Edinho Sanfoneiro já é página virada. Agora é o Daniel Lopes, o amor da Kellen, o mais disputado. Até mesmo porque casado não conta. Tem tudo isso, né, Xará? Tem tudo isso. Ó, vou te falar um negócio. O Daniel, ele é vizinho de Erlane, lá do bairro Patafu. Tem base uma coisa dessa? Então, assim, até se o Daniel não quiser ouvir a gente, ele é obrigado a ouvir, porque a Erlane tá ouvindo a gente no último volume, não é verdade? A Erlane tá sempre dando um tapa no volume pra direita. O Daniel, pra falar a verdade, ele nem gostava da gente, ele nem ouvia. Meio que esforçaram ele a ouvir a gente através da Erlane. Ele é vizinho de Parede Meia, com a minha amiga Erlane Maria, lá do bairro Patafu. E o Daniel, rapaz, mandou um áudio. Olha o que ele perguntou pro Google e se liga no que o Google respondeu.
1: Bom dia, Titonha.
0: Bom dia,
1: especial.
0: Bom dia.
1: Lopes aqui na área. É, Titonha, um dia você vem pra tampar o buraco, outro dia você vem pra furar. Tem aqui é brabo, Titonha. Tem aqui é brabo. Ô, Titonha, esses dias eu pesquisei no Google lá, assim, Google, pelo amor de Deus. Como é que eu faço pra arrumar um dinheirinho a mais?
0: Opa, isso.
1: Um extra.
0: É.
1: A resposta foi o seguinte,
0: qual foi?
1: Titonha.
0: Qual que foi?
1: Vai trabalhar vagabundo.
0: Vai trabalhar, vagabundo. Ô Daniel, um abraço pra você, meu irmão. E também pra Kellen. Olha, e a vizinha dele tá na área. Você tá pensando o quê? Lá é uma disputa, né? Quem ouve é espacial mais alto.
2: Sim, bom dia.
0: Bom dia.
2: Bom dia pra você, pra todos os ouvintes. Abraço de urso, né, tia?
0: Aí sim, coisa boa.
2: Vou te falar aqui. A última pergunta que eu fiz pro Google, porque assim, eu não estava acompanhando muito bem.
0: Certo.
2: Então eu perguntei pra tirar minha dúvida.
0: Claro.
2: Eu perguntei lá no Google. Onde estava sendo... O local onde estava sendo o jogo do Brasil.
0: Isso.
2: Aí só me apareceu com quem o Brasil estava jogando e que horas.
0: Certo.
2: Aí eu fui e falei assim, eu quero saber que lugar vai ser divulgado o jogo. É. De onde eles vão jogar.
0: É, onde vai acontecer o jogo, né?
2: Aí o Google me respondeu.
0: Ah, o quê?
2: Eu estou te informando. O jogo, você quer saber a localização? Eu mandei de volta, você não sabe? Oh, é de surpreender, tem hora, viu?
0: Não é, não é. É igual o IA, rapaz. Quando você pede assim, você joga uma foto sua lá e fala, ah, sei lá, eu quero que você coloque, sei lá, o Neymar junto comigo na foto. Aí beleza, era só acrescentar o Neymar. Aí coloca o Neymar e, sei lá, desconfigura você. Eu não é? Atrapalha a foto. Não, não. Era só, você vai tentando arrumar e ajeitar, o negócio vai só piorando. Ô, Erlânia, é desse jeito, Erlânia. Um abraço pra você, querido. Obrigado pela agradável companhia. Tudo de bom.com. Ô, Titoy, manda a música aí pra mim, Titoy. É, manda a música do Panda, aquela que fala Vai Dar Brasil. E ofereço pra nós aqui na ABB. Um abraço pra você. Um abraço aqui também, tá? Pro Rodrigo Pedreiro, pro Claudinho, pro Antônio, famoso Toninho. Eles são seus fãs. Olha que legal. A turma raspando a colher e curtindo a espacial. Rodrigão, Claudinho e o famoso Toninho. Todo Antônio é bom, viu, Toninho? Um abraço pra você, Xará. Tamo aqui garrado na reforma da piscina, Titoy. E ouvindo a espacial no último volume. Um abraço pra todos aí no clube. Obrigado pela agradável companhia. Bom trabalho pra todos.
3: Bom dia, Titoy.
0: Bom dia.
3: Um abraço, Luiz Baiano aí. Agarrado da Jota. Lucimar, do Geraldinho.
0: Certo,
3: um
0: abraço pra todos.
3: Eu acho que não é, viu? Ah. Geraldinho. O Júnior, meu primo.
0: Certo.
3: O Tchorner e Gun. E... É isso aí, Titã.
0: Um abraço.
3: E o Brasil, hein?
0: Brasil.
3: Vai pegar o ferro. É. Brasil vai pegar o ferro atrás, viu, Titã?
0: Um abraço pra você, Otávio. Obrigado pela nova companhia. Olha, Adriana Clemente, a mamãe Odete, todo mundo Santos Dumont curtindo a gente. Titoy, fala com a dona Selma Teixeira pra aparecer na loja aqui, Titoy, na loja da Cláudia. Aqui, nós estamos raspando o dedo na costura, curtindo a espacial, ouvindo você e ela. Ah, deu uma saudade dela agora. É a Nayara Duarte, o amor do Eliton. Ô, dona Selma, vai lá, dona Selma, vai lá. na loja da Cláudia lá, a Nayara, todo mundo morrendo de saudade de você. Ou é isso, ou então que você tá devendo a notinha lá, vai lá acertar, tá? Pode ser isso também, viu, dona Selma? Você não parou com essa mania até hoje, dona Selma? Hein? De comprar fiado e atrasar pra pagar. Ô, dona Selma, eu acho que é uma forma educada de ela falar pra você ir lá, viu? Ela tá te cobrando aqui, ó. Como... Ô, dona Selma. Vai lá acertar essa notinha, dona Selma, pelo amor de Deus. Você recebe em euro, não é possível,
4: hein? Ô, Titor, bom dia.
0: Bom dia.
4: É o Jonathan.
0: Bom dia,
4: Jonathan. Deixa eu te perguntar, no Google tem como...

0: e o Brasil vai passar. Estaremos na semifinal. É, nas quartas, né? Estaremos nas... É porque agora tem uma a mais, né? Agora tem 16 avos e tal. Pois é, tem uma a mais. Então agora vai ser as quartas. Nós vamos jogar as oitavas. Ó, nós estaremos nas quartas de finais contra a Inglaterra. Aí depois nós conversa. Tá bom, William? Um abraço pra você, William Jonathan. Obrigado pela agradável companhia, tudo de bom. Olha, o Romilton, meu amigo Baby, raspando a colher e cortina espacial. Também tá ouvindo a gente agora. Um abraço, obrigado pela agradável companhia, meu irmão.
1: Fala, Titonho, bom dia.
0: Bom dia.
1: Como estão as coisas, Titonho? Ô, Titonho.
0: Bem, graças a Deus,
1: eu,
0: e você?
1: Última coisa que eu perguntei no Google foi qual que era a melhor rádio ou melhor locutor do Centro-Oeste Mineiro.
0: Nossa, mãe, e a resposta?
1: Adivinha quem respondeu?
0: Agora eu tenho medo.
1: Preciso espalhar. 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
0: De onde você estiver.
1: Patrick, Titonho,
0: grande bom Patricão, dia. Um abraço pra você, Poliana, João Bosco, Eva e toda a galera do Recanto. Adriane Uatu no Santo Antônio. O Wagner Piracema. Também tá curtindo a gente, daqui a pouquinho vamos colocar o áudio dele no ar. Quem mais, quem mais?
2: Bom dia, Titão.
0: Bom dia.
2: Manda um abraço mesmo, Baiano, aí.
0: Um abraço, Otávio, pra você e pra todos aí, meu irmão. Obrigado pela agradável companhia, tudo de bom. Ô, Titoi, pergunta a dona Selma, você ainda tá olhando o buraquinho do muro. É, minha pergunta a dona Selma Teixeira aqui, né, Irlânia? Já parou com essa mania boba de ficar espiando os vizinhos? Até essa mania boba mesmo. Ela fala que é a câmera da casa dela. Mas você tá olhando, é o quintal do vizinho? Você tá monitorando, é o quintal dos outros, não é o seu não, hein? É até essa mania boba mesmo, ela fica vigiando. Isso quando ela põe a escada e sobe no muro pra ver o que tem do lado de lá. É, a dona Selma, vou falar com você. O vizinho lá nem precisa de câmera, não. Precisa não, precisa não. Monitorado 24 horas, precisa espalhar, meu irmão.
3: Fala, tio!
0: E aí?
3: Bom dia, bom dia,
0: bom dia!
3: Bom dia!
0: Ô, tio! Oi!
3: A pergunta que nós aqui em casa mais fazemos pro Google é...
0: Qual que é?
3: Cuidar já da Pax. A
0: sério?
3: Gente só entra no Google muitas das vezes pra querer saber da já da Pax.
0: Igualzinho minha mãe.
3: É eu, a tia Santa e a minha sogra Eni.
0: Minha mãe!
3: Um abraço pra elas aí, por favor. É a Jéssica aqui dos Gorduras. Mas, ô, tio! Tem outras pesquisas também, como igual eu mexo muito com horta, gosto de plantar,
0: certo.
3: Então eu pesquiso muito essas coisas de,
0: também, né?
3: De hortaliças no Google. Mas o mais certo mesmo que eu falar com vocês, não, todo dia eu pesquiso é a cuidar já da Pax.
0: Igualzinha a minha mãe, pode juntar com ela, viu, Jéssica? Pode juntar com a minha mãe. Minha mãe toda hora, e a da notícia, viu? Toda hora ela fala comigo, tô em car, você ficou sabendo, tô em car. Porque a minha mãe chama, eu tô em car, né? Eu tô em car. Você ficou sabendo o quê? Mentira, sério, mãe? É, aqui tô em casa. Tá, dintirim! O dintirim, viu? Dintirim! Se espalhar!
4: Oi, Titonho, bom dia, que é a Jussara.
0: Bom dia!
4: Hoje é meu aniversário. Eu queria que você mandasse uma música bem bonita pra mim.
0: Qual que você quer?
4: Aquela lá do Zezé de Camargo. Canta, Miri Osmar. Hoje é meu aniversário, viu? Beijo, bom dia.
0: Bom dia, Jussara! Só se for agora. Aqui você não pede, você manda. Presente de aniversário pra você. E claro, toda a felicidade do mundo, paz e saúde. Um abraço do tamanho dos meus braços. Canta, Jussara!

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2: 5 para as 10.
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2: 10 e 1.

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7: 10:03.
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0: Tá aí, Simone Mendes, né? Não precisa falar mais nada. Ah, rapaz, essa mulher é empoderada. Vou te falar, são 10 horas e 7 minutos. É a gente trazendo, claro, a sua participação. Titon, manda um abraço para as minhas amigas de Pará de Minas. Estou na escuta. É a Lindalva. Um abraço para Lindalva, Hudson Macanudo e todos de Itaúna. Obrigado pela agradável companhia, tudodebom.com. Obrigado, gente.
1: Titon, bom dia.
0: Bom dia.
1: Esses dias eu fui fazer uma pergunta pro Guru. Ô, Guru, como é que faz pra arrumar uma mulher pra mim, mas sem muito menino? Ele falou assim, você é bonito, você tem dinheiro? Eu virei pra ele e falei, não, dinheiro eu não tenho, não.
0: E beleza.
1: Nem boniteza, aí não, lascou. Só trabalho demais,
0: Guru. Aí lascou, lascou. Aí lascou, Wagner, lascou. Não são todas, não, mas uma boa parte delas não tá dando valor pra quem é trabalhador, não. Tem que ter o Pix em dia. Daqui a pouco a Dani aparece aqui pra falar. Se o Pix tá em dia... Presta atenção, Wagner. Se o Pix está em dia, o amor também está. Depois você me fala. Ó, oh, o Wagner, daqui a pouquinho a Dani aparece aqui para confirmar. Isso, claro, que não é regra, claro que não é, né? Tem exceções, raras, mas tem. Viu, Wagner? É, hoje em dia não basta ser só trabalhador, não, meu irmão. Um abraço. Acho que ser trabalhador tá lá embaixo da lista, pra falar a verdade.
2: Oi, tio. Bom dia.
0: Bom dia.
2: Mandou um alô aqui pra região, tio. Um alô aí pra Dona Alberta, Adrianinha, pro povo do Itaí. Pra Rosinete. Pra minha amiga irmã, lá do Papafu. Um abração pra ela. Beijo, tio. Bom dia. 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
0: Onde você estiver, Penha, um abraço pra você, Lavínia. E toda essa galera linda e maravilhosa. Obrigado pela agradável companhia. O Mar. Marcos Vinícius também está na área. Minha amiga Fran. Oi, Fran!
3: Bom dia.
4: Essa pretinha, passou agora, meu poço, país adora.
0: Nada! Quem sabe sexta-feira, né, Fran? Acho que sexta-feira é vende de pagamento. Preciso pagar, Fran! Sexta-feira o homem tá aí. É, tem que pagar o cachezinho dele também, aquele negócio todo. Ô, Fran, Maria Elisa Aparecida, Lucas Chicó e toda a família aí do São Cristóvão. Obrigado pela agradável companhia. Tudo de bom.
5: Ô, Ti, eu queria mandar uns abraços. Tem jeito? Claro, dá tempo ainda?
0: Lógico. Fica à vontade.
5: Queria mandar um abraço pra todas as poderosas, certo. Pra Cleuzinha, né? E... pra Penha, Flor que enfeita Jaguar, e pra todos da região. Queria mandar um abraço pra Lindalvo e o Hudson lá em Macanudos, e todos também da região. E pra Matinha, né, Ti, que eu tenho parente lá.
0: Ô, coisa boa. Elândia,
5: vai pra Tafufo.
0: Valeu, Espacial valeu.
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0: uhul! E onde você estiver, Elaine, um beijo pra você, querido, um abraço pra todos, um abraço tamanho dos meus braços. Mandar um abraço também pra Sônia Silveira, Giovana, Carla, Rodrigão e Valéria, toda a família aí no São José. Que papai do céu possa proteger e abençoar vocês cada vez mais. Super sucesso sempre, tá? Gente, agora são 10 horas e 10 minutos. É o Super Sucesso, tá no ar. 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

0: Internacional na Espacial, com muito alto astral. Para a alegria da Kátia, Vitor, Aninha, Cássia, Helena, Davi, Soninha e toda a família na Jaguara City. Obrigado pela agradável companhia, obrigado pela agradável companhia sempre. E aqui é assim, ó, o super sucesso não para.
1: Brasil!

0: É não, viu? Perdeu.
1: Nunca mais.
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4: 10 e 17.
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2: 10h27, meu irmão.
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0: Agora são 10 horas e 30 minutos, gente, metade do programa cravado na hora dessa. É, já passaram-se 1 hora e 30, falta 1 hora e 30 pra gente encerrar. Metade, meiuca, se fosse um jogo de futebol, seria o primeiro tempo. E vamos agora para a segunda etapa complementar. Bola rolando e te digo mais, estamos ganhando de goleada, tá? Ah, precisa espalhar. Ó, deixa eu mandar um abraço pra Marilda, que tá lá no Providência.
1: 7-4.
0: Gente, não, tá no Recanto, no Recanto.
1: Queria mandar uma música muito bonitinha.
0: Certo.
1: Que era Luan Santana.
0: Luan Santana.
1: A moça grande, que era que você era.
0: Tá bom, Marilda.
1: Raiz, Douglas e Gerente. Que é o amigo Jânio.
0: Beijo, Marilda! Você entendeu alguma coisa que a Marilda falou? Também não. Mas eu sei que ela pediu Luan Santana e mandou beijos e abraço. Ô, Marilda, quando você for gravar o áudio pra gente, Marilda, e serve também pra você que tá me ouvindo nesse exato momento, vai num ambiente bem silencioso, entendeu? Ou então você abaixa o rádio, põe bem baixinho, baixinho, aí você grava o áudio, grava bonito, viu, Marilda? É, no máximo 30 segundos. Aí, beleza, manda o áudio pra gente, você vai lá no rádio e aumenta o rádio de novo, viu, Marilda? Senão eu não entendo nada. Não entendo nada, Marilda. Só vou entendendo o que eu tô falando lá no fundo e vai misturando com o que você tá falando, tigregadiga, etc e tal. E vai fazendo aquele fuzuê todo, aquela barulhada, aquele... parece feira. É, no final... no final não entendo nada que você falou, Marilda. Eu entendi. Lua Santana, tigregadiga, etc e tal. Mandou um beijo, um abraço e por aí vai. Um abraço pra você. Eu deixei o áudio dela rolar. É pra servir de exemplo pra você que tá me ouvindo agora, tá? Por isso a gente tem que deixar o áudio bem baixinho. Baixinho, assim, ó. Vou gravar, ó, ó, você tá ouvindo a rádio, tá ouvindo a rádio, ó, ó, ó. Tigaraga, diga, tigaraga, tá, tigaraga. Vou gravar um áudio, vou gravar um áudio. Aí você vai lá e grava. Oi, Titon, tigaracatica, tô aqui. Enviou? Aumenta o som! Porque aí eu consigo te compreender, Marilda. Marilda, beijo pra você, querida, e pra todos do Recanto. Um abraço pra você do tamanho dos meus braços, tá bom, querida? E com certeza vai rolar Luan Santana por aqui, porque você merece, tá? Ô, Titon, eu tô curtindo as férias, mas agarrado na faxina. Aqui é assim, a gente descanca e gampeta. Manda abraço e um beijo pro Lucas. É o meu filho, tá? Pergunta a ele se eu já falei hoje que eu amo ele. Ah, ô, Lucas, mamãe já falou hoje que te ama. Um beijo pra você, Lucas. Lucas Gabriel é o filhão da minha querida amiga. Um beijo, um abraço, amiga Gra, né? Lá do bairro São Paulo. Um beijo, um abraço, obrigado pela agradável companhia, tudo de bom. E a toda essa galera linda e maravilhosa, só tenho que agradecer. Dá um tapa no volume mais uma vez. A quem tá por aqui, a Flaviana? Não, vamos trazer a Flaviana, não pode falhar não. Ô Flaviana, por que você está...
2: Bom dia!
0: Bom dia! Bom
2: tudo,
0: dia.
2: Tô aqui ligada, viu?
0: Coisa
2: todos
0: boa.
2: Os dias.
0: Graças a Deus.
2: Vocês são maravilhosos.
0: Obrigado.
2: Manda uma música bem apaixonada aí.
0: Agora,
2: pra mim,
0: agora,
2: né?
0: Flaviana.
2: E pra algum CPF que deve estar ouvindo por aí, mas.
0: Eu tenho certeza que vai gostar, né? Flaviana.
2: Vai na Copa do Mundo.
0: Flaviana. Ô, Flaviana, precisa espalhar. Aqui, deixa eu falar com o seu negócio. A próxima é pra você e pro sem CPF, Flaviana. Eu tenho certeza. Eu vou oferecer pra Cléo também, porque a Cléo é fã de carteirinha. Tá? E vou oferecer também pra Márcia do Quinzinho, que tá curtindo a gente lá em Antunes. Ah, vou oferecer também pro Rony Natanel do Recanto da Lagoa, porque ele também gosta muito. Ou seja, eu vou oferecer para todos os fã-clubes. Mas, Flaviana, essa, presta atenção que eu escolhi a dedo pra você, Flaviana. Essa é pra você e pro Sem CPF.

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2: 20 para as 11.

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Ô, Titon, manda abraço, Titon. Manda música pra minha esposa, Maria Aparecida. Tá lá no posto, tá ouvindo você. É o Geraldo Eustáquio, pra sua esposa Maria Aparecida. Grande Geraldão, um abraço pra você, meu irmão. Obrigado pela agradável companhia, tudo de bom.

0: Leandro e Romário, com Ícaro e Gilmar. Para a alegria da Thaís, Glicério, Enzo, Bernardo, Arthur e toda a família no São Cristóvão. Hernanda Maria no Patafu, muito obrigado.
1: Tem que respeitar demais aqui.
2: Ícaro e Gilmar, pô, tamo
1: junto. Essa aqui é pra nós fazer.
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0: 7 para as 11.
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2: 3 minutos para as 11 horas.

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3: 11 horas.
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5: O Ministério da Saúde prorrogou a vacinação de adolescentes de 15 a 19 anos contra o HPV até o dia 31 de dezembro deste ano. A estratégia de resgate vacinal de jovens que ainda não receberam a dose na idade recomendada seria encerrada este mês. Em ofício, a pasta reforçou a importância da ação para ampliação do acesso de adolescentes ainda não imunizados e reafirmou a necessidade de estados e municípios trabalharem em conjunto de forma intensificada. O assunto agora é esportes e a Noruega venceu a Costa do Marfim por 2-1 na tarde desta terça-feira. E agora a seleção brasileira terá Haaland pelo caminho na busca pelo Hexa. As equipes se enfrentam no próximo domingo às 5 horas da tarde em Nova Jersey por uma vaga nas quartas de final da Copa do Mundo. O jogo promete ser equilibrado e com muita emoção. Direto da redação com a repórter Sara Faria.
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1: Daí o Panda, eu te seguro. Olha, eu quero você junto comigo aqui, viu? De segunda a segunda. Precisa espalhar, eu te segurando. Quero muito a sua agradável companhia, a sua audiência, a sua participação e principalmente a sua amizade. Ô, gente, hoje o Alceu Valença está celebrando 80 anos. É verdade, nesta quarta-feira, dia 1º de julho, ele que é nascido em São Bento. São Bento do Una, no Pernambuco. Nasceu em 1946, cantor e compositor, com um legado maravilhoso e atemporal, né? Misturando MPB com forró, rock, ritmos nordestinos, o frevo e o bailão. Olha, eu vou te falar, bailão não, baião, né? E o baião. Ô, gente, posso te falar um negócio, meu irmão? 80 anos, 80, e para comemorar, preste atenção, hein? Comemorar esse feito, né? Porque ele tá completando hoje 80 anos em plena atividade, né? Ah, isso é um momento, assim, realmente para celebrar, né, gente? Faz parte da cultura nacional e a turnê comemorativa. O cantor, ele tá com um espetáculo que chama 80 Gerações, que celebra justamente, né, a vida, celebra a sua obra e vai percorrendo, sabe, gente, por grandes casas de espetáculos pelo país, sabe? Hoje, por exemplo, no dia 1º de julho, de 2026, onde Alceu Valença está completando 80 anos, ele vai estar justamente comemorando seu aniversário, nessa data tão especial, lá em Pernambuco, na sua terrinha abençoada, participando de um cortejo carnavalesco. Olha que legal! Então vamos comemorar os 80 anos de Alceu Valença? Bora! É como eu disse, né? Ele adora misturar o MPB, o forró, o rock, ritmos nordestinos, frevo e o baião. E por que não uma batida também, assim, um tigre-catiga, etc e tal. E bora, vamos trazer um dos artistas de maior nome do nosso país, sem sombra de dúvida, né? Um legado atemporal. Olha, eu vou te falar um negócio, Alceu Valença é vida. E é pra você e pra mim. Parabéns, Alceu Valença!

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2: 11:11.
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Guilherme Benuto, Adriana Silva tá no São Cristóvão, também tá acompanhando a gente. Agora são 11 horas e 22 minutos e aqui não pode parar. Hugo e Guilherme, tem gente querendo vazar na Braquiária. Calma, muita calma nessa hora. Quero ficar contigo até o meio-dia, tá?

0: Agora são 11 horas e 30 minutos. Paradinha, já volto com muito mais.
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0: 11:31.

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1: Tempo e temperatura, eu vou te informar, viu? Tempo e temperatura no Pará, nesse exato momento, 24 graus. A máxima para hoje é 26, meu irmão.
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1: 11h34.
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1: 11h37.
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greve de beijo. Quem nunca passou por isso? Principalmente você que é casado. Você sabe do que eu tô falando, tá? Ó, faltando apenas 20 minutos. Não, calma, calma, Lauana Prado. Agora é que é 20 minutos pra meio-dia. Não é pra meia-noite, não. Calma, Lauana Prado. Para a alegria da Selma, a gente vai trazer essa. Ó, dá um tapa no volume pra direita. É reta final de programa. Daqui a pouquinho tem sorteio, tem fone de ouvido pra gente sortear oferecimento da Farmácia Cruzeiro, tá?

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2: 11 minutos para o meio-dia.
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0: 9 para o meio-dia.

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1: 6 minutos para o meio-dia.
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2: Eu não tô acreditando que acabou, gente. Sério? Hora de ir embora? Mas antes, eu quero dar os parabéns para a Sandra Aparecida Pereira, ela que mora no bairro mais doce de Pará de Minas, no bairro União. 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Tá bom, querida? Muito obrigado e parabéns. Gente, vou ficando por aqui, ele já tá na área. O nosso querido amigo Wilson Barreto, WB, que vai trazer com muita alegria mais um programa revista para vocês. Mais um campeão de audiência na programação. E a gente se encontra amanhã, se Deus quiser, né, meu irmão? A partir das 9 horas da manhã, com mais um super sucesso. Tá bom? Fico com a companhia dele e amanhã a gente se encontra. Valeu, valeu!

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5: Ô, agora é meio-dia, 2 minutos.
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3: É pra já, 12:04.
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3: E não é que já chegamos, senhoras e senhores. Está começando o nosso Revista Show a partir de agora, hein?
6: Brasil!
7: O Barretinho chegou.
3: Já comi!
7: Pode aumentar.
3: Aumenta.
8: Tá no

0: Tamo junto! Vai começar o nosso Revista Show a partir de agora. Pra você que tá no horário de almoço, tá pegando o caiduro? É? Bom apetite! Chama!
1: Boa tarde, Barretinho!
2: Boa tarde, Barreto!
0: Boa tarde, gente!
3: Bom, né?
1: Ô, Barreto!
0: Bom também!
2: Tarde. Boa tarde, Barretinho!
4: Boa tarde! Eu sou o Barreto!
2: Oi, Barretinho!
4: Tudo bem com você, amigo? Boa tarde!
2: Boa tarde!
5: Fala, Barretão! Muito boa tarde, meu jovem!
0: Muito boa tarde, meu jovem! Boa tarde pra você, querido! Boa tarde! Boa tarde, Pará de Minas!
2: Aê,
0: todas as cidades que interligam Centro-Oeste Mineiro! Quarta-feira tá aí, quarta-feira chegou, meiuca da semana, bebê! Aqui, deixa eu falar com você, com as graças de Deus, o nosso regente maior! Como sempre, eu já tô aqui, ó, sentadinho na minha cadeirinha, porque o papai...
6: O papai chegou!
2: Papai!
6: Oh, oh, oh, oh, oh, oh, oh.
0: Dá licença. Eu tô chegando. Estamos entrando aí na sua casa, hein? No seu lar doce lá. Estamos chegando no seu ambiente de trabalho.
2: É isso?
0: Para você que tá na relação aí, nas fábricas, nas firmas, tá no comércio paraminense, no Centro-Oeste Mineiro. Para você que tá pelo aplicativo da Espacial FM, conferindo a programação digital online, onde você estiver. Para você que tá na Alexa também, ouvindo a nossa programação. Alexa, ouvir rádio Espacial FM.
7: Todo mundo já está ouvindo, bobão.
0: Ô, Alexa, pera aí, ué. Aí não, ué. Ô, Alexa. Até a Alexa perdeu o respeito, hein, rapaz? Perdeu o respeito.
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0: Tá do jeitinho que a moçada gosta, né? Henrique e Juliano. Chegando pra cantar pra gente. 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

0: O Barretinho chegou.
1: Alô, meu amor.
2: Ai, pai, para.
1: Estamos nesse momento numa ferra.
2: Ah, Zé da Manga.
3: Ai, ai, ai.
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0: Olha o country, olha o sertanejinho de Israel e Rodolfo, tô play. Intervalinho do Barretinho, pezinho lá, outro Caio volta aqui contigo, ó.
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0: Agora na Espacial, meio-dia e 20.

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2: Olho lá fora, olho no clima, minha gente. Pará de Minas segue com cobertura de sol, hein? No nosso quartô hoje, 25 graus, marcando nossos termômetros, 25.

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0: Montão de gente da nossa gente aqui. Vamos chamar a Cuquinha?
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0: E agora, tá na hora de fazer aquele chamadão geral na sua Espacial FM. Todo mundo participando, brincando, se descontraindo. E agora, entrando no ar, a nossa Cuca Maluca. E agora, hein? Posso perguntar? Vamos trazer aqui o nosso tema? Hã? A nossa pesquisa? Posso perguntar, produção?
2: Posso perguntar? Posso perguntar? Posso perguntar? Posso perguntar? Posso perguntar? Posso perguntar?
0: Vou perguntar, hein? Ok?
2: Posso perguntar? Posso perguntar?
0: Vou começar agora. Já vou começar já perguntando, hein?
2: Posso perguntar? Posso perguntar?
0: 99740105.
3: Nome, quero saber de você, mãe.
0: Ah,
3: do seu telefone. Quem sabe onde a gente namora?
0: Conte-me tudo, não me esconda nada. Vamos aqui, vamos começar com o nosso Posso Perguntar. Você sabe por quê? Porque agora é hora de descontração aqui na Cuca Maluca.
4: Meu Deus.
0: Senta que lá vem Stories. Ratibum.
5: Dançou, gatinho.
0: Ah, gatinho. Quem ganha um bom dinheiro na loteria e fica rico ou melhora de vida por se esforçar mais, tem a obrigação de ajudar todos da família e os parentes. É? Porque às vezes a pessoa ganha um dinheirinho aí, ó, ganha um dinheiro na loteria, aí aquele parente tá precisando de um carro, precisando de uma moto, de um emprego, precisando de uma casa. Ah, eu não tenho casa, eu pago aluguel. Agora você tá bem de vida. Aí a pessoa, ela até te pressiona, né? Ela te pressiona. Às vezes ela não espera você fazer por onde também, para saber quem merece ou quem tá mais necessitado ali na fila, né? Ah, vou ajudar o fulano ou a ciclana, porque é, de repente ela tem lá uma dificuldade, não tem emprego, né? Tem duas crianças para cuidar. Mas tem gente que fala assim: não, Barreto, se eu ganhar na loteria, ou se eu crescer na vida por esforço, por mérito meu, por batalhar pelo meu suor. Não, eu não sou obrigado, não. Não sou obrigado, não, velho. Faça igual eu. Faça igual a mim. Corre atrás. Batalha. É, tem gente que vai direto. Vai direto, sem rodeio. Sem rodeio. Aí eu quero ouvir de você aí, ó.
6: É brincadeira, hein?
0: 99740105. Oh, meu Deus do céu. Ô, Barreto, tem aquele negócio da criação de cada um também, né? Desde criança eu sempre ouvi: ó, quando você subir na vida, nem que seja na roda gigante, no parquinho de diversões, lembre-se, hoje você está lá em cima, amanhã você pode estar lá embaixo. Pois é uma roda gigante a vida. Então lembre-se, ontem você estava lá embaixo, aí subiu, agora você está lá em cima. Você tem que lembrar lá, ó, dos seus parentes que estão precisando, os mais necessitados. Isso, você tem que ajudar. Pois é, mas tem gente que não pensa assim, fala: não. Não, cada qual com seu esforço, com seu BO, né? Eu também tenho os meus problemas, tenho as minhas dificuldades, né? Pois é, tem gente que já fala assim, fala direto, né? É, vai direto no assunto, né? Tem gente que fala: não adianta ficar rodeando, me pressionando.
7: Morri.
0: Não adianta ficar pressionando, rodeando, porque daqui não vai sair nada. Não vai não. Agora tem gente também que já é mão de vaca, né? É, a pessoa já é mão de vaca por natureza. Fala: não, pode estar precisando que... Não, a pessoa nunca fez pra merecer, Barreto. Nunca fez, aí, ó. Sempre virou a cara pra mim na família, né? Não, agora porque eu melhorei um tiquinho, aí já vem com esse lero-lero, né? Nossa senhora, só falta carregar água na peneira pra mim. Pessoa mudou da água pro vinho, Barreto. Mudou da água pro vinho. Aí a gente já começa a ficar desconfiado também, né? Ai, ai, ai. Nossa senhora, agora que o bicho vai pegar, hein?
8: Uhum.
0: Agora que o bicho vai pegar. Eu quero saber de você aí.
9: Ai, não!
0: 99740105. Oh, meu Deus do céu. E aí, você ganhou na loteria um bom dinheiro. Hã? Você tava ali, às vezes até nem tava imaginando, né?
10: Ué, um dinheirinho é bom, né?
0: É, mas dinheirinho é modéstia, viu? Você ganhou aquele dinheirão.
11: Era um dinheirinho bom, né?
0: Ganhou. A aquela graninha, ou de repente você melhorou de vida, né? É, a gente começa às vezes assim, né? De tijolinho em tijolinho.
7: Ah, é?
0: É, de repente você monta uma empresa, não é mesmo?
7: Ah, é?
0: Aí você vai e como é que fala lá? Você evolui. Você deslancha. Deslancha. É. Aí todo mundo começa, ó, melhorou de vida lá.
8: Onde é que nós vamos parar
0: isso? Nossa senhora, melhorou de vida, agora tem que ajudar a família toda e também os parentes. Aí vem aquela renca, né? A parentela.
8: Onde é que nós vamos parar esse mundo, né?
0: Você olha para um lado, tem 200 pessoas te esperando. Você olha para o outro, mais 200. Você fala, não. Que é isso aí?
9: Conta um caos bem bom aí para nós.
0: Isso tudo aí tá querendo ajuda? É, mas tem gente que vai de coração e ajuda, né? Tem gente que vai de coração, não pergunta nada, vai lá e fala, ó, oh, você tá necessitado disso, daquilo, aquilo outro, vai lá e ajuda.
10: Entendeu ou não entendeu?
0: Bom, entendeu. Conte-me tudo, não me esconda nada.
11: Chegou mensagem pra você.
0: Oba, eu adoro.

0: Tem muita gente que tá falando assim, que os meus parentes tomem vergonha na cara. Pra bom entendedor, Barreto, meia palavra basta. A obrigação de ajudar alguém porque eu melhorei de vida, eu tenho obrigação só com meus boletos, rapaz. Com a Receita Federal. Oh, cuidado com o japonês da Federal, hein? Toque, toque, toque. Parente que quer pizza, Barreto, que arrume um trabalho. Nossa senhora, aí também não, gente. Aí não, hein? Vocês estão muito... Não, não, peraí, ué. Peraí. Você acha quem ganha um dinheiro na loteria fica rico ou melhora de vida por mérito, por esforço, por muito trabalho? Aí você conquista uma vida boa. Você acha que tem obrigação de ajudar toda a família e os parentes? Já? O que você acha aí?
1: Tá aí, gostei!
0: Tem muita gente também que é manso, né? Se o mundo acabar em barranco, morre encostado, não é assim? Fica lá esperando, esperando.

0: Ai, ai, ai.
1: Henrique Diego, senha do celular. Voltamos no passado ao som do biquíni. Janaína. Marília Mendonça, a nossa estrelinha. Ausência. Eu quero você aqui comigo. Eu não quero a sua ausência, não, viu? Não, não quero. Eu quero a sua presença, a sua participação ativa aqui, ó, no 99740105. Já estamos perguntando. Daqui a pouquinho já tem mais uma brincadeira. Mais um desafio? Chegando? Mais uma cuca maluca? Já, já.
2: Posso perguntar? Posso perguntar?
1: Eu já tô perguntando.
2: Posso perguntar?
1: Oi?
2: Posso perguntar?
1: Ok.
2: Posso perguntar?
1: É agora. Ok. Vamos lá então, mais uma vez. Para você que está chegando agora na nossa audiência.
2: Posso perguntar?
1: Quero saber de você aí, ó.
2: Posso perguntar?
3: Posso perguntar seu nome? Quero saber onde você mora.
1: Quem ganha um bom dinheiro na loteria e fica rico ou melhora de vida por se esforçar mais. Você esforça mais que a média e você melhorou de vida também. Você passa a ter uma vida boa. Uma vida sussa na montanha-russa. Isso. Você acha que tem a obrigação de ajudar todos da família e os parentes? Aí, ó. Manda pra mim, vai. Vamos lá? Daqui a pouquinho já estamos entrando aí no seu zap. Quero você aqui comigo, hein?
4: É, maluco.
1: Grava um áudio daqueles bacana. Fala seu nome, fala localização e sapeca aqui, ó.
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1: Aqui comigo, 20 para 1.
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10: A hora barretola.
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1: 19 para 1.

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2: 16 para 1.
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1: Vamos lá para mais um desafio, mais uma brincadeira aqui da nossa Cuca Maluca. É hora de você brincar com a gente, cara ou coroa. O nosso quadro inédito tá de volta.

0: vamos jogar, meu amigo, minha amiga. E agora que eu quero ver, hein? Carol Coroa tá entrando no ar. Nossa senhora! Quando chega aqui, Carol Coroa, você que vai brincar pela primeira vez, a gente destaca aqui dois artistas, dois cantores. Oh, meu Deus do céu! Oh, meu Deus do céu! Tem a novinha disputando com a coroinha.
1: Ah, é?
0: É, tô te falando, tô te falando. Sempre aparece aqui, né? Aquela coroinha enxuta. Aquela novinha me tira a besta. Ei, meu Deus do céu. Mas vamos lá.
2: Que isso, rapaz? Tem calma, rapaz. Tem calma, meu filho. Não, você está impossível.
0: Eu tô calmo. Pera aí. Vamos aqui. Vamos começar com qual hoje, hein? Ô, produção, me ajuda aí.

0: Quem é o cantor?
1: Breno e Matheus. DJ Ari SL. Essa aí é novinha. Eu quero ouvir a coroa. Cadê a coroa, produção? A coroa aí, ó. A coroa chegou aí, ó. A coroa. Ó. Você tá pensando o quê, rapaz? Essa coroa aí tem história. Essa coroa aí tem bagagem. É. A coroa aí, ó.
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0: Quem é o cantor?
1: João Paulo.

0: soluçando em pranto aí.
1: Quem é o cantor?
0: A coroinha aí, ó. Vida sem ela, não sei até quando eu posso aguentar. Aos trancos e barrancos aí, ó. Ah, já achei que já tá na hora do refrão, tá não?
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0: Canta o refrão logo, ordinário. Agora, aos trancos e barrancos, vai.

0: Vamos jogar, meu amigo, minha amiga, Carol Coroa. Senhoras e senhores, apostem suas fichas. Joga, joga, joga, joga. Vamos lá. Breno e Matheus é a novinha. João Paulo e Daniel é a coroa. Ah, eu vou te falar.
1: Vamos para ele, bicho.
0: Eu não sei como é que vai ficar. Como é que vai ficar essa bagaça aí? Como é que vai ficar? 11 para 1.

0: Felipe Araújo, Henrique Juliano, Mala Falsa. O Panda cantou pra gente Te Cuida Coração e também Caso Marcado. Daqui a pouquinho tem informações direto da redação, hein? Repórteres do JC Notícias em cima dos fatos. Acontecendo por aí, você fica sabendo por aqui. Em instantes, vamos apresentar também mais um pensamento positivo, minha gente. É, para você que está querendo receber o nosso ombro amigo através das ondas da Espacial FM, manda para mim aí, ô Barretola, copia e cola. Pede para mim aí.
1: Uai, já tem?
0: Já tem, já, uai. Daqui a pouquinho entra no ar o pensamento positivo para que a gente possa refletir, né? Em mais uma linda mensagem aqui no nosso Revista Show,
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3: Minas Gerais gerou 87.375 empregos com carteira assinada entre janeiro e maio deste ano, segundo o Caged. Apesar de saldo positivo, o resultado é 30,2% inferior ao registrado no mesmo período de 2025 e representa o pior desempenho desde 2020. Economistas atribuem isso aos juros ainda elevados, às incertezas fiscais e ao cenário eleitoral. O assunto agora é esportes e três confrontos definirão as três seleções que garantirão nesta quarta-feira vaga nas oitavas de final da Copa do Mundo. A primeira partida será entre Inglaterra e República Democrática do Congo, agora às 1 da tarde. Mais tarde, às 5 horas, é vez de Bélgica e Senegal entrarem em campo. Já a última partida do dia será entre Estados Unidos e Bósnia, às 9 horas da noite. Os vencedores avançam às oitavas de final, enquanto os derrotados deixam a competição. Vale lembrar que em caso de empate haverá prorrogação e, se necessário, uma disputa por pênaltis. Direto da redação com a repórter Sara Fari.
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6: Informando, 1:03.
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2: Espacial 1:07.
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2: Por você, pra você, do jeitinho que você gosta de ouvir sempre. Meu amigo, minha amiga, vamos nós para mais um Pensamento Positivo aqui do nosso Revista Show. E acima de tudo, quero dizer para você o seguinte: hoje temos o privilégio, quarta-feira, meiuca da semana, já no meio da semana, e o corpo pedindo arrego, né? Vamos com o nosso ombro amigo através das ondas da sua Espacial FM. Eu quero compartilhar com você e peço a gentileza que você compartilhe com aquela pessoa que está do seu lado, na sua família, aí no seu grupinho, no WhatsApp. Pois então, você vai fazer o dia de alguém cada vez melhor ainda. Acredite nisso, viu? Eu sei, imagino, você aí do outro lado do rádio, cansado da conta que não fecha, do trabalho que não acaba, da cabeça que não para. Mas deixa eu te falar uma coisa, de ombro para ombro, amigo, cansaço passa, desistência fica. E você não foi feito para ficar. Hoje, dá uma pausa, nem que seja de 5 minutos. Isso, bebe uma aguinha fresca, lava o rosto, sai para a porta de casa, para a porta do ambiente de trabalho, chega na janela, para você avistar a beleza do infinito. Respira o ar de fora. Liga para alguém que você ama. Nem que você fala só: oi, tudo bem? Como é que você tá? Você já venceu dias piores que esse. Eu sei que tá puxado, tá pesado. Você já chorou e secou a lágrima sozinho, sozinha? Você já pensou em parar e continuou mesmo assim? Não se esqueça que isso tem nome, viu? É coragem. E você tem de sobra. Portanto, o recado de hoje: não se deixe abater. Não esmoreça. Porque talvez o dia não é daqueles que você tanto sonhava. Não é aquele dia que você pediu para Deus. Acontece, né? Pense bem. Coragem. E você tem de sobra. Moral da história: você, meu amigo, minha amiga, é mais forte que esse dia difícil. Só tá esquecendo disso agora. Mas eu tô aqui pra te lembrar, viu? E ó, fica com Deus. Até o próximo Pensamento Positivo. Sempre com aquela lembrança de que Deus está ali, olhando por você. Isso, sem fechar os olhos, sem piscar. Está olhando para você e sabe muito bem das suas dores. Você já parou para pensar nisso?
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0: Fred e Fabrício, te amar é meu talento. E aí? Só no talento? Hã? Ai, ai, ai. Meiuca da semana chegou, bebê. 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Nossa senhora. Hã? Meu zuinho até brilhou, você acredita? Meu zuinho brilhou. Nossa, que premão, que premão. 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
1: Ai, ai, ai.
0: Então, vamos lá.
2: Olha ele!
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0: Estamos perguntando o seguinte: quem ganha um bom dinheiro na loteria e fica rico, ou melhora de vida, de repente por se esforçar mais, trabalhou bastante, aí você conquistou uma vida melhor, né? Aquela vida folgada, um dinheirinho sobrando, né? Você acha que tem a obrigação de ajudar todos da família e os parentes? O que é que você manda pra nós aí? 997-40-105. E hoje na nossa brincadeira Cara ou Coroa, dois cantores aqui na disputa, a novinha, Breno e Matheus, DC pra BC. A coroa, João Paulo e Daniel, aos trancos e barrancos. Você vota em quem, hein? Quem é o cantor? Quem é o cantor que você vai escolher aí? Manda pra mim, vai. Daqui a pouquinho, já vamos jogar um ouvinte aqui? Vamos pegar um ouvinte já? Vamos pegar um ouvinte agora? Já aqui no susto, no pulo. Fala comigo que eu falo contigo, boa tarde.
1: Boa tarde, Barretola.
0: Ó, como que tá vão as aqui, coisas, rapaz?
1: Tudo bem?
0: Bom demais,
1: amanhã você acorda cedo, tá? Vamos pedir música aí cedinho.
0: Que isso?
1: Amanhã você passa a música pra nós aí,
0: meu
1: viu?
0: Deus
1: 5 horas da manhã, não vai atrasar não, hein, Rodrigola, na radiola. Barretola. É o Barretola na radiola.
0: Já tá, nem eu tô sabendo, ué. O que tá acontecendo aqui na rádio?
2: Calma, pessoal.
0: Já estão me intimando já pra fazer as férias do Rodrigo Reis. Ué, mas já é amanhã?
3: Aham.
0: Uhum. Não, aqui tem alguma coisa errada aí, não, produção? É? Não, tem que deixar acabar essa semana primeiro, hein? Hoje ainda é quarta-feira? Não, tem que deixar acabar a semana, ué. Deixa acabar a semana.
3: Aham. Uhum.
0: Já estão me tocando já pra fazer o Viola Brasil. Ah, que é isso?
2: Rapaz.
0: Que é isso? Eu vou te falar. Valeu, seu Pimenta. Gente da nossa gente. Fala comigo que eu falo contigo.
4: Boa tarde, Barreto. Marlene Santos do Bom. É lógico que não tem obrigação nunca.
0: Não.
4: Porque do mesmo jeito que a gente corre atrás, todo mundo é obrigado a correr atrás.
0: Olha.
4: Se eu ganhar um prêmio muito bom, já avisei. Eu vou doar para instituição de caridade, para câncer de preferência.
0: Aí, ó.
4: E não vou ajudar parente nenhum, que nem pensar, nem me atrás. Sucesso aqui.
0: E onde você estiver, valeu, Marlene, pela sua opinião aí. Muito obrigado, viu, minha amiga?

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4: Por aqui, 1h25.
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1: Oh, guys!
2: Para você que está chegando agora na nossa audiência, atenção, redobrada. Deixa eu fazer uma correção aqui. Eu anunciei que hoje teríamos o Mix Pratique da Mondial, né? Presentão lá da reinauguração da Farmácia Cruzeiro. Mas, na verdade, amanhã. Hoje é o gás de graça. É! Eu cliquei aqui no dia errado aqui da planilha de prêmios, né? Ao invés de clicar hoje, quarta, caiu aqui para mim. Eu cliquei na quinta-feira. Mas, na verdade, é o seguinte. O Mix é amanhã, viu? Mas, de toda forma, vai estar rolando o Mix aqui no Revista. Portanto, é amanhã. Hoje rola o quê? 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
2: Pará de Minas com clima de sol, hein, minha gente? Tempinho tá abafadinho agora, termômetros apontando 26 graus aqui na cidade. 26.
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2: 1h28.
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2: 1:30.
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0: Esse é o som do Rapa. Anjos pra quem tem fé.
1: Graças a Deus.
0: Diego e Vitor Hugo, Tubarões, Kleber e Cauã, Mil Adjetivos. Estamos perguntando aqui, ó, o nosso assunto do dia. Quem ganha um bom dinheiro na loteria e fica rico ou melhora de vida por se esforçar mais, de repente seus trabalhos aí, sua correria, seus esforços, você vai lá e melhora um pouquinho de vida, fica com a vida melhor, né? A vida mais tranquilinha, sossegada, sussa na montanha-russa. Você acha que tem obrigação de ajudar a todos da família e os parentes? Você melhorou de vida ou ganhou um dinheirão na loteria, você não, tem que ajudar um por um, viu? Ajudar todo mundo, né? E quando você estava naquela situação também que não estava muito boa e muita gente virou as costas para você, como é que faz aí, hein? Como é que fica? Aí agora você melhorou. Agora... Dizem que a gente não pode pagar com a mesma moeda.
2: Deixa eu contar uma potoca pra você.
3: Ô, Barretola, aqui. Vamos parar com essa conversa fiada aí?
0: Não tem conversa fiada.
3: O cowboy vai te pegar, hein? O cowboy vai te pegar.
4: Coisa nenhuma.
5: Entendeu ou não entendeu?

0: não aumenta, não aumenta, não, gerente. Não aumenta, não, não, não, não, não. Aí vai ficar mais endividado, vai ficar mais endividado ainda. Ah! Olha a empolgação, hein? Olha a empolgação.
1: Onde é que nós vamos parar esse mundo, né?
0: Ai. Aí na hora que chega a fratura. A fratura. Nossa senhora. Todo quebrado, todo quebradinho.
2: Conta um caos bem bom aí pra nós.
0: Você tá sabendo que hoje nós temos aqui Carol Coroa, a novinha disputando com a Coroa. A novinha tem Breno e Matheus, DC pra ABC. A Coroa, João Paulo e Daniel. Aos trancos e barrancos. Quem é que você escolhe aí, hein? Nossa senhora, eu vou te contar, viu? Tem dia que o negócio aqui tá barra. Tem dia que tá barra. Mas você vai ter que escolher, não tem jeito. Você não vai correr, né? Hã? Não. Você não vai correr. Tem que escolher aí. A novinha, Breno e Matheus. DC pra ABC. Nós vai descer, vai descer. E temos aqui João Paulo e Daniel. Aos trancos e barrancos, essa aí é a coroa. A coroinha. Hã? A coroinha. Como é que faz, hein?
1: Como é que faz?
0: Como é que faz? Meu Deus. Às vezes eu fico imaginando aqui, né? Será que muita gente vai votar na novinha? Hã? Será que muita gente vai votar na coroinha? Oi?
3: Opa!
0: Oi? Será quem que ganha hoje, hein? A coroa, a mamãe. A mamãe tá on.
1: Mamãezinha, mamãezinha.
0: A mamãe tá on. A coroa aí, ó. E a novinha? A novinha tá no pedaço também, hein? Você tá pensando o quê? A novinha não fica pra trás, não, hein? Fica pra trás, não.
2: Muito bom, muito bom.
0: Meu
2: muito
0: Deus
2: bom.
0: Do céu. O pessoal às vezes fica meio perdido.
4: Ixi, Maria, foi mesmo.
0: O pessoal fica meio perdido.
1: Ai, não. Meio perdido.
0: Mas tem que escolher. Você tem que escolher um aí.
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0: 15 para as duas.
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0: 14 para as duas.

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7: 11 para as duas.
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7: Tamo de volta no nosso show. Pega, pega, pega, pega essa onda.
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7: Vamos lá, participações pintando aqui no 99740105. Eu quero todo mundo aqui comigo, hein?
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7: Todo mundo ligadinho no Barretinho. Alô, Potência. Você sabe que hoje tem um gás de graça, né? Hoje é dia, hein? Hoje é dia de nós sortar o gás, né? É, rapaz. Tô te falando. De repente, seu gás aí, ó. Tá no último suspiro. Hã?
10: Ah, que peninha!
7: Tá na reta final. Oh, meu Deus do céu.
11: Ai, não!
7: Danado do gás é assim, né, senhor? O gás tinha que ter um dispositivo nele, né? Que a gente visse, assim, ó. Um digital, né? É igual tem um relógio, né? Por exemplo, tinha que ter um reloginho lá, o digital. Falando já o dia certinho que ele ia acabar. Pra gente arrumar uma correria, né?
12: Tudo bem? Como vai, tá bom?
7: Tinha que... Não demora, né, gente? Do jeito que tá a tecnologia, não demora. Vai vir um display. Vai vir um LED. Lá no botijão, né? Vai vir um LED. Isso. Onde é que fica ali a orelhinha do registro? Não tem orelhinha ali que você tem que apertar? Aquela orelhinha que você tem... Nossa, só foi apertar a orelhinha do registro lá de casa. Minha veia tava quase estourando a veia do pescoço, viu? Nossa senhora. Você tem que juntar com tudo. Tem que juntar com tudo naquelas borboletas do registro lá. Né?
13: Palmas para ele.
7: Mas eu consegui. Ufa. Troquei o botijão.
14: Morri.
7: Ai, meu Deus do céu, rapaz. Mas é assim, não demora, vai ter que ter um LED ali, porque o gás, quando ele acaba é dia de finados, dia de feriado, aqueles feriados brutos.
14: Morri.
7: É, acaba 11 e tanta da noite, que você tá cozinhando feijão ali, né? Você coloca o feijãozinho, aí o gás começa.
11: Ai, não!
7: Nós temos aqui hoje promoção gás de graça, valendo uma recarga de gás pra você aí. Não bobeia não, viu?
15: Vixe, Maria, foi mesmo.
7: Eita, tá lá no nosso aplicativo. Aí, ó, você clica lá, já vai estar concorrendo. Coisa boa, hein? O gás, mas o gás dá sinal, viu? É, o gás, quando ele tá indo embora, ele começa a dar uma chamuscada na bundinha da panela. Dá uma olhada aí pra você ver. Se a panela começar a dar uma chamuscadinha na bundinha da panela. Isso. É porque ele já tá, ó. Hã? Beijinho, tchau, tchau. beijinho, tchau, tchau.
16: Ih, vai começar o show da Xuxa, né?
7: Beijinho, tchau, tchau. Aí é porque o gás já tá querendo já dar linha, né? Já tá querendo dar linha. Vamos lá pro nosso aplicativo, meu

0: Povão, não bobeia não. Aqui, já vamos pegar aqui mais uma rinca de gente. Vamos lá, pegar mais uma rinca aqui. E aí, você acha que ganhou um dinheiro na loteria ou melhorou de vida pelo seu esforço, pelo seu mérito ali? Você tem uma vidazinha folgada? Você acha que você é obrigado a ajudar a família e os parentes? Você ganhou, você tá bem na fita? Hã? Fala comigo que eu falo contigo.
1: Boa tarde, meu querido.
0: Boa tarde, minha querida.
1: Ajudar o pai e a mãe é essencial.
0: Aham.
1: Que eles fazem de tudo pra gente quando a gente é pequeno.
0: Agora,
1: o restante, eu acho que não, mas pai e mãe, sim.
0: Pai e mãe.
1: Manda um beijo grande pro meu filho, Lucas Gabriel.
0: Tamo junto. E a Gra? A Gra tá ligadinha. Tá lá no bairro São Paulo. Aí. Valeu, muito obrigado por ter registrado sua opinião aqui, viu, Gra? Boa tarde, Barreto, tudo bem? Eu não ajudaria parente de maneira nenhuma, Barreto.
2: Ah, de acho!
0: Pois será, se algum deles ganhasse uma quantia boa, iria me ajudar? Aí, ó. É, e aí ficou aquela questão da trocar a mesma moeda, ficou aquela questão, né, da dúvida no ar, né? Ô, Barreto, e o pensamento positivo de hoje aí, copia e cola. É o Claudinei, lá do Belvedere, Nova Serrana. Pessoal, Nova Serrana tá em peso aqui com nós, né, senhor? Eita ferro, senhor. Tô te falando. Nós não brinca em serviço, não, viu? Não, aqui nós não perde a viagem vindo aqui pra rádio, não. Não, nós não vem pra rádio bater perna, não. Nós não perde viagem, não. Aqui nós vem dar um recado mesmo. Nós chama, e o povo vem com tudo. Fala comigo que eu falo contigo.
3: Oi, Barretinho. Boa tarde.
0: Boa
3: Como
0: tarde.
3: É que vai, lindeza? Tudo bem?
0: Bem demais.
3: Olha, Barretinho. Se a pessoa que ganhar quiser ajudar por sua livre e espontânea vontade,
0: pressão, não,
3: tudo
0: pressão.
3: Bem, vontade. Mas obrigação ele não tem, não.
0: Ai,
3: porque
0: ó.
3: Se escutar a família, ele vai falir de novo.
0: Nossa, senhora, fica
3: é
0: pior do que tava, né?
3: Manda aí um abraço pra mim aqui no Grão Pará, pra toda minha família, ai, amigos, ai. Bem, e com as poderosas também. Beijo!
0: Beijo, Rosinete. Rosinete, você falou um negócio que eu não parei pra pensar, não. Eu vou refletir a respeito disso. Pensamento positivo. A Rosinete falou aí, ó. Se for aí, bem, né? Deixa eu ver se aqui o trechinho que ela falou. Deixa eu ver
3: obrigação,
0: se aqui.
3: Obrigação, ele não tem, não. Ó. Porque se escutar a família, ele vai falir de novo, aí, ó. É
0: quebrou,
3: isso aí, Barretinho.
0: Quebrou de novo,
3: aí. Manda aí um abraço pra mim aqui no Grão Pará, pra toda minha família, amigos, pênis e pras poderosas também. Beijo.
0: Beijo, Rosinete. Ei, meu Deus do céu. Mais um da Rosinete, mais um.
3: Vai, Barretinho. Ó. Eu vou aí de coroa, viu?
0: Ó, vai voltar na coroa. Votou na coroa, né?
3: Eu vou com João Paulo e Daniel.
0: Aos trancos e barrancos, disputando com a novinha. Novinha, Brenda e Matheus. No caso é a cara, né? Isso. É a cara. DC pra BC. Isso. A Cleusa tá lá em Divinópolis, tá na audiência? Fala comigo que eu falo contigo, Cleusa. O que você manda, minha amiga? Ela mandou aqui, ó. Boa tarde, Barretinho. É só pai e mãe que eu ajudo. O resto nem vai me ver. Nossa senhora. Gente. Eu tô basbacado com vocês, gente. Hã? Eu tô besta com vocês. É, mas opinião é opinião. Não é isso? Opinião é opinião. A Vera Lúcia mandou aqui pra mim, eu não ajudaria não, porque se algum deles ganhar, vão me proibir de passar na rua da casa deles. Eu daria uma bela banana, ó, que isso? Daria uma bela de uma banana pra eles. Nossa senhora, tá braba aqui, velho. Hã? Ia pra mais longe possível, Barreto. Isso aí ia sumir no capinado. Eita.
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3: Hora certinha, 2:06.
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2: Agora na Espacial 2:10.
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2: Pois bem, bem, bem. O Gustavo Lima, rapaz, teve uma indisposição das brabas aí, né? Você ficou sabendo, ele cancelou um show em Surubim, lá no Pernambuco, né? Após contrair uma intoxicação alimentar. A condição gerou forte indisposição. Rapaz, teve uma cagarré braba, hein? Opa, sai cachorro. Quem nunca teve uma cagarré, né, gente? Uai. Diarreia braba e fraqueza, né? Levando o artista a tratar o quadro, recebendo medicação na veia. Soro e vitaminas para reforçar o garrote, né? Ele estava em casa, conforme foi compartilhado por sua esposa, Andressa Suíta. Melhoras aí pro Gustavo Lima. Já tá tinindo? Já tá, não tá? Pois é, rapaz. Teve aí uma polêmica, uma confusão danada, né? O prefeito lá da cidade do evento, xingando ele, caluniou, difamou, é tanto que vai ter processo aí, né? Ele devolveu o dinheiro da apresentação, não é isso? O prefeito falou que queria uma diferença lá, ele, né, devolveu o valor do cachê lá, falou, ó, tô devolvendo o valor do cachê aí, mas me respeita, viu? Me respeita aí, ó, embaixador, teve uma indisposição. Tá certo, rapaz.
6: Traz alguma coisa aí pra nós beber.
2: Ah, bebê, queria beber. Você vai ficar ruim igual o Gustavo Lima, hein? Vai dar uma cagarré braba, não sei. Cuidado. Eu vou te falar. Essa temporada agora, a virose tá daquele jeito também, né? Eu encontrei dois colegas aí na rua que tá ruim de virose. Um já melhorou um tiquinho. Teve intoxicação alimentar também, igual o Gustavo Lima. Comeu uma carne de porco. Isso, a carne de porco. Diz ele que tava uma delícia, danado. Falei com ele, você firma o pelo, viu, irmão? Firma o pelo, hein? Senão é caixão e vela preta. Firma o pelo aí. Mas já tá tudo miozeira, já tá bom, né?
7: Puxa!
2: Essa temporada agora é gente gripando. Nossa senhora!
7: Ai, não!
2: Problemas respiratórios, dor de garganta. Tem que chupar muito limão. Chupei um limão hoje aqui na rádio. Agora mesmo chupei um Tahiti. Vamos lá, gente. Ai, ai, ai. Firma o pelo aí, firma o pelo. 2:13, 2:13 agora. Daqui a pouquinho, vamos trazer mais um aqui dos famosos. Inclusive, eu tô sabendo um zum zum zum danado aí. Sabendo um zum zum zum danado aí, que o padre Christian... Padre Christian Shankar, eu gosto dele. Ele descobriu uma lista com 13 exigências do noivo pressionando a noiva. E ele aconselhou a noiva a desistir do casamento. Ela desistiu. Ela não casou, não. Ela falou: não, isso aí não é pra você, não, minha filha. Esse aí não é pra você, não. O padre Christian falou isso?
8: É?
2: O padre Christian? Não. Sério? Ah, tá. O negócio foi brabo mesmo, né? Ele descobriu que o noivo estava fazendo 13 exigências em cima da noiva, rapaz. Que coisa, hein?
9: Queima ele, Jesus!
2: Meu Deus do céu. Ele foi lá e aconselhou, falou, não, você não é pra ela, não. Não é pra ela, não. Você vai piorar a coisa. Eita! Gente, quem tá comigo aqui... Quero agradecer a audiência da Tina, toda a família lá no Seringueiras, ligadinhos com a gente. A Cleusa tá em Divinópolis, a Geise e a mamãe Terezinha no Recanto, são ouvintes das antigas, né? A Beatriz Rodrigues no São Francisco tá pedindo aqui o pensamento positivo. Copi, cola, barretola. Tem também o Taylor. O Taylor do Bairro das Graças na audiência com nós. O Claudinei também curtindo a nossa programação. É, quem não está colocando localização ou não se identificando, infelizmente a gente não sabe, né, o paradeiro de todos os ouvintes. Né? Tem que lembrar aí, viu, gente? O Carlos Piriá, motorista, está aqui comigo também. O Piriá está dirigindo. Ô, Piriá! O Piriá está dirigindo. O Otávio Luiz na audiência, Cristiane Costureira, lá no Novo Horizonte, pedindo pensamento positivo também. Patrícia em Sítio Novo na audiência. O Boleta no Recanto. O Baby Pedreiro também está na relação, curtindo a gente. Show Ronaldo Martins na Itaúna. A Marlene no bairro Santos Dumont. Todo mundo aqui!

0: Boa tarde, Barreto. Se eu ganhasse, eu ajudaria mais, né? Porque o que eu posso fazer pra minha família, eu faço. Até pro desconhecido mesmo, eu já fiz muitas vezes, né? Mas quando chega a hora da gente, não tem ninguém pra ajudar a gente, né, Barreto? É uma vida é assim mesmo. Uma vida vão tocando. Vão tocando com a barriga que nós chega lá. Alô? E a música, a música eu quero é a outra, a sertaneja, tá? Alô, esqueci o nome que você falou, hein? Alô? Você é o filho, você é aqui, é a Tina.
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2: Pará de Minas, com clima de sol, aí ó, tá quentinho, umidade relativa do ar na casa dos 42%, 26 graus agora.
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2: 12h31.
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3: Agora são 2:32. Acontecendo por aí, você fica sabendo por aqui. Olha aí, curiosidades, boletins da Copa do Mundo. Você acompanha aqui na sua Espacial FM. O famoso vídeo viral do atacante Erling Haaland levando um susto ao se ver no espelho enquanto comia é falso. Ele é falso, gente. E todo mundo tá compartilhando aí, achando que é o jogador mesmo, né? É falso. Foi criado com inteligência artificial, né? Famosa deepfake. A tecnologia substituiu o rosto de um comediante chinês pelo do jogador. A verdade sobre o vídeo. O vídeo original foi publicado pelo comediante chinês Jin Long, que grava esquetes cômicas, né? No vídeo original, o personagem é um mecânico com o rosto sujo de graxa que se assusta com a própria aparência. O rosto e o uniforme foram substituídos digitalmente pelo do atleta. E a repercussão? A montagem fez grande sucesso nas redes sociais devido ao carisma do craque e o ineditismo da cena, né? Pois é, para entender exatamente como a montagem foi feita e conferir a comparação, é só você fazer uma busca aí nas redes sociais. Vídeo fake do atacante Haaland. Rapaz, não é ele não? Hã? Não é ele não? É inteligência artificial. Aí, ó. Inteligência. E todo mundo comeu a situação como se fosse ele, né?
4: Maluco.
3: Nossa, o cara tá comendo ali na lanchonete, ia chegar a ponto de assustar com ele mesmo no espelho do lado, né? É. A gente não para pra pensar nisso também, né?
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5: Canção Rei. Isso aqui tem que dar sentimento. Displicente. Conta essa história pra nós, pai.

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0: Você tá fazendo isso também? Você tá só ignorando? Só ignora, mano.
1: Só ignora.
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0: Todo mundo colando com o Barretinho.
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0: Agora, 2h46.
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0: A Espacial 12 para as 3.

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5: Ah, Deus!
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4: 6 para as 3.
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0: Vamos mandar Zé Neto e Cristiano, cadeira cativa, aqui na sua espacial. 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
2: Ô, turminha, prosa ruim.

0: Eita, que sofrência, hein? Ô, Barreto. Na madrugada. Eita, isso é sofrência. Boa tarde, Barreto. Boa tarde. Foi muito prazer conversar com você, Barreto. Que música linda, hein? Você tá, eu tô achando que esses dias você tá andando sofrendo. Agora você vai sofrer de manhã, né?
1: Boa tarde, Barreto. Ai, Barreto, me ajudar, não. Me ajudar quem me ajudou. E a Regineto falou tudo aí, na EFK é falido de novo. Eu gosto do Bruno Marrone. Bruno Marrone é o João Paulo Daniel, né?
2: Ô Barretos, boa tarde, aqui é o Taylor. Ô Barretos, eu ganhei um dinheirinho bom. Entendeu? Aqui que eu não preciso trabalhar mais, que dá pra me ficar só viajando. Eu consigo ajudar todo mundo ficar de boa. Eu faria isso, tem problema não, não é só minha família não, alguns amigos próximos também que estende a mão pra gente numa época ruim da vida da gente, sabe? Faria na maior boa vontade. Porque dependendo do tanto de dinheiro que a gente ganha, é capaz de a gente dar conta de gastar aí. Entendeu? E outro ponto, o gemor fica tudo aí. É isso aí, Barreto, especial, cesse aqui.
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4: Conta um caos bem bom aí pra nós.

0: Barretinho, aqui quem tá falando é o Marcelão do Recanto da Lagoa. Queria mandar um abraço pra Nair, pra Valentina e pra todo o time do Recanto. E eu, se eu ganhasse um dinheiro na loteria, Barretinho, alguns milhões de reais, eu ia ajudar algumas pessoas da minha família, sim. Agora, se for pelo meu crédito mesmo de ter vencido na vida, eu não ia ajudar não, Barretinho. Cada um faz sua parte. Do mesmo jeito que eu vencer, você pode vencer também. Um abraço, Barretinho. Boa tarde, Marcelão do Recanto da Lagoa. Tchau, obrigado.
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2: É, tem coisas que a gente promete, mas não cumpre, né, gente?

0: Isa, sabe o que você tem? Hein? Sorte que você beija bem, meu bem. O padre Christian Shankar. Ele é hilário, né, rapaz? Aí, ó. Você sabe que o padre, ele ia fazer um casamento lá, né? Isso, aí o religioso, ele contou que a mulher recebeu uma relação de mudanças para oficializar a união, enquanto o companheiro afirmava não precisar alterar absolutamente nada em sua vida. Ia alterar só a vida da moça. Só da moça. Aí tinha 13 exigências na lista, rapaz. O padre Christian falou, não, minha filha, ele não é para você. Esse padre Christian, eu vou te falar, ele é demais, né? Ai, ai, ai. Mais uma que viralizou, né? Foi exatamente isso que aconteceu em Divinópolis, quando o padre Christian Shankar revelou que orientou uma noiva a repensar o casamento após descobrir uma série de exigências feitas pelo futuro marido que a união acontecesse, né? Pois é, rapaz, é. O padre Christian falou, minha filha, abre o olho enquanto é tempo. Tá claro que não vai dar certo. Ai, ai, ai. Eu vou te contar, rapaz. Ele é sensacional.
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0: Pessoal, não casou, não. É, casou não, viu? O padre falou pra não casar, não casou não.
2: Queima ele, Jesus!
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0: Acerte aí os ponteirinhos, agora 3:08.
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1: Estamos de volta aqui na número 1 do seu coração. Todo mundo na sintonia da alegria. Bruno Rosa e Murilo Huff. Atriz demais.

0: Fala, Barretão, meu amigo. Quem tá falando aqui é o Baby. Deixa eu te falar. Se eu ficasse rico, eu ia comprar uma fazenda. Aí meus parentes iam trabalhar pra mim. Ideia boa? Se ficar rico, né? Mas tem tempo de ficar rico ainda. Fica certo, hein? Sucesso é aqui.
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o outro pedreiro aqui, todo mundo te ouvindo aí. E manda a moção ali, ó. Fala-se, cara. Tamado Batista. Manda abraço pro Rogério. Fala, Rogério. Porra, um abraço pra você, viu? É na cidade de Caratinga, manda direto pra você aqui. Na cidade pra mim, lá na Rádio Especial FM. Nosso amigo Barretão agitando tudo no Especial FM. Eita, nossa! Eita, sucesso! Nós. Abraço, Barretola. O sucesso é aqui. Hoje...

0: tenho problema.
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4: A Guarda Civil Municipal de Pará de Minas tem um novo comandante. A Prefeitura oficializou a mudança por meio de portarias publicadas pelo Executivo. Lucas Costa Rodrigues foi exonerado do cargo com efeitos a partir de 30 de junho. Já Luiz Miguel dos Santos Lopes assume oficialmente o comando da corporação nesta quarta-feira. A troca faz parte da estrutura administrativa do município e foi assinada pelo prefeito Inácio Franco e pelo secretário municipal de gestão pública Fernando Antônio do Amaral Timbé. A prefeitura não informou o motivo da mudança. E o governo federal alterou as regras do consignado CLT, modalidade de crédito para quem tem carteira assinada. A partir de agora, o FGTS poderá ser usado como garantia de empréstimo. A expectativa é que a medida reduza os juros da modalidade, agora limitados a 1,99% ao mês. Pelas novas regras, o trabalhador poderá utilizar até 10% do saldo do fundo em empréstimos se optar pelo saque rescisão. Existe ainda a possibilidade de oferecer ao banco outras duas garantias também ligadas ao FGTS, 35% das verbas rescisórias pagas na demissão ou até 100% de multa do FGTS ao ser demitido. Se a contratação do consignado for feita pela carteira de trabalho digital, é possível utilizar o FGTS para cobrir 100% da dívida. Agora, se o profissional fizer a contratação por meio dos bancos, esse percentual cai para 50%. Direto da redação, repórter Sérgio Viana.
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7: 3:23.

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3: Olha aí, quarta-feira com solzinho, quentinho, quentinho. Agora venta fraco aqui na Major Manuel Antônio. Termômetros apontando 26 graus.
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3: 3:25.
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1: Aqui, 3h28.
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1: Vamos dar uma chegadinha logo ali no passado, senhoras e senhores. Vamos abrir aqui a nossa discotecagem do Revista Show. Voltando ao ano de 1995 para 96. Ou na ordem, 94, 95 e 96, né? Ô, década especial essa aí. Você lembra da mocinha Serena? Que não tem nada de serena na hora que começa a cantar, né? Riding Ride. Essa é a primeirinha. Freedom.

0: Fala, hora, Barretola. Manda um alô aqui pro Ulisses, Tiur.
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aí, você lembra dessa? Mais uma que fez trilha sonora na novela de Corpo e Alma da Globo. Novela da gloriosa Glória Pérez, né? Clube das Mulheres. Aqui os homens com aquelas gravatas borboletinhas, vindo com a bandeja, servindo as mulheres. Aí, credo, aí. Olha lá ele. Snap. Rhythm is a Dancer. Tem o Clube dos Homens também? É? Porque o Clube das Mulheres fez maior sucesso, né? Se eu não me engano, existe até hoje, né? Ah, tá certo. Você sabe que tá vindo aí a cerveja do Henrique Madeirite? Aquela grande cervejaria, famosonda, que era patrocinadora dele, anunciou nas redes sociais que em breve será lançada a cerveja do Madeirite em homenagem a ele. Sabe como vai se chamar a cerveja? Meio-dia! Agora que o povo fica tonto mesmo. Saudades do Madeirite. Que Deus o tenha, né?

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3: Ótima quarta, 17 para as 4.
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3: 17 para as 4.

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8: Aqui comigo, 14 para as 4.
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8: Tamo de volta na número 1 do seu coração. Vamos trazer resultado aqui. Caro Coroa. Votou direitinho aí? Hã?

pra você que jogou, pra você que participou aí, meu amigo, minha amiga. Caro Coroa, hoje a novinha, Breno e Matheus, descer pra VC. Nós vai descer, é. Mas desceu mesmo, viu? Desceu ladeira hoje. É, como diz lá em Governador Valadares, desceu ladeira abaixo. Pois então, a Coroa, João Paulo e Daniel, aos trancos e barrancos, foi a vencedora. 75% nas intenções dos votos. Nossa senhora, mas ganhou, foi de balaiada, hein? 75% a Coroa, João Paulo e Daniel. Aos trancos e barrancos. É, Breno e Matheus desceu aos trancos e barrancos. Não teve jeito não, viu? Teve jeito não. Tá bom, né?

0: Romário, Ícaro e Gilmar, Corações Egoístas. Já tá na hora do Barretola Casca Fora. Tá chegando na sequência mais um campeão de audiência. Igor Araújo e o Sozé Sacomé. Pra comandar aí mais um sertanejo que é bom, bom, bom, bom demais. A Carla Aparecida lá do São Pedro tá na audiência. Tardezinha Barreto, tudo bem, coleguinha? Ô, colega. A Carla Aparecida lá do São Pedro tá mandando um alôzinho aqui, ó. É, pra equipe Tropical Cosméticos, as meninas estão ralando lá no bairro São Pedro, né? Um abração pra vocês aí. A Carla, a Nayara, a Rosinha, a Laura, a Érica, Manu, Gabi e Nath. As loucuras. Eita, ferro. Obrigado, amigo. Um grande abraço. As loucurinhas. As loucurinhas. Tudo de bom pra vocês aí. Boa relação, viu, meninas? Ô, gente, já tem que puxar o bonde já? Tem? Mas vou entregar o gás, ué. Nossa senhora.
1: Ô, gás!
0: Eu tô com esse botijão aqui na cacunda aqui o programa inteiro. tô custando aqui pra fazer locução. Deixa eu entregar, deixa eu tirar esse botijão aqui da minha cacunda aqui, gente. Quem é que tá levando gás de graça? Pra você que entrou lá no nosso aplicativo, fez o seu cadastro, Larissa Alves de Souza, 5882, é o contato dela, residente no Jardim América, aqui em Pará de Minas. Larissa Alves de Souza se deu bem! Ó, já bateu o sino.
2: Está chegando a hora.
0: Bateu o sino.
2: É hora de partir. Me dá uma dor no peito, ter que ir embora e te deixar aqui.
0: É triste a dor do parto, mas eu tenho que partir, né, gente? Tem que partir. Chora não, neném. Amanhã tem mais revista Show, meu bem. E amanhã eu começo cedinho madrugando, hein? Fazendo as férias do Rodrigão Reis. É um Viola Brasil às 5 da matina. Com as graças de Deus, o nosso regente maior.
2: Graças a Deus.
0: Some não, hein?
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4: 3h58.
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2: 4 e 3 na Espacial.
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0: E alô, alô, Pará de Minas! Alô, cidades vizinhas, comunidades rurais, a partir de agora é mais um programa na nossa espacial, o nosso Sertanejo Bom Demais!
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0: Opa! Boa tarde, boa tarde, boa tarde, boa tarde, boa tarde, boa tarde, boa tarde, gente!
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0: Vambora com Deus e Nossa Senhora. É um prazer enorme em estar te fazendo companhia a partir de agora até as 19 horas, levando a emoção da música sertaneja na nossa programação. É isso mesmo, é o nosso Sertanejo Bom Demais.
1: E ó, dupla de dois, igual feijão com arroz.
0: Já marcando presença, o responsável pela sonoplastia do nosso programa, o Seu Zé. Chega mais, sonoplasta, vem pra cá, Seu Zé.
2: Tarde pra vocês, gente.
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0: Muita coisa hoje no nosso programa Sertanejo Bom Demais, na nossa Espacial FM. Nós teremos perguntinha no programa, teremos a informação também aqui na programação. É, o boletim da Copa, hein? E tem presente também no final do Sertanejo Bom Demais. Ó, daqui a pouco eu vou trazer os prêmios de hoje, desta tarde de quarta-feira. Porque agora, iniciando, trazendo a primeira do bloco musical. Ela é o Magalhães, é saudade absoluta.

Thaíde e Alexandre, te amo, que mais posso dizer? Sofrência só! É o sertanejo bom demais. Meiuca de semana, né? Metadinha dela. Quarta-feira bacana e você acompanhando o nosso programa. E vem chegando a partir de agora, viu? Vem chegando. Brincadeira aqui na programação. Ontem nós conseguimos ganhar, né, Zozé? Empatamos esta situação. E hoje nós vamos faturar e sair na frente dessa turma, né? Ó, a brincadeira de hoje é a desconfiança do seu Zé.

seu Zé tá afirmando aqui que quem gravou a música Tarde Demais foi Gino e Geno. E aí? Foi ou não foi? Responda se for capaz. Quem gravou a música Tarde Demais foi Gino e Geno. Foi ou não foi? A partir de agora, envie sua mensagem aqui pra gente no 999-740-105. É a nossa brincadeira aqui do Sertanejo Bom Demais. Quem gravou a música Tarde Demais, segundo o seu Zé, foi Gino e Geno. Foi ou não foi? Ah, participe com nós, hein?

0: moçada! Vamos, Icaçou! É César e Paulinho passando por aqui no Sertanejo Bom Demais. Gente, são 4h17, tá pipocando, hein? Tá pipocando as participações aqui no nosso WhatsApp no 999-740-105. E o São Zé tá trazendo essa informação aqui, ó. Quem gravou a música Tarde Demais foi Gino e Geno. E aí? Foi ou não foi, hein? Hã? Ai, ai, ai. Ai, ai, ai. Quem gravou a música Tarde Demais foi Gino e Geno. Foi ou não foi? Deixa eu trazer abraço. Deixa eu trazer participações. Olha aí, Sazé. A turma marcando presença aqui. Alô, Sirlene. A Sirlene vem chegando de mansinho, vem chegando devagarzinho. Tá em Antunes, viu, Sazé? Tá lá em Antunes, tá ligadinha com a gente. Ô, Sirlene. E ela falou que não. Nananina, não. Quem gravou a música Tarde Demais foi Christian Ralph. Olha aí, Sozé. Ela tá falando, não foi. Quem gravou foi Christian Ralph. Nossa Senhora! Nós não pode perder agora. Zé, não pode perder não, Zé, não pode perder não, Zé. Tá empatada a situação, Zé. Tem mais, hein? A Carla também ligadinha com a gente no bairro Padre Libério. Ô, Carla! Ótima tarde de quarta-feira. Olha, também tá acompanhando, hein? Tá acompanhando a Sirlene. A Carla tá falando que não foi. Que quem gravou foi Christian Ralph. Gente. Presta atenção, gente. É, Sozé. Sei não, viu, Sozé? Sei não, não sei não. Deixa eu mandar um abraço. O José Antônio também ligadinho com a gente lá em Ribeirão das Neves. Ô, Zé Antônio, mandou um áudio aqui de 1:10, né, Sozé? Aí não tem jeito de rodar, né, Sozé? Sozé gosta é de áudio. O áudio tem que ser piquititinho, né, Sozé? Porque senão atrapalha tudo aqui, né, Sozé?
1: Se passar de 35 segundos, eu corto.
0: E então cortou. Cortou o áudio do Zé Antônio lá de Ribeirão das Neves. Ô, Zé Antônio, manda um áudio mais curtinho, moço, pra participar com a gente aqui um tiquinho. Bom, são 4h20. E hoje no final do Sertanejo Bom Demais, você poderá faturar ingressos para o Illusion Circus, o circo do Dedé Santana dos Trapalhões. É, o circo do Dedé tá aqui na cidade paraminense, lembra dele nos Trapalhões? Pois muito bem, então ó, tem ingresso para você curtir aí o circo do Dedé dos Trapalhões. Aqui em Pará de Minas! Participe, cadastre-se no nosso aplicativo e boa sorte! Deixa eu mandar um abraço aqui, Sozé. Tá lá no bairro Santos Dumont, tá lá sem fazer nada, não quer nada com a dureza, tá na Maré Mansa, Adriana e Dona Deste. A dupla dinâmica, Adriana e Dona Deste. Nós agradecemos aí o carinho e a participação aqui com o nosso sertanejão. 4h21, foi ou não foi? A informação que o Zé tá trazendo é essa. Quem gravou a música Tarde Demais foi Gino e Geno. Foi ou não foi, hein? Envie sua mensagem no 999-740-105.

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1: Ô, tem bom, agora é recado importante, né, Igor?
2: Com toda certeza, sonoplasta do nosso programa. 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
5: Gente, temperatura 26 graus em Pará de Minas, tempo aberto. A umidade relativa do ar marcando 44%.
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1: Moçada bonita, moçada bacana! É o Sertanejo Bom Demais, é o nosso programa. Muito obrigado por sua audiência, muito obrigado pelo seu carinho. Onde quer que esteja, sintonizado, tá aí no radinho. Oh, coisa boa só!
2: É música atrás de música, é saudade atrás de saudade. 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
1: São 4 horas e 29 minutos! Só Zé trouxe a seguinte informação!
2: Quem gravou a música Tarde Demais foi Gino e Geno.
1: Será que foi Gino e Geno, hein? Tomara que a gente fature hoje, viu, Sanzé? Porque senão nós estamos lascados, viu? Nós temos que faturar hoje, Sanzé!
2: Ah! E daqui a pouquinho? Daqui a pouquinho não, Sanzé. Daqui a pouquinho não. É agora! É agora!
1: Rapaz, o Sanzé ontem avisou e hoje nós vamos lançar, viu? Atenção você, atenção rapaz, atenção moça, atenção Dona Maria, senhor Antônio. Hoje se inicia o concurso Miss Vaca 2026 da Mercearia Boca Ardida, lá da comunidade do Pau Furado, da Mercearia do Sozé, viu? Ontem ele falou que ia anunciar, né, o Sozé, e agora ele tá cumprindo o que prometeu, viu? Então o Sozé tá lançando neste momento, 1º de julho, início de mês, o concurso Miss Vaca 2026. Se você conhece uma vaca ou tem uma vaca, inscreva o nome dela aqui com nós. E pode mandar o nome da vaca pra gente colocar ela aqui no concurso Miss Vaca 2026. E daqui a pouco, né, Zé? Daqui a pouco, nós vamos trazer aqui a premiação. Teremos premiação neste concurso Miss Vaca 2026. Daqui a pouco, nós vamos trazer quais serão os prêmios que o José irá ofertar neste concurso, né, José? Porque agora nós vamos trazendo abraços, nós vamos trazendo participações. Alô, Cleide! A Cleide tá ligadinha lá no Bairro JK. Um abraço para você, viu, Cleide? Muito obrigado pela participação, pela audiência. Quem gravou a música Tarde Demais foi Gino e Geno. Segundo o seu Zé, foi ou não foi? A Beatriz Rodrigues está dizendo que quem gravou a música Tarde Demais não foi Gino e Geno, que foi a banda Raça Negra, em 1995. Beatriz. Então não foi, Beatriz, não foi não. Foi o Raça Negra em 1995, Beatriz. Olha aí, Sozé. E o cowboy? É o cowboy sem cavalo, tá participando também com nós, hein? Fala, cowboy, velho.
3: Boa tarde, Zé. Boa tarde, Sozé. Boa tarde. Aqui é o cowboy. Manda um alô aí pra nós aqui na Colônia. O Paulo Vitor, pra Fim, pra todo mundo aí. Quem gravou a música aí foi o Cristerral, hein? Fala comigo. Manda um presente aí pra mim aí. Tchau, obrigado.
1: Mas que é isso? Ele tá pedindo pra mandar presente. Nós somos Papai Noel agora, já vai mandar presente? Que é isso? Aí fica fácil demais, né? Fica fácil demais. Ô, cowboy, um abraço pra você aí nos Caldas, viu? Obrigado pela participação, pela sintonia aqui na nossa programação. Aí, ó, já apareceu aqui quem foi? Christian Ralph, hein? E também Raça Negra, né? Banda Raça Negra, né, Zé? Misericórdia, hein? Ai, ai, ai. Nós temos que faturar hoje, Sanzinha. Nós temos que faturar hoje. Boa tarde, abençoada Igor e seu Zé. Aqui é o Felipe Vasconcelos de Limas do Pará. Rapaz, manda uma música pra minha esposa Natália, a minha cunhada Nayara e pra todos que estão trabalhando lá no Baixo São Pedro, na fábrica de sabonete. Aqui, ó, ainda colocou aqui, ó. Aposto que essa mulherada tá tudo lá à toa sem fazer nada. Nossa senhora, eu tô achando que vai ter gente que vai dormir no terreiro hoje. A mulher não vai deixar ele entrar, vai ser escorado com um cabo de vassoura na porta. É o Felipe Vasconcelos de Limas do Pará, ainda falou com a mulherada lá, rapaz. Tá tudo à toa. Que isso, ô Felipe. É, vai ter que dormir no terreiro, né, ô Sozé? Porque a mulher dele vai deixar ele entrar, não. Depois dessa aqui, pode ser, viu? Pode ser que a mulher dele deixe ele entrar em casa hoje. Falou com a mulherada lá que trabalha lá na fábrica, tá tudo à toa, rapaz. Como é que pode? Felipe, Felipe, não faça isso. Você tá gastando pano pra manga e retai pra capanga, rapaz. Nossa senhora. Alô, Jailson.
4: Fala, seu Igor. Tony. Que se fala, né? Vamos até da quinta. E vem descer na serra ali, ó. Na sexta, depois de meia-noite. De quinta. Vamos estiver no pão da água e oferecer de 0 a 100 pra não esquecer de ninguém, patrão. Então até quinta, se Deus quiser, né? Vamos atrás dela. Tchau, meu obrigado.
1: Ao galo, velho. E aí? Jailson, Jailson, um abração pra você aí em Campo Alegre. É uma figura esse Jailson, né? Nossa senhora. É uma figura o Jailson. É, Jailson. Um abraço pra você, viu? Muito obrigado pela participação, pela audiência aqui no nosso programa Sertanejos Bom Demais. Nossa senhora. Tem mais aqui, né, José? Qual é que tá chegando aqui agora pra trazer? Vamos lá, vamos debulhar.
5: Boa tarde, Igor Araújo. Pra você, seu Zé, pra todos os... Para todas as pessoas que estão aí na programação, quem gravou essa música foi Raça Negra, Espacial FM, sucesso é aqui. E onde você estiver, Ronaldo Martins?
1: Rapaz, mais um falando que foi Raça Negra, viu, Sozinho? Tá falando aqui que foi Raça Negra que gravou a música. Ai, ai, ai, ai, ai, ai, ai, ai, ai, ai, ai, ai, nós temos que faturar, seu Zé.
6: Oi, Igor Araújo, boa tarde. Boa tarde, seu Zé. É a Conceição da Vila Ferreira. Quem gravou a música é Tarde Demais foi Raça Negra. Espacial FM, sucesso aqui onde você estiver.
1: Conceição. Nossa, mais uma que tá falando que foi a banda Raça Negra. Olha aí, Sozé. O pessoal tá discordando do senhor, viu? Tá falando que não foi. E o Sozé tá falando que foi. E a turma tá falando que não foi. Quem gravou a música Tarde Demais foi Gini Geno. Foi ou não foi? Ai, ai, ai. Ai, ai, ai, ai, ai. Adalberto e Adriano no Sertanejo Bom Demais. Eu não contava com isso. Oh, sofrência só!

0: Daquelas essa também é bonita, né, Sozé? Cleiton e Camargo. Vamos lá, Sozé. Vamos trazendo mais abraços, vamos trazendo mais participações. É a turma marcando presença aqui no nosso programa. Quem é que tá chegando agora?
1: Alô, boa tarde. Gravou a música aí, tarde demais. É Zezé de Camargo e Luciano, Espacial FM, o sucesso é aqui. Manda um alô pra nós aqui.
0: O Xisto em Campoeira Grande, ô Xisto! Um abração pra você, rapaz. Muito obrigado pela participação, viu? Pela audiência aqui com a gente no Sertanejo Bom Demais. Um abraço a todos de Capoeira Grande que estão conectados. Ô, povo bom, som! Tem mais, hein, Sozé? Quem é que tá chegando agora no Sertanejo Bom Demais?
2: Oi, Igor Araújo. Quem gravou essa música aí foi Cristi Ralph. E quem gravou aquela outra música, ela é demais, foi Rick Hand.
0: Cleide. Ela tá falando que não foi então não, Sozé, Gina e Gelo. Não foi não, foi Christian e Ralph, segundo a Cleide. E já emendou outra, ela é demais, dizendo que é Rick Hand. Ah, Cleide, obrigado pela participação, viu, Cleide? Seja bem-vinda ao nosso programa, Cleide. A Vera Lúcia, também ligadinha com a gente lá em Juatuba. Vera, um abraço, Vera. E ela tá falando, olha aí, Igor, quem gravou a música foi Zezé de Camargo e Luciano, então não foi Gina e Geno. Música escrita por Christian, da dupla Christian e Ralph. Vera Lúcia de Juatuba. Respondendo a nossa pergunta, Zezé. Olha a Verinha aí. Nossa Senhora, será que ela acertou? Será que ela errou? Foi ou não foi? A Wanda. A Wanda também ligadinha com a gente, juntamente com a Tayana. Tayana, nome diferente, né, Zezé? Tem Tayana e tem Tawane, né? É a Tayana de Nova Serrana, a Tayana, né? Ô, Tayana! O que foi, Zezé? Eu não vou falar isso aqui, não. Não vou, não. O senhor tá muito engraçadinho. O senhor tá rimando as coisas. Muito engraçadinho. É, falou aqui, ó. Tayana, lembrei da sandália havaiana. Só pra rimar com Tayana. Cadê a sandália havaiana, Sozé? Tayana tá dizendo aqui, Sozé, que é a resposta. É Zezé de Camargo e Luciano. Então, não foi, Sozé. Não foi, Ginigino. Segunda Tayana. Hoje, atenção, quem gravou a música Tarde Demais, segundo o seu Zé, foi Gino e Gino. Foi ou não foi? Envie sua mensagem aqui pra nós e no 999-740-105.

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2: 4,51.
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2: 4h53.

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6: 4h56.
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César Menotti Fabiano. Esse amor que me mata. Oh, e mata, viu, sozinho? E mata, mas mata mesmo, viu? É paixão desenfreada, só. Gente, agora são 5 horas e 3 minutos. Deixa eu mandar um abraço aqui ao Zé Rocha. O Zé Rocha, esse é Rocha mesmo, viu, só Zé? Tá firme com nós lá na cidade de Betim. Ô, Zé Rocha, aquele abraço. Muito obrigado pela participação, pela audiência. O Valdeir em Campo Alegre, em Esmeraldas, também chegando por aqui. Um abraço pra você, Valdeir. Seja sempre bem-vindo. Menino bom tá lá, né, só Zé? Valdeir. Só não presta, mas é bom, né? A Ângela Maria, de Sete Lagoas, a mulher apaixonada de Sete Lagoas, também ligadinha com a gente. Boa tarde, boa tarde, boa tarde, Ângela. Hoje, foi ou não foi, hein? É a nossa brincadeira. Segundo o seu Zé, quem gravou a música Tarde Demais foi Gino e Geno. Foi ou não foi? Segundo o seu Zé, quem gravou a música Tarde Demais foi Gino e Geno. Foi ou não foi? Envie sua mensagem, participe com a gente no 999-740-105. É mais uma! Christian Ralph. Onde você for, eu vou!

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2: 5:08.

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19: Hora certa, restaurante Nogueira, 5:14.

0: Sofrência só! Daniel, discurso ensaiado, hein, José? Mais uma sofrência aqui no nosso programa Sertanejo Bom Demais. Deixa eu mandar um abraço. Ela que tá sempre ligadinha com a gente no bairro São José. Fanzona do cantor Daniel. Ô, dona Sônia! É a dona Sônia. Um abraço pra você, dona Sônia. Obrigado pela participação. Alô, Vital em Antunes.
1: Boa tarde, meu amigo. Aí sim, hein, companheiro. Aí é conada. Manda um abração pro seu Zé. Paga que dia eu tô passando lá no boteco tentando tomar uma cachaçinha fiada.
0: Ô, Vital, um abraço pra você, viu? Muito obrigado pela participação, pela audiência aqui na nossa programação. Hoje, nós temos aqui a seguinte brincadeira no programa, hein? Atenção, atenção. O Sozé tá dizendo aqui que quem gravou a música Tarde Demais foi Gino e Geno. Foi ou não foi? E aí? Quem gravou a música Tarde Demais, segundo o seu Zé, foi Gino e Geno. Foi ou não foi? Deixa eu mandar um abraço para Raimunda. Ô, Raimunda. Tá ligadinha com a gente. A Cláudia, a Dani, a Alessandra. É a turma lá na cozinha do Plena. Ô, Raimunda. Muito obrigado pela participação, pela audiência aqui na nossa programação. Vambora, vamos trazer mais uma agora. Essa é boa, hein? Chitãozinho e Chororó. Olha aí. Saco de ouro!

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2: 5:26.

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2: Gente, nesse exato momento em Pará de Minas, tempo aberto, com a temperatura marcando 24 graus, a umidade relativa do ar 49%.
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2: 5h29.
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2: 5h31.
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0: Gilberto e Gilmar, foto 3x4. Oh, Sazé, essa é boa, hein? Essa é boa, Sazé. Deixa eu mandar um abraço aqui. Tá marcando presença com a gente. Alô, Cleusa! É a Cleuzinha lá em Divinópolis. Ô, Cleusa! Seja sempre bem-vinda, viu? Muito obrigado pela participação, pela audiência. É, tá sempre na escuta, tá sempre na programação, né, Cleusa? Hoje, a nossa brincadeira é a seguinte, hein? Foi ou não foi? A informação que o José tá trazendo é essa aqui, ó. Quem gravou a música Tarde Demais foi Gino e Gino. E aí? Foi ou não foi, Gino e Gino, que gravou a música Tarde Demais? Envie sua mensagem, tanto de texto quanto de áudio, aqui no nosso zap, no 999-740-105. Lembrando que daqui a pouco nós teremos a informação, é o boletim da Copa, hein? Daqui a pouquinho, no Sertanejo Bom Demais. Intervalo chegando e daqui a pouco a gente volta.
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0: 5h44.
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4: 5:47.

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1: 5h48.
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Violino, com a saudosa Marília Mendonça, Estrelinha, ou Saudade, hein, Sozé? Essa música é bonita demais, né? Gente, 5 horas, 59 minutos, deixa eu mandar um abraço, tá participando, tá marcando presença, alô Eliane, Eliane também marcando presença no bairro Santos Dumont, um abraço pra você, viu, Eliane? Seja sempre bem-vinda, e ela tá dizendo que a resposta aí, Sozé, não foi não, viu? Não é Gino e Geno não, hein? É, a pergunta de hoje... Na verdade, não é a pergunta, né? O Sozé está afirmando que quem gravou a música Tarde Demais foi Gino e Geno. Ai, ai, ai. A Eliane dizendo que não foi. Não foi, não foi. Um abraço, viu? Bom, e nós vamos trazer agora, neste momento, aqui no Sertanejo Bom Demais, a oração de final de tarde e início de noite. É hora de falar com Deus.

Senhor nosso Deus, neste início do mês de julho e nesta metade da semana, queremos agradecer pela vida e por mais uma oportunidade de recomeçar. Pedimos que este novo mês, Pai, seja repleto de fé, saúde, paz e alegria para todas as famílias. Abençoa o trabalho de cada pessoa. Abre portas de prosperidade. Fortalece quem está enfrentando dificuldades e renova, Pai, renova a esperança de todos os corações. Que este mês de julho seja um mês de grandes realizações, de boas notícias, de união, amor e muitas conquistas. Que a Tua proteção, Pai, acompanhe cada passo dos nossos ouvintes e que nunca nos faltem coragem, sabedoria e confiança em Teus planos. Jesus, entregamos este mês em Tuas mãos, certos de que com Tua bênção viveremos dias de muita paz e felicidade.

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7: 6:08.
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2: Seis horas, nove minutos. Agora é pelas ondas da 105.5. E a gente vai trazer agora o boletim da Copa desta quarta-feira, que já teve jogo emocionante. A Inglaterra teve que suar a camisa para virar contra a República de Congo. E venceu por 2-1 na tarde de hoje. A Inglaterra sofreu, mas eliminou o Congo aí por 2-1. Jogo que começou às 2 da tarde, valendo pela Copa do Mundo. Os congoleses surpreenderam e marcaram logo no início, mas os ingleses têm Harry Kane, que garantiu a virada com 2 gols, um aos 29 do segundo tempo e outro aos 40 do segundo tempo. No próximo domingo, o time da Inglaterra, a seleção inglesa, vai ter pela frente a seleção mexicana dentro do Estádio Azteca, lotado de mexicanos nas oitavas de finais da Copa do Mundo. México, que está com 100% de aproveitamento, venceu as 4 partidas que disputou, está embalado e quer fazer história e, quem sabe, pegar o vencedor de Brasil e Noruega, que seja o Brasil nas quartas de finais. Uma curiosidade dessa partida, o Harry Kane chegou a 13 gols em Copas do Mundo e superou Pelé na lista dos maiores artilheiros na história do torneio. No topo do ranking está Lionel Messi com 19. O jogo desta quarta-feira também colocou o camisa 9 da seleção inglesa como o jogador que mais vezes usou a braçadeira em jogos da Inglaterra, com 91 atuações. Então tá aí, jogo importante. Eu já cheguei a pensar assim, vai pintar mais uma zebra, mas Congo acabou tomando a virada ali nos 15 minutos, 20 minutos finais da partida, infelizmente. 6 horas 11 minutos e agora em andamento, 3 minutos 37 minutos do segundo tempo, Bélgica 0, Senegal 1, mais um time africano aí dando um sufoco em uma equipe europeia. Tá aí o Senegal vencendo, né? Muitos torcedores, muitas pessoas que torcem para os times africanos esperam que Senegal não repita o que aconteceu com o Congo aí na partida contra a Inglaterra. Então Senegal vai vencendo. Senegal começou a partida bem melhor, depois da parada da hidratação deu uma caída, mas tá vencendo 1-0, 4 minutos e 13 segundos do segundo tempo. O Senegal com um sonho de chegar aí na próxima fase da Copa do Mundo. Mais tarde teremos Estados Unidos e Bósnia às 9 da noite, valendo pela segunda fase da Copa do Mundo. Outro jogo importante para acompanhar um dos donos da casa, né? Tentando aí a classificação para a próxima fase. E agora, falando de seleção brasileira, durou pouco, né, a alegria do Ancelotti por conseguir repetir uma escalação no comando da seleção. E na primeira vez que alcançou o feito, perdeu aí o Lucas Paquetá com lesão na coxa, aos 45 minutos da vitória diante do Japão, e terá que quebrar a cabeça para definir o time que enfrenta a Noruega no próximo domingo. Danilo Santos é o substituto imediato, mas há alternativas que serão analisadas a partir do treinamento de amanhã. Então, a partir de amanhã, a gente vai ter um desenho, né? Ter uma possibilidade de saber quem é que vai entrar no lugar do Paquetá. As opções para a vaga de Paquetá são muitas, né? É o Danilo Santos, o Fabinho, o próprio Fabinho, o Ederson, o Neymar, o Martinelli e o Endrick são as possibilidades aí. Mas a gente vai ter que esperar amanhã, quinta-feira, para a gente saber mais ou menos, né? Que o Ancelotti nunca entrega a escalação antes da hora, para a gente saber o que pode acontecer aí na escalação da seleção brasileira do próximo domingo contra a Noruega, valendo pelas oitavas de finais da Copa do Mundo. 5 minutos 49 segundos do segundo tempo, gol de Senegal, hein? Olha o Senegal ampliando a vantagem contra a Bélgica. Senegal 2, Bélgica 0 nesse momento. Chegamos aos 6 minutos do segundo tempo e Senegal não quer fazer igual a República de Congo, não. Quer classificar em cima da equipe europeia da Bélgica e agora fazendo 2-0 nesse momento. Você está acompanhando o Boletim da Copa, você que está no carro nesse momento aqui em Pará de Minas, nas cidades da região aí, que não está tendo oportunidade de acompanhar a partida, a gente está atualizando aqui nesse momento. O Senegal acaba de fazer 2-0 e, para muita gente, muita surpresa aí, porque a Bélgica, é difícil de vencer a Bélgica, que é uma equipe europeia muito competente. Então, Senegal 2, Bélgica 0 nesse momento. E a gente vai continuar acompanhando essa partida aqui pelas zonas das 105.5. Um golaço do senegalês, matou no peito e bateu pro gol aí. Muita comemoração de Senegal nesse momento. A gente vai terminando por aqui e o Igor Araújo vai ficando na programação, vou voltar com ele aqui. Ele vai acompanhando essa partida e vai dar o resultado dessa partida, se ela terminar antes do fim do Sertanejo Bom Demais. E a gente vai acompanhando durante a nossa programação e amanhã no noticiário esportivo do Jornal da Cidade. Um abraço a todos e até mais.
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2: O homem apaixonado leva uma verdadeira vida de cão.
3: É brincadeira, hein? Traz alguma coisa aí pra nós beber, garçom.

0: Alan! Zé Aylan, ó! Alô, Valdeir!
1: Boa noite, abençoada! Lá vamos nós aqui mais uma vez, em busca ali da Universidade Itaúna, né? Mas estamos aqui, agarrado firme com a espacial, todo dia, de segunda a sexta, sem faltar um dia, beleza? Boa noite, abençoada a todos aí, tudo de bom.
0: Ô, Valdeir, a gente agradece o carinho e a audiência, a gente agradece a carona, moço. Obrigado pela participação, viu? Menino bom tá lá, né, Zé? Valdeir só não presta, né? Mas é bom. Um abração, Valdeir! Tem mais abraços, tem mais participações. Quem é que tá chegando aqui no Sertanejo Bom Demais? Alô, Adriana! A Adrianinha tá ligadinha com a gente. Tá respondendo aqui, viu, Zé? Tá falando aqui que a respeito da pergunta de hoje aqui, né? Da nossa brincadeira, da sua afirmação. Que não foi não, viu, Zé? Que quem gravou a música tarde demais não foi Gino e Gino, não. E sim, Zezé de Camargo e Luciano, hein? Adriana! Será, Adriana? Tem mais abraços. Alô, Evandro! O Evandro também tá ligado aqui com a gente em Matheus Leme. Ô, Evandrão, boa noite para você e a todos aí de Matheus Leme, acompanhando a nossa programação. A gente só tem a agradecer a audiência. O Carlos Motorista também ligado no Sertanejo Bom Demais. Ô, Carlão, tava sumido, hein, moço? É, o Carlão não é brinquedo não, né, Zé? É outro também, gente boa. Só não presta, mas é gente boa. Um abração pra você, Carlão. 6:25. O que temos agora, Zé? Ah, essa é bonita. Vamos trazer uma do Sammy Rico.

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3: Gente, tempo aberto com a temperatura marcando 22 graus, a umidade relativa do ar 56%.

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1: 6:32.
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0: Rick e Renner nos bares da cidade. Quem é que tá chegando agora, Zé?
1: Boa tarde, Igor. Aqui é a filha da Ângela. Quem gravou a música foi o Luiz Carlos. O vocalista do Raça Negra. Bom, é minha opinião, né? Meu palpite.
0: Olha isso, Zé. É a filha da Ângela que não diz o nome, né? Mas tá marcando presença em Sete Lagoas. Um abraço, viu? A você que participou aqui com a gente. Um abraço mais uma vez a Ângela Maria, a mulher apaixonada lá da cidade de Sete Lagoas, né, só Zé? Deixa eu mandar um abraço também a Roseni. Alô, Roseni! Tá ligadinha com a gente do bairro São Pedro. Um abração pra você, viu, minha amiga? Um abraço pra toda a sua família e muito obrigado por estar marcando presença com a gente. Tem mais, hein? Não acabou, não. O Fernando César tá dizendo o seguinte, ô só Zé, ele tá dizendo que a informação que o senhor tá trazendo aí, ela não foi não, viu? É errada essa informação. Segundo o Fernando, quem gravou a música Tarde Demais não foi Gino e Gino, e sim Zezé de Camargo e Luciano. Então não foi não, né, ô Fernandão? Um abraço pra você e toda a sua família, viu? Toda a turma aí no bairro Santa Edviges, acompanhando o nosso programa Sertanejo Bom Demais, a gente agradece a participação. Edivinópolis, Cleusa Sena. Ô, Cleusa, muito obrigado aí pela audiência. A Elediane, nome diferente, né, Sozé? Elediane e também o Andinho, no bairro Santos Dumont, acompanhando aí o nosso programa. Um grande abraço a todos vocês aí do Santos Dumont. O Magrelo também passando por aqui. Fala com nós, Magrelo!
2: Ô, Igor Araújo, boa tarde, Igor Araújo. Como é que tá as coisas por aí, meu amigo? Aqui, fala com o Sozé. Esse José Rocha que mandou um áudio aí, guria minha, lá de Betim. Fala com ele que eu

0: É melhor não fazer e perder esse tipo de freguês, viu? Tá aí, ó. Acabou de falar agora aqui, magrelo, ó. De modo que o fiado não tem jeito mesmo não, viu? Ali, rapaz, ali não sai fiado é de jeito nenhum, né, só Zé?
1: Fiado tá trancado, fiado tá enterrado. E com missa de 7 dias.
0: Já cortou na raiz lá embaixo, lá embaixo. Não tem jeito mesmo não, viu? Arrancar fiado do só Zé, não é fácil não, só.

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2: 6h51.
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2: 6h53.

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2: 6h55.
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Oh! Trembalso! Deixa eu mandar um abraço aqui ao Buiú. Ô, Buiú! Um abraço pra você, moço. Obrigado pela participação, viu? Pela audiência. A Cleuzinha também. Ô, Sazé, lá na cidade de Pitangui, na Cruz do Monte. Ô, Cleuzinha! Boa noite, Cleuzinha! O Toninho também tá sempre lá, né, ô, Sazé? O guardião da torre, né, o Toninho? Que mundo, hein, Toninho? Um abraço a todos aí na cidade pitanguense, principalmente lá na Cruz do Monte. Cleuzinha, Toninho, a mamãe da Cleuzinha, também acompanhando a nossa espacial, o nosso sertanejão. Bom, e hoje nós tivemos aqui, né, José, a seguinte brincadeira no nosso programa. Hoje, foi ou não foi? A informação que o José trouxe foi essa aqui, ó. Quem gravou a música Tarde Demais, segundo o seu Zé, foi Gino e Geno. Foi ou não foi? Nós vamos trazer a resposta agora. Atenção.

Gino Ingênuo. Foi ou não foi? Não foi! Não foi! Quem gravou a música Tarde Demais? Foi Zezé de Camargo e Luciano, no ano 2000. E aí? E aí? E aí, rapaz? E aí? Que nós... Hã? Dançamos, né? Eu sabia, tava fácil demais. Eu ainda falei com o senhor ali no corredor ali, ó. Não traz essa não, que tá fácil. E o senhor falou comigo, não, essa é difícil, essa é difícil. Nós vamos ganhar. Ganhamos, ó. Ganhamos o quê? Experiência, né? Mais uma experiência, né? Sair na frente de novo, ó. Hoje é quarta-feira, um ponto pra ele só, Zé. Ah, difícil demais, viu? Bom, quem tá faturando aqui ingresso para o circo do Dedé dos Trapalhões? Lembra do Dedé? O circo dele tá aqui na cidade, hein? O primeiro ingresso saindo aqui, ó, para o circo do Dedé Santana. Quem fatura é Breno Augusto Chagas. Breno Augusto Chagas, ele que é do bairro São Paulo, final de telefone 2935. O segundo ingresso, quem tá faturando? Derivaldo Arte Pereira de Souza. Derivaldo Arte Pereira de Souza, ele que é morador da área rural aqui de Pará de Minas. Final de telefone 9154. Terceiro ingresso, saindo para o Circo Ilusion Circus, o circo do Dedé Santana, tá saindo para Hélio Apolinário Filho. Hélio Apolinário Filho, ele que é do bairro Walter Martins, final de telefone 8300, foram os contemplados, né, de hoje, dos ingressos aqui do circo, né? É, José. Vambora, José. O Marcos Ourides aqui chegando a apagar das luzes, diretamente lá de Divinópolis. Ê, Marcão! Bração, viu? Vambora, José. A Penha e a Lavínia lá na Jaguara também no apagar das luzes. Participando com a gente, nós só temos a agradecer a audiência. Amanhã tem mais, hein? Amanhã tem mais Sertanejo Bom Demais. A partir das 16 horas, ainda dá tempo de nós recuperar essa situação, né, José? Amanhã a gente empata. Ainda bem que amanhã é quinta-feira, né, Sazé? Oh, graças a Deus! Oh, vai dar pra poder empatar. Vambora, Sazé, porque amanhã tem mais. Gente, grande abraço, ótima noite. Em instantes, a Voz do Brasil. Logo mais, a partir das 20h, tem Carlos Leite trazendo o programa Conexão. 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Vambora, Sozé! Vambora, porque amanhã tem mais Sertanejo Bom Demais a partir das 16 horas. Bye, bye, pessoal!

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4: 8 e 5.
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0: noite.
1: Opa, boa noite. Estamos começando mais um Conexão aqui pela sua Espacial FM 105.5, a mais ouvida. O sucesso é aqui. Alô, um abraço para você que está em casa, você que está no seu trabalho, você que está no trânsito, onde quer que você esteja. Obrigado, viu, gente, pela audiência. Obrigado pela companhia nessa noite gostosa. Pois é, mas a noite fica muito mais gostosa se você estiver com a gente, hein? Você que está participando. Alô, você que está no seu trabalho, né? O pessoal trabalhando, está no trânsito, dos aplicativos. Alô, moçada, e os taxistas também com a gente, os motoristas de coletivos, trocadores, passageiros. Alô, motoristas também, os motoristas aí do transporte escolar, turma toda ligada com a gente. Obrigado, viu, gente, pela audiência. Obrigado aí pela companhia de vocês aqui no Conexão. Que bom que nós estamos juntos. Você que está jantando agora, bom apetite para você. Alô, um abraço, pessoal nas portarias aí dos hotéis, né, dos prédios, nas recepções dos hotéis, pessoal trabalhando nos postos de combustíveis. Alô, frentistas, meu abraço para vocês também, viu? Obrigado aí pela companhia, sempre aqui no Conexão. Você que está participando, já participando pelo 999-740-105, quantas pessoas chegando com a gente. Obrigado, viu, gente, pela audiência. Obrigado pela companhia de vocês. Pessoal pedindo músicas aí no Moda de Rancho às 10 horas. Só as sancheiras às 10 horas. Você que está mandando seu recadinho, daqui a pouquinho também você participa com a gente aqui do Conexão. Conexão, a programação do Ricardo Alexandre. A direção é de Matheus Mendonça e do Ricardo Alexandre. Te lembrando que até às 11 você vai comigo.
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1: E o seu Conexão 8:08 agora, Zé Neto e Cristiano, Pátio do Posto, só pra começar a conexão de hoje.
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1: Boa noite pra você.
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Ah, o Zé Neto e o Cristiano, o pátio, ver. Pátio do posto. Foi só pra começar a conexão de hoje. 8h10 agora, o sucesso é aqui, Espacial FM, a mais ouvida.

Thank you, Dido, aqui na Sul Espacial FM 814. É o seu Conexão. Olha, muitas pessoas chegando, já enviando os áudios. Daqui a pouquinho, sua participação aqui no Conexão com a gente, hein? Agora, 8h14, Lauana Prado, um sonhador no Conexão pra você.

Israel Rodolfo voltou, hein? Voltou quem não voltava. Lauana Prado, um sonhador. E o Dido, thank you. Você curtiu no Conexão? Olha, o Conexão faz a primeira parada de hoje. Daqui a pouquinho voltamos com muito mais pra você. Sai daí não, é rapidinho, estamos de volta.

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3: 8:20.

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1: Pois é, tá esquentando, né, gente? Agora 19 graus em Pará de Minas, umidade relativa do ar 65% e vento 8 km por hora.
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0: Conexão Espacial FM, seu programa de todas as noites. Vamos juntos até às 11 horas, viu? Com Conexão. E às 10, às 10 tem Moda de Rancho. E você, tá no seu carro? Muito boa noite para você. Você que tá em casa, você que tá no trabalho, onde quer que você esteja. Que bom, que gostoso que nós estamos juntos sempre. Pois é, o pessoal participando com a gente pelo 999-740-105. Alô, Romilda, um abraço pra você, viu? Romilda, lá em Sete Lagoas. Obrigado pela companhia, obrigado pela sua participação. Olha também a Ângela, em Sete Lagoas, né? Sempre ligada com a gente. Alô, Ângela, boa noite pra você. A Beatriz Rodrigues está lá no São Francisco. Carlos, gostaria de ouvir João Neto e Frederico no Moda de Rancho. Tá bom, daqui a pouquinho, às 10 horas. O Marcelão, a Nair, todas as noites com a gente. Epa, boa noite, gente.
1: Ô, meu amigo de todas as noites, Carlos Leite.
0: Tudo bem?
1: Aqui quem tá falando é o Marcelão do Recanto Lagoa.
0: Tudo bem, Marcelão?
1: Queria mandar um abraço pra Nair, pra Valentina e pra toda a turminha do Recanto. No Moda de Rancho, toca aí pra mim hoje, Carlos Leite, Tinha um Carreiro e Pardinho, Terra Roxa.
0: Terra Roxa. Marcelão
1: Recanto Lagoa, Carlos Leite. Boa noite. Tchau.
0: Alô,
1: obrigado.
0: Marcelão.
2: Boa noite, Carlos Leite.
0: Boa noite.
2: Eu ofereço uma música pro Marcelo, pra Valente. Tô tomando Recanto. Manda pra mim do Rio Negro, Solimão. O Frio da Madrugada.
0: Frio da Madrugada.
2: É, Nair Macedo do Recanto. Pra ser oferecido aqui
0: sempre. É aqui sempre. O frio tá acabando, né, Nair? O frio tá acabando, hein? Hoje já não tá tão frio, né, gente? O Ednei Brasil tá sempre com a gente também, sempre preparando o jantar, aquele jantar gostoso também, né, Ednei Brasil, Ziu Ziu?
3: Boa noite, Carlos Leite, Ednei Brasil, Ziu Ziu Ziu Ziu.
0: Tudo bem, Ednei?
3: Espacial. É, porque o nosso amigo Carlos Leite, ele só gosta de passar só um áudio, né, Carlos Leite? Ah. já percebi, né, Carlos Leite?
0: Não, mas pode mandar vários.
3: É, tem que ter mandado um áudio maiorzinho um pouquinho, porque é pra você mandar de uma vez só, né?
0: Senão não
3: um
0: sai tudo, né?
3: Nossas amigas Jussara, Aparecida de Janeira.
0: Viu? Ah, sei, tá bom.
3: É, amanhã o Careca Azul, que é o Rodrigo Reis, né? É, amanhã não tá não, né? O Dinei não gosta de participar do programa do...
0: Amanhã ele tá de férias, né? Ah, o Rodrigo vai entrar de férias amanhã.
3: Entendeu? Agora é só esperar o Careca Azul, o Rodrigo Reis, né?
0: Pois é, ele vai. Merecidas vai férias, chegar, né? Vai descansar um pouquinho, né, Ednei?
3: Tá tudo sem graça, sim.
0: Isso é bom demais, né? Tem que descansar um pouquinho, né?
3: Boa noite. Tá sem graça, tem a alegria que traz pra gente.
0: Pois é, ué. Sempre trazendo aquela alegria, né?
3: É, o fim desse passeio, fazendo a janta aqui pra tirar a marmita pra amanhã, né?
0: Beleza.
3: Carlos Leite.
0: Boa noite, Ednei. Brasil, Ziu Ziu. Obrigado pela sua companhia, sua participação aqui no Conexão. A Expedita Mariana está com a gente também. Ô Carlos, manda a música para o Magrelo, Pelezinho, GG e família. Também para a dona Carmo e a dona Leia. Tá legal, viu, Expedita? Um abraço, Expedita Mariano, participando com a gente também aqui do Conexão. Um abraço, que bom você tá com a gente, viu, Expedita? Um abraço para você. Também Rosa Pura tá lá em Pitangui ligada com a gente. Ô, Rosa Pura.
4: Boa noite, meu amigo. Tudo bem com você?
0: Tudo bem, e você?
4: Ótimo. Deixa eu te falar, vou cumprimentar aqui o seu colete original, a Cris Paraíba, Viviana, Duir, Paula... E para Paulinho Baixapadão, para o David Rodolfo Caju.
0: Sim.
4: E também para Alice, minha vizinha aqui, que ouça você, o marido dela.
0: Ah, Alice,
4: e
0: agora é Alice.
4: Para a menina lá, para Branca. Aqui é a menina lá também de Sete Lagoas. Esqueci o nome dela, algum grau.
0: É a Ângela.
4: Para a dona Joana, hein?
0: Ah, dona Joana tá aqui.
4: Estamos ouvindo a Rádio Social. Dona Joana, hoje é moio de mandio com angu, viu?
0: Nossa!
4: Chega mais, hoje tem que a branquinha, mas que hoje tá calor demais, não tá compensando tomar a branquinha, não. Tá de net, viu? para vocês todos.
0: Beleza, obrigado, viu? Para
4: nós aí, meu amigo, da Roberta Miranda, se for possível.
0: Da Roberta Miranda?
4: Obrigado, boa noite, sucesso especial aqui.
0: É aqui sempre, boa noite, viu? Rosa Pura, lá em Pitangui, mandou aquela alusão também para dona Joana. Ei, dona Joana. Dona Joana, falou que hoje não tem a branquinha lá não, porque tá fazendo muito calor lá em Pitangui. Você não acredita, não? Ah, eu acho que tem, não tem? Aquela tequila. Agora, 8h32, olha, mais pessoas chegando, daqui a pouquinho, mais participações aqui no Conexão. Agora tem o Henrique e o Juliano, hein? Devia, olha, isso devia ser proibido, viu? Devia ser proibido. Boa noite pra você.
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Panda no Conexão, Corpo Nu, Simone Mendes, é o ranking dos inesquecíveis, hein? E o Zé Henrique e o Gabriel, calma, calma, respira. 8h45, o sucesso é aqui, na minha, na sua. Olha, mais um intervalo, hein? Rapidinho, voltamos já já com muito mais pra você, sai daí não.

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2: 8h45.
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2: Olha, confirmando a hora para você, são 8h46 agora.

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0: 8h50.
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8h51, Espacial FM, a mais ouvido sucesso aqui. Boa noite para você, onde quer que você esteja. Obrigado, viu, pela sua audiência, sua companhia, sua participação. Olha, muitas pessoas chegando, enviando áudios. Daqui a pouquinho, o seu áudio aqui no Conexão, tá bom? Você que está participando com a gente. Rosa Puro, lá em Pitangui, ligada também. A Vera Leite, bairro das Graças. Muito obrigado pela sua companhia. Sônia Silveira, claro, sempre com a gente.

sogro é o Austregésilo, lá no Santa Divisa. Então daqui a pouquinho os áudios de todos vocês aí que estão enviando aqui no Conexão. Marcilene também com a gente, Ana Cláudia, Viviane, alô Simone, um abraço. 8h52 com Yasmin Santos, olha, principalmente as pessoas. Boa noite para você.

9 horas, World in the Fire, aqui na sua especial September. Coisa boa estar com você nessa noite que fica mais gostosa com a sua companhia. Conexão.